0: Comércio Paranaense, que tem previsão de alta nas vendas em relação à mesma data do ano passado. Segundo sondagem de intenção de compras para o Dia das Crianças, realizada pela Federação do Comércio de Bens, Serviços e Turismo do Paraná, em parceria com o Sebrae Paraná, a intenção de presentear saltou de 48,1% em 2025 para 63,9% em 2026. Outros 16,2% ainda não decidiram se comprarão presentes e 20% afirmaram que não pretendem presentear. Porém, o ticket médio dos presentes será menor neste ano, ficando em R$ 171,32, ante R$ 188,65 em 2025. A maior concentração está nas faixas etárias de R$ 101 a R$ 150, escolhida por 26,2% dos consumidores, e de até R$ 100, mencionada por 25,6%. Outros 19,7% planejam desembolsar entre R$ 151 e R$ 200, 14,9% entre R$ 201 e R$ 300 e 13,6% pretendem gastar mais de R$ 300. Outra mudança relevante aparece na maneira de pagar pelos presentes. As modalidades à vista serão as mais utilizadas pelos compradores. Receberam 65,5% das citações, enquanto 45,7% indicaram alguma modalidade de pagamento a prazo. Os brinquedos continuam como a principal escolha para a data, com 60,3% das citações entre os paranaenses que pretendem presentear. Roupas e calçados aparecem em segundo lugar, com 34,3%, seguidos pelos jogos educativos em 27,2%. Livros e afins são opção para 11%, enquanto eletrônicos aparecem em 7,1% das respostas e passeios recreativos em 5,3%. 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
1: Olá, boa noite.
2: Boa noite para você que nos acompanha em todo o país.
1: Sexta-feira, 2 de outubro de 2026.
2: Vamos aos destaques do dia.
1: Resgate de dinheiro das casas de apostas online. Mais de 1 bilhão e 400 mil reais devem ser retirados até segunda-feira.
2: A partir do dia 6, terça-feira, os sites e aplicativos deixam de operar. Luana Karen.
3: Os recursos que ainda estiverem nas contas vão começar a ser devolvidos aos apostadores pelos próprios bancos que operam as bets.
1: ECA Ambiental garante o direito de crianças e adolescentes ao contato com a natureza.
2: E nas escolas, a educação ambiental vira tema em sala de aula. Pablo Mundim.
4: A partir de agora, o país conta com uma política nacional de educação ambiental escolar. Isso significa que as redes de ensino da educação básica devem dar conteúdos relacionados à educação ambiental nas salas de aula.
1: Domingo é de eleições.
2: Polícia Rodoviária Federal atua para manter a segurança e garantir o livre deslocamento dos eleitores. Luciana Colares de Holanda.
5: Polícia Rodoviária Federal orienta que é importante buscar informações sobre o trajeto até os locais de votação.
1: Hoje na apresentação da Voz do Brasil, Mariana Jungmann e Luciano Seixas.
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1: Quem tem valores a resgatar de apostas em bets tem até segunda-feira para fazer isso diretamente nos sites ou aplicativos.
2: Com a proibição dos jogos, os sites têm até essa data para permanecerem no ar.
1: Depois, o dinheiro será devolvido com o intermédio dos bancos.
3: Termina na próxima segunda-feira, dia 5, o prazo para que pessoas que tenham saldo em sites de apostas possam resgatar o valor diretamente nas páginas. De acordo com o ministro da Fazenda, Dario Durigan, desde a última sexta-feira, foram resgatados cerca de 30% do valor que estava em posse das empresas de bets. O saldo a retirar ainda soma 1 bilhão e 400 mil reais. O ministro destacou que, a partir do dia 6, terça-feira, os sites e aplicativos deixam de operar e os recursos que ainda estiverem nas contas vão começar a ser devolvidos aos apostadores pelos próprios bancos que operam as bets.
6: O jeito mais simples e fácil da pessoa pegar o seu dinheiro de volta é entrar no site e retomar o dinheiro até segunda-feira, dia 5, fim do dia. Lembrando que quem não conseguir fazer, por não ter recebido essa mensagem, por ter tido qualquer dificuldade, qualquer impedimento, que esse recurso, como é das pessoas, vai ser devolvido depois pelos próprios bancos que operam para as bets. Entre os dias 9 e 14 de outubro, vão fazer a devolução.
3: Ainda de acordo com o ministro Dario Durigan, foram identificadas 48 contas em casas de apostas com saldo superior a 500 mil reais. Esses perfis estão passando por uma análise mais detalhada por parte do governo. Já o ministro da Justiça e Segurança Pública, Wellington Silva, afirmou que desde a última sexta-feira, mais de 10 mil sites ilegais de apostas foram identificados e retirados do ar.
7: Do ponto de vista de derrubada de sites, o número de hoje, nós já passamos de 10 mil sites encaminhados para a Anatel para derrubada. Nós estamos refinando os fluxos e estamos aprofundando cada vez mais a questão da fiscalização.
3: Em outra frente, o Ministério da Saúde iniciou uma campanha nacional de prevenção aos danos das apostas online, com depoimentos e um tutorial que orienta o usuário a realizar um autoteste para identificar possíveis riscos relacionados às apostas.
8: Eu vi que tinha um monte de gente ganhando e achei que comigo ia ser igual. Eu estava apostando sem parar, só para tentar recuperar o que eu tinha perdido. A depressão e a ansiedade estavam tomando conta de mim.
9: O SUS pode te ajudar a sair dessa situação. As apostas online são um problema. Causam dependência, te endividam e destroem sua família.
3: De acordo com o resultado obtido no autoteste, são indicadas opções de orientação e cuidado, como o teleatendimento disponível no Meu SUS Digital, a plataforma centralizada de autoexclusão do Ministério da Fazenda e os serviços presenciais disponíveis no SUS. O material da campanha e o autoteste podem ser encontrados na página gov.br/apostas online. Reportagem Luana Karen.
2: Para registrar denúncias sobre irregularidades ou oferta ilegal de apostas, acesse gov.br/falabr.
1: Lá é possível descrever o caso com informações que possam ajudar na apuração, informando endereços de sites ilegais. Também é possível anexar documentos, imagens e outros arquivos.
2: A denúncia também pode ser registrada de forma anônima. Nesse caso, a pessoa não recebe protocolo nem pode acompanhar o andamento da manifestação.
1: No próximo domingo, milhões de brasileiros vão às urnas para escolher seus representantes no Executivo e no Legislativo.
2: Para garantir o fluxo no trânsito e garantir que todos consigam chegar aos locais de votação, a Polícia Rodoviária Federal estará de prontidão.
1: O trabalho nas ruas será feito de forma integrada com outros órgãos de segurança.
5: Garantir o livre deslocamento dos eleitores até os pontos de votação, manter a segurança e evitar imprevistos a quem vai votar. A Polícia Rodoviária Federal já está trabalhando para isso desde antes das eleições. E o trabalho inclui a integração com outras instituições, tribunais regionais eleitorais, forças de segurança e instituições públicas vão atuar em conjunto no período eleitoral para definir a mobilização em cada local. A diretora de operações da PRF, Nádia Zilotti, explica que todo efetivo estará disponível nos dias de votação.
10: Para este próximo domingo, estaremos com todo o efetivo disponível. E, além disso, nós temos a publicação de normativos que garantem a fluidez, a segurança viária para o cidadão, por meio da restrição de veículos muito longos ou então que estejam transportando cargas muito pesadas.
5: A restrição de tráfego para veículos pesados vale para os dias 4 e 25 de outubro, primeiro e segundo turnos. E a Polícia Rodoviária Federal orienta que os eleitores se planejem antes de ir votar. Além de se certificar de que está com o título de eleitor em mãos, é importante buscar informações sobre o trajeto até os locais de votação. E a diretora de operações faz um alerta também para quem vai pegar a estrada.
10: Observe as normas de trânsito, utilize o cinto de segurança, peça para os demais usuários do veículo também utilizarem o cinto,

0: Não fale ao celular, observe os limites de velocidade. Essa e tantas outras normas de trânsito são essenciais e indispensáveis para que você consiga sair da sua residência e retornar em segurança.
1: A PRF mantém o atendimento à população nas unidades operacionais dos 26 estados e do Distrito Federal e pelo telefone 191. Reportagem Luciana Colares de Holanda.
2: E as Forças Armadas também vão apoiar a Justiça Eleitoral para que a votação e a apuração ocorram com segurança nas eleições.
3: A atuação mobiliza mais de 26 mil militares de regiões isoladas da Amazônia a grandes centros urbanos.
2: O Brasil vai sediar a Copa do Mundo Feminina de Futebol em 2027 e os preparativos para o evento já começaram.
3: Para receber profissionais de outros países que atuarão em atividades relacionadas à competição, o Ministério da Justiça e Segurança Pública publicou regras específicas para autorização de residência temporária de imigrantes que vão trabalhar no Mundial.
2: O diretor do Departamento de Migrações do Ministério da Justiça, Vitor Sempel, reforça que a autorização não é definitiva e os pedidos poderão ser analisados em até 10 dias úteis.
4: Essa portaria, ela só regulamenta o caso da autorização de residência temporária, até o encerramento do evento ou até 6 meses após o encerramento do evento. Essa portaria, ela cria quase como um fast track, né? Um procedimento acelerado aqui, né? Então, são 10 dias úteis, uma vez protocolado o processo, que o Ministério da Justiça e Segurança Pública tem para analisar aquele pedido.
3: Os pedidos deverão ser feitos pelo Sistema de Gestão e Controle de Imigração no endereço migrante.mj.gov.br.
2: Mais chuvas no sul e estiagem no centro-oeste e norte do país.
3: É o que o fenômeno El Niño deve provocar no Brasil nos meses de outubro, novembro e dezembro deste ano, de acordo com um boletim divulgado pelo INMET, o Instituto Nacional de Meteorologia.
5: O fenômeno climático El Niño deve ganhar força entre outubro e dezembro, período que marca a transição da primavera para o verão. A meteorologista do INMET, Instituto Nacional de Meteorologia, Tamara Parente, explica que se a previsão se confirmar nos próximos meses, o fenômeno deve atingir intensidade muito forte e poderá ser o mais intenso registrado desde 1950.
6: A gente trabalha, né, como uma previsão, mas é certo que o El Niño pelo menos será na categoria forte, podendo chegar até dezembro na escala muito forte, que seria ali a última escala de intensidade do El Niño.
5: O cenário previsto para o país é marcado por contrastes. A região sul tende a registrar chuvas acima da média, que pode causar enchentes, alagamentos e deslizamentos de terra. Já as áreas do centro e do norte do país podem enfrentar períodos mais secos, com aumento do risco de incêndios. As temperaturas também devem permanecer acima do normal em grande parte do território brasileiro. O ministro da Pesca e Aquicultura, Edipo Araújo, alerta que o El Niño também pode alterar os níveis de chuvas das regiões norte e sul do país e, consequentemente, impactar nas atividades dos trabalhadores que dependem da pesca.
7: Temos uma sala de crise do governo federal com um olhar transversal aos diferentes segmentos econômicos e sociais que envolve o público que irá sentir os efeitos do El Niño este ano. Um efeito moderado para alto que deve impactar e contrair muito o ambiente aquático, o que vai impactar diretamente a atividade pesqueira.
5: O El Niño é caracterizado pelo aquecimento anormal e persistente da superfície do Oceano Pacífico na região da linha do Equador. Durante o fenômeno, que normalmente começa a se formar no segundo semestre do ano, as águas ficam pelo menos 0,5 graus Celsius acima da média por um período de no mínimo 6 meses. A Defesa Civil Nacional possui um serviço de alerta sobre riscos de desastre natural. Para receber informações sobre a região onde você está, é só enviar um SMS para 40199 com o número do CEP ou pelo WhatsApp 61-2034-4611. Reportagem Gabriela Noronha.
2: E como o fenômeno climático El Niño pode atingir o agro? Para responder essa questão, o Ministério da Agricultura e Pecuária lançou hoje uma página oficial com informações e orientações sobre o El Niño e seus possíveis impactos na agricultura e na pecuária brasileira.
3: A página pode ser encontrada no site do Ministério da Agricultura, em gov.br/agricultura.
2: E pescadores e pescadoras de todo o país têm até o dia 31 de dezembro para enviar o relatório anual de exercício da atividade pesqueira brasileira, o REAP, de 2021 a 2021.

0: 2025.
1: O REAP é uma forma de comprovar o exercício do trabalho. Também contribui para manter a licença de pesca ativa no Registro Geral da Atividade Pesqueira, requisito para o seguro defeso.
0: Para deixar tudo regularizado, vá na plataforma Pesque Brasil, do Ministério da Pesca e Aquicultura.
1: Lá, informe o que realmente pescou e comercializou, sem deixar informações de fora. Se não tiver pescado em algum período, informe essa situação no relatório.
0: A diretora do Departamento de Registro e Monitoramento da Pesca e Aquicultura, Elielma Ribeiro Borsen, fala da importância do preenchimento do relatório.
2: Para manter seu RGP ativo junto ao MPA, é necessário que você envie o relatório de exercício de sua atividade, o REAP, que pode ser enviado mensalmente ou ao final de cada ano. Fique atentos para não perder o prazo de envio e preencha corretamente com todos os dados de sua pescaria, com todos os dados que são solicitados. Essa informação fortalece as políticas públicas da pesca no país, garantindo a visibilidade dessa importante atividade econômica.
1: O contato com a natureza e a educação ambiental ganham reforço na legislação brasileira.
0: O chamado ECA Ambiental amplia esses direitos para crianças e adolescentes, enquanto uma nova política orienta as escolas sobre educação ambiental e mudanças climáticas.
1: Confira na reportagem de Pablo Mundim.
3: Brincar ao ar livre, ter contato com a natureza e aprender a cuidar do meio ambiente. Esses direitos agora estão expressamente previstos na legislação brasileira para crianças e adolescentes. A nova lei, conhecida como ECA Ambiental, amplia o estatuto da criança e do adolescente e estabelece diretrizes para garantir o acesso a ambientes saudáveis, como praças, parques e áreas verdes. E a escola tem um papel importante nesse processo. A lei incentiva a educação baseada na natureza e a adaptação dos espaços escolares para ampliar essas experiências. E a partir de agora, o país conta com uma Política Nacional de Educação Ambiental Escolar. Isso significa que as redes de ensino da educação básica devem dar conteúdos relacionados à educação ambiental nas salas de aula. A Coordenadora-Geral de Educação Ambiental para a Diversidade e Sustentabilidade do Ministério da Educação, Viviane Vazzi Pedro, explica os objetivos da iniciativa.
4: A iniciativa busca fortalecer a educação ambiental nas escolas e apoiar as redes de ensino em ações de prevenção, mitigação e adaptação às mudanças climáticas.
3: A Política Nacional de Educação Ambiental Escolar prevê ainda apoio às redes de ensino na criação de protocolos de emergência climática e planos de adaptação da infraestrutura escolar, principalmente em regiões mais vulneráveis. Em Brasília, projetos ambientais já fazem parte da rotina de estudantes da rede pública. Na Escola Parque, os alunos participam de atividades que estimulam o cuidado com o espaço coletivo e aproximam as crianças da natureza. É o conhecimento na prática, explica a diretora do colégio, Aline Prota Lana.
5: Poder ter aula no meio da natureza e complementar o currículo de uma forma muito rica, porque aqui eles estão trabalhando só na prática, né? Com todas essas áreas, eles estão trabalhando colocando a mão na massa mesmo, podendo vivenciar tudo isso a partir do contexto que eles já estão inseridos.
3: Na Escola Parque, os alunos aprendem a plantar, cuidar e colher alimentos. O coordenador de meio ambiente da escola, Leonardo Ratano, destaca que essas experiências fazem parte do aprendizado dos estudantes e mostram na prática a importância de preservar o ambiente.
6: Com isso a gente vai aos poucos, né, fazendo essa alfabetização ecológica e criando nas crianças, né, essa importância de preservar o meio ambiente.
3: E o aprendizado não fica só na escola. Arnaldo Alves de Souza, estudante de 11 anos, sabe que pode levar para casa o que aprende nas atividades.
7: Que a gente aprende várias coisas e nós pode fazer isso em casa.
3: O ECA Ambiental prevê a atuação conjunta da União, dos Estados, do Distrito Federal e dos municípios na implementação das medidas. Já a Política Nacional de Educação Ambiental Escolar contará com uma rede de governança para apoiar gestores e redes de ensino na elaboração de protocolos de emergência climática e planos de adaptação das escolas. Reportagem Pablo Mundim.
0: Foi criada uma rede de proteção a profissionais de educação que sofreram violências relacionadas ao exercício da profissão.
1: Agora eles podem contar com serviço de acolhimento, orientação e informação oferecido pelo Observatório Nacional da Violência contra Estudantes, em parceria com o Ministério da Educação.
8: Profissionais da educação que sofreram violência relacionada ao exercício da profissão podem contar com serviço de acolhimento, orientação e informação. A rede de apoio é oferecida pelo Observatório Nacional da Violência contra Estudantes, em parceria com o Ministério da Educação. A iniciativa é realizada por meio de um projeto de extensão da Universidade Federal Fluminense, no Rio de Janeiro. Os

0: Serviço de acolhimento, orientação e informação aos que sofreram violência, como profissionais da educação, estão presentes em todas as regiões do país, como explica Erasto Fortes Mendonça, coordenador-geral de políticas educacionais em direitos humanos do MEC.
1: Observatórios regionais sediados em universidades federais nas 5 regiões do país, a rede aproxima o acolhimento das diferentes realidades dos profissionais da educação. O serviço articula apoio pedagógico, orientação jurídica e atenção à saúde mental para educadores que sofrem violência em razão de seu trabalho.
0: O serviço integra o eixo proteção e defesa dos profissionais da educação, da Política Nacional de Educação em Direitos Humanos, nas instituições de ensino, a EducaDH. Erasto Fortes destaca a importância de os educadores contarem com essa rede de proteção.
1: Proteger educadoras e educadores contra a violência, a censura e a perseguição é defender o direito à educação e à liberdade de ensinar e de aprender.
0: Entre outras situações, o serviço atende casos de desrespeito à autonomia docente e de exposição indevida de voz ou imagem com acusações contra educadores. O serviço atende casos relacionados à censura a conteúdos escolares ou contra aulas sobre temas como gênero, raça e desigualdade social. Locução: Júlio César de Oliveira. Reportagem: Isaías Godinho.
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3: O Dia Mundial dos Animais está logo ali, é domingo, 4 de outubro.
4: E quer lugar melhor para lembrar dessa data do que a Transpantaneira? Fazer esse caminho é como estar num safari de verdade, só que bem aqui no Brasil.
3: Ali você dá de cara com jacarés, capivaras, tuiuiús e um monte de aves coloridas que parecem posar para foto.
4: E a grande estrela que todo mundo quer ver de perto é a onça-pintada, que está na lista de espécies ameaçadas.
3: Por isso, o turismo na região precisa ser feito com muita responsabilidade para proteger e também para proteger a região e todas as espécies que vivem por lá.
5: Imagine percorrer uma estrada em que a qualquer momento o próximo encontro pode estar dentro d'água, no alto de uma árvore ou escondido no meio da vegetação. No Pantanal de Mato Grosso, esse caminho existe. É a estrada Parque Transpantaneira, que liga Poconé a Porto Jofre. São cerca de 145 quilômetros de estrada de terra com 125 pontes. Mas, para quem percorre o trajeto, a estrada é muito mais que um caminho. É uma espécie de observatório a céu aberto. Jacarés, capivaras, tuiuiús e dezenas de espécies de aves fazem parte da paisagem. E não é preciso chegar ao destino para começar o passeio. Muitas vezes, a atração está justamente às margens da estrada. A criadora de conteúdo, Beatriz Venturini, saiu de São Paulo para ter essa experiência.
6: O que a gente sentiu foi mais ou menos como se estivéssemos em um safari, né? Porque a gente andava de carro e não sabia o que esperar na próxima ponte. E a gente sempre se surpreendia, né? O que eu mais gostei, acho que foram os jacarés, pela quantidade. E, assim, vimos mais de 20, assim, na mesma ponte. É um espetáculo ver as onças em Porto Jofre. Foram experiências maravilhosas, né?
5: Ainda trilhas e passeios de barco. E quando o dia termina, o Pantanal ganha outros sons e outros moradores começam a aparecer. Mas não se engane. No caso da observação noturna, onde é possível ver antas, um dos maiores mamíferos do Pantanal, é indispensável apoio especializado. É o que explica o coordenador do Centro Nacional de Pesquisa e Conservação de Mamíferos Carnívoros do ICMBio, Rogério de Paula.
7: Passeios aí viram safaris noturnos, né, que levam as pessoas, os holofotes, né, as grandes lanternas de luzes que vão fazer a focagem nos campos. É isso. Aí é um turismo um pouco mais especializado, menos individualizado.
5: Para quem visita a Transpantaneira, cada quilômetro percorrido revela sons e cenas inesquecíveis. Um dos encontros mais esperados, sem dúvida, é com ela. A onça pintada. Para a enfermeira Rosiane Feitosa, o momento é inesquecível.
8: Eu tive a oportunidade de ver a onça no Pantanal. Foi um daqueles momentos que a gente sabe que vai guardar para sempre na lembrança, no coração. Ver um animal que eu admiro tanto, livre e no seu habitat natural, foi emocionante demais.
5: O felino, símbolo da fauna brasileira, é uma espécie ameaçada de extinção.

0: e está entre os animais monitorados pelo ICMBio. O trabalho inclui pesquisa científica e ações de conservação, como ressalta o coordenador do Centro Nacional de Pesquisa e Conservação de Mamíferos Carnívoros, Rogério de Paula.
1: Quando a gente fala do turismo, né, se o turismo ele não é bem controlado, ele pode vir a ser um problema. Então a gente tem hoje ali nessa área de observação das onças pintadas,

0: vista. A gente tem instituído diretrizes, qual que é a distância de aproximação, número de pessoas, né, presentes, e isso a gente começou a ver a necessidade de revisar essa política nos últimos anos.
1: E talvez seja justamente essa a maior experiência de quem atravessa a Transpantaneira, perceber que ali a gente não está apenas passando pela natureza, está entrando no território dela, um território onde cada ponte, cada curva e cada som podem anunciar um novo encontro. Com sonorização de Reinaldo dos Santos, reportagem Karine Melo.
2: E na semana que vem vamos trocar a estrada pelo mar e falar de viagens em cruzeiros brasileiros.
3: Para quem gosta de viajar e conhecer lugares novos, o turismo de cruzeiro pode ser uma boa opção.
2: Eles reúnem lazer e a oportunidade de conhecer vários destinos em um só roteiro.
3: A temporada de cruzeiros começa esse mês e estão previstos 8 navios e 187 roteiros, com oferta de mais de 831 mil leitos.
2: Então vem viajar com a gente e viver essa experiência em alto mar.
3: E essas foram as notícias do governo federal.
2: Uma realização da Secretaria de Comunicação Social da Presidência da República.
3: Com produção da empresa Brasil de Comunicação.
2: Fique agora com as notícias do Poder Judiciário e do Congresso Nacional. Boa noite, bom fim de semana.
3: A gente volta segunda-feira. Boa noite. Música.

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2: STF estabelece regras para petições protocoladas em processos já existentes.
3: Advogados devem identificar processos que envolvam assédio eleitoral.
2: Termina prazo para propaganda eleitoral paga na imprensa escrita.
3: Boa noite, eu sou Marcela Luiza.
2: E eu sou Walter Lima.
3: A presidência do Supremo Tribunal Federal publicou nesta sexta-feira uma resolução com o objetivo de organizar e conferir mais transparência ao envio e à distribuição de pedidos apresentados dentro de processos que já estão em andamento.
2: A medida busca assegurar a regra de que os processos devem ser distribuídos de forma aleatória, mediante sorteio entre os ministros.
3: A norma também pretende reforçar o princípio do juiz natural, evitando que novos pedidos fiquem vinculados automaticamente a um relator específico.
2: A resolução entra em vigor na data de sua publicação e vale apenas para as petições protocoladas a partir dessa data.
3: Advogados devem identificar processos que envolvam assédio eleitoral.
2: A norma vai permitir que a Justiça do Trabalho acompanhe os casos. Marla Lacerda.
4: Ações trabalhistas sobre assédio eleitoral devem incluir um identificador específico no cadastro do processo judicial eletrônico, o PJE. A correta identificação vai dar maior visibilidade ao problema, uniformidade ao tratamento desses casos, além de facilitar a atuação da Justiça do Trabalho. Juízes também devem comunicar ao Ministério Público do Trabalho e ao Ministério Público Eleitoral a existência de fatos que possam caracterizar essa prática. A medida vai ajudar no desenvolvimento de ações de prevenção, fiscalização e combate ao assédio eleitoral, fortalecendo a proteção dos trabalhadores.
3: Há 3 dias do primeiro turno das eleições, termina prazo para propaganda eleitoral paga na imprensa escrita.
2: A regra vale para jornais, revistas e tabloides e está prevista na legislação eleitoral. Guilherme Firmino.
5: Termina hoje o prazo para divulgação paga de propaganda eleitoral na imprensa escrita. Jornais, revistas e tabloides também não podem mais reproduzir essas propagandas na internet. A partir de amanhã, será permitida apenas a distribuição de material gráfico, como santinhos, e a realização de caminhadas, carreatas ou passeatas, até às 10 da noite. No domingo, as sessões eleitorais abrem às 8 horas da manhã e vão até às 5 da tarde, no horário de Brasília.
3: STJ mantém a ação de improbidade contra servidor federal após desclassificação da demissão em PAD, processo administrativo disciplinar.
2: A ação civil pública por improbidade foi ajuizada pela União. Fátima Uchoa.
6: Um advogado da União foi demitido por suposto uso de documentos falsos para obter progressão funcional. Em mandado de segurança no STJ, a primeira sessão reconheceu que a conduta seria ilícito administrativo de menor gravidade.

0: que não justificaria a demissão. Então, a União ajuizou ação por improbidade administrativa com base nos mesmos fatos investigados no PAD, mas o TRF4 rejeitou a petição inicial. Agora, o relator na primeira turma do STJ, ministro Sérgio Coquina, afirmou que a decisão em mandado de segurança não impede ajuizamento ou prosseguimento de ação civil pública por improbidade, pois não foram discutidas a existência dos fatos apurados no PAD, nem a autoria do servidor, mas apenas a proporcionalidade da pena de demissão, que foi afastada.
1: Justiça Federal mantém suspensão de associação indígena suspeita de desvios e apoio a garimpo ilegal no Pará.
2: A decisão acatou um pedido do Ministério Público Federal. Vanessa Pereira.
3: O MPF entrou com a ação após investigações apontarem irregularidades na associação, criada para defender os direitos dos povos Kayapó. Entre os problemas estão a falta de prestação de contas, o uso indevido de recursos coletivos e o incentivo ao garimpo ilegal em terra indígena. A decisão mantém o bloqueio dos repasses mensais da Vale para a associação, que agora são depositados em uma conta judicial. O dinheiro fica protegido para a comunidade e poderá ser liberado pela justiça para atender necessidades urgentes da população indígena, como saúde e alimentação.
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1: Uma boa noite.
2: Um bom fim de semana e boas eleições.
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1: Eu sou Humberto Pinheiro e estes são os destaques de hoje do Jornal do Senado que começa agora. Eleição deste domingo renovará 2/3 da composição do Senado Federal. Projeto prevê adaptação para atendimento de saúde digno a pessoas com obesidade. Senado pode acabar com limites de vagas para mulheres em concursos na área de segurança pública. Boa noite. Nas eleições deste ano, o eleitor vai escolher 6 representantes, em uma sequência que precisa ser observada na urna eletrônica. Para o Senado, serão 2 votos. O eleitor deve escolher 2 candidatos diferentes. Os detalhes com a repórter Yasmin Rodrigues.
2: Em 2026, cada eleitor vai votar 2 vezes para o Senado. Mas antes de chegar aos senadores, o eleitor precisa passar por outras escolhas na urna. E saber a ordem dos cargos e a quantidade de números de cada candidato ajuda a evitar erros na hora da votação. A jornalista do Senado, Esther Monteiro, explica a ordem e quantos dígitos devem ser digitados em cada escolha.
3: Primeiro é a vez do deputado federal, são 4 dígitos. Depois, deputado estadual ou distrital, 5 dígitos. E aí é que chega a vez do senador. São 2 votos, 2 nomes diferentes. E são 3 dígitos. E depois é que você vai votar para governador, 2 dígitos, e para presidente da República, 2 dígitos.
2: Também não é possível votar na legenda para senador. Como a eleição para o Senado é majoritária, o eleitor precisa escolher nominalmente 2 candidatos. Em uma eleição, cada estado e o Distrito Federal escolhem 1 senador, na seguinte, 2. Neste ano, serão renovadas 54 cadeiras, o equivalente a 2/3 da casa, e os 2 votos para senador têm exatamente o mesmo peso.
1: 158 milhões de brasileiros vão às urnas neste domingo. O repórter Márcio Maturana traz mais números desta eleição e recomendações da Justiça Eleitoral.
4: Não se pode entrar na cabine eleitoral com celular ou outro objeto que possa registrar o voto. Esses aparelhos têm que ficar com os mesários, mas o presidente do Tribunal Superior Eleitoral, o ministro Cássio Nunes Marques, recomenda que se levem os números num pedaço de papel.
5: A colinha eleitoral de papel pode e deve ser usada para que eleitoras e eleitores anotem os números dos candidatos e possam votar com calma e certeza.
4: Estão cadastrados 158 milhões de eleitores em 5.571 municípios com mais de 517 mil sessões eleitorais, que se somam a

0: 351 sessões eleitorais no exterior. São 13 nomes disputando para presidente, 318 para senador e 7.803 para deputado federal.
1: Para votar em senador, digite o número completo do candidato com 3 dígitos. Só o número do partido anula o voto.
2: 2 votos, 2 candidatos. 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
3: 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O Senado vai analisar um projeto de lei que obriga os estabelecimentos que prestam serviços público e privado de saúde a se adaptarem para garantir atendimento digno a pessoas com obesidade. Dados do Ministério da Saúde indicam que, em 2024, a proporção de adultos com obesidade no Distrito Federal e nas capitais de estado superou a marca de 25%. Repórter Alexandre Campos.
4: A ideia do projeto é garantir às pessoas com obesidade o acesso à saúde por meio de equipamentos e mobiliário compatíveis com suas especificidades. Macas, cadeiras de rodas, balanças, aparelhos de aferição de pressão arterial e máquinas usadas no diagnóstico por imagem devem ser dimensionados de modo que possam garantir o pronto atendimento dessa parcela da população. Ao afirmar que essa adaptação nos estabelecimentos garante o acesso aos serviços de saúde, a médica e autora do projeto, senadora doutora Eudócia, do PSDB de Alagoas, citou algumas medidas que podem reduzir o número de casos de obesidade e suas complicações.
5: Conscientizarmos a nossa população que alimentação saudável, balanceada, exercícios físicos e manter a sua rotina de consultas médicas é de suma importância. Obviamente, também fazer o check-up, né, uma vez por ano, ao menos. E na classe infantil, é acompanhamento pediátrico.
4: Pelo texto, a assistência às pessoas com obesidade não deverá ser negada ou recusada caso no posto, unidade de saúde ou hospital não haja esse material disponível. A falta de equipamentos adequados também não pode representar qualquer constrangimento, exposição indevida, discriminação ou tratamento indigno.
3: O Senado pode acabar com o limite de vagas para o público feminino em concursos da área de segurança pública. A proposta, já aprovada na Comissão de Segurança Pública e que aguarda votação no plenário, ainda reserva pelo menos 20% das vagas nas polícias e corpos de bombeiros a mulheres. Repórter Bruno Lourenço.
6: O projeto de lei que proíbe a limitação de vagas para mulheres em concursos da área de segurança pública cria ainda a Política Nacional de Valorização das Mulheres para o setor. A proposta reserva também pelo menos 20% das vagas nos concursos públicos para as polícias e bombeiros para o público feminino. A relatora na Comissão de Segurança Pública, senadora Damares Alves, do Republicanos do Distrito Federal, defendeu as medidas.
7: O que queremos? Uma política de valorização da mulher lá na Polícia Militar, no Corpo de Bombeiro, na Polícia Civil.
6: A nova política, que será condição para o repasse de verbas do Fundo Nacional do Setor, estabelece igualdade de oportunidades entre mulheres e homens nas carreiras da segurança pública, fim da exclusividade ou preferência dessas atividades para homens, rejeição de práticas, atitudes e crenças discriminatórias e o enfrentamento do assédio e da violência contra mulheres no ambiente de trabalho.
3: Mulheres vítimas de violência doméstica e familiar em situação de vulnerabilidade social e econômica poderão ter acesso ao Auxílio Recomeço. A proposta é análise na Comissão de Assuntos Econômicos, determina que o benefício de até um salário mínimo será pago mensalmente pelo prazo de 6 meses, podendo ser prorrogado. Pelo projeto, o pagamento poderá ser acumulado com outros programas assistenciais. O custeio do auxílio poderá ser feito com verbas da União ou de fundos específicos de proteção às mulheres. Estados, Distrito Federal e municípios também poderão

0: complementar os recursos. Na avaliação do autor da medida, senador Confúcio Moura, do MDB de Rondônia, a dependência financeira pode dificultar o rompimento da situação de violência sofrida pela mulher.
1: Grande parte das mulheres suportam a violência por causa do homem protetor, do homem que é um mantenedor da casa. Mas tirando ela dali, levando para a proteção, garantindo uma sustentação por 6 meses e capacitando essas mulheres, com certeza a coisa melhora.
0: Com trabalhos técnicos de João Lira, o Jornal do Senado fica por aqui. Acompanhe agora as notícias do Tribunal de Contas da União e da Câmara dos Deputados. Boa noite e bom fim de semana.
2: Minuto do TCU.
3: O Tribunal de Contas da União fiscalizou a execução das obras da BR-230 na Paraíba após reclamações da população sobre as condições da rodovia. A auditoria analisou o trecho de 30 quilômetros. O contrato ultrapassou R$ 560 milhões de reais e a obra avançou apenas 32% em 9 anos. O TCU também identificou risco de paralisação por falta de recursos, problemas ambientais e questões contratuais. Na sessão plenária que analisou o processo, o ministro relator Walton Alencar comentou os impactos da situação.
4: O resultado é uma rodovia em obras há muitos anos, com desvios, insegurança viária e prejuízos à mobilidade e à economia da região.
3: Para 2026, estão previstos apenas R$ 12 milhões, sendo que mais de R$ 300 milhões ainda precisam ser executados. Saiba mais em tcu.gov.br.
2: 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Jornal Câmara dos Deputados.
5: Discriminação contra pessoas com deficiência nas escolas terá pena maior.
6: Pais de recém-nascidos devem receber treinamento antes da alta hospitalar.
5: Projeto de lei autoriza a instalação de suportes para bicicletas em ônibus.
6: Boa noite. Avança na Câmara a proposta que prevê a instalação de suportes para bicicletas em ônibus. A repórter Silvia Munhato tem mais detalhes.
7: A Comissão de Viação e Transportes da Câmara dos Deputados aprovou o projeto que autoriza a instalação de suportes para o transporte de bicicletas na parte externa ou no interior de ônibus e micro-ônibus. O texto permite a instalação dos suportes nos transportes urbano e rural, cabendo aos estados e municípios definir o percentual mínimo da frota que deve contar com equipamento. A relatora, deputada Leda Borges, do Republicanos de Goiás, explicou que os suportes deverão ser aprovados por órgão ou entidade de metrologia legal, assegurando que a implementação da medida observe critérios de segurança e adequação técnica dos veículos. A proposta que autoriza a instalação de suportes para o transporte de bicicletas na parte externa ou no interior dos ônibus será analisada agora pela Comissão de Constituição e Justiça. Da Rádio Câmara de Brasília, Silvia Munhato.
2: Transportes.
5: Rodrigo de Castro, do União de Minas Gerais, apoia projeto que dispensa até 2032 a cobrança do adicional ao frete para a renovação da Marinha Mercante em transportes destinados às regiões Norte e Nordeste. O benefício vale para operações de cabotagem, navegação fluvial e lacustre.
6: Rodrigo de Castro considera que a prorrogação pode reduzir os custos de transporte nessas regiões, já que o adicional é cobrado sobre o frete marítimo.
5: Gutenberg Reis, do MDB do Rio de Janeiro, apresentou o projeto que autoriza o Instituto Cultural Marinha Mercante a instituir 14 medalhas e ordens honoríficas. A proposta busca valorizar contribuições para áreas como transporte, segurança da navegação e economia do mar.
6: O deputado ressalta a importância estratégica da Marinha Mercante no desenvolvimento econômico, logístico e energético do Brasil. Gutenberg Reis reitera que o reconhecimento de profissionais que contribuem para o crescimento sustentável do setor pode fortalecer a cultura marítima.
2: Economia.
5: A Câmara analisa a proposta de emenda à Constituição que permite que estados e municípios concedam créditos do imposto sobre bens e serviços para doadores e patrocinadores de projetos culturais e esportivos. Na visão de Luiz Fernando Faria, do União de Minas Gerais, a medida preserva o financiamento desses setores após a reforma tributária.
6: O texto estabelece

0: que o Comitê Gestor do IBS vai definir critérios para a liberação dos incentivos sem comprometer a arrecadação dos entes federados. Luiz Fernando Faria ressalta que o apoio tributário à cultura e ao esporte é fundamental para movimentar a economia criativa.
1: Stefano Aguiar, do PSD de Minas Gerais, defende a ampliação da imunidade tributária para entidades esportivas sem fins lucrativos. Proposta sobre o tema em análise na Câmara é que para essas organizações, as instituições de educação e assistência social, impedindo a cobrança de impostos sobre patrimônio, renda e serviços.
0: A medida reduz os custos dessas entidades e fortalece atividades esportivas voltadas à inclusão social, à formação de atletas, à educação e à promoção da saúde. Stefano Aguiar explica que a medida alcança organizações ligadas aos movimentos olímpico, paralímpico, clubístico e educacional.
1: A Câmara aprovou e enviou ao Senado o projeto que estabelece diretrizes para a política industrial, tecnológica e de comércio exterior do país. Antônio Doido, do MDB do Pará, apoia a matéria que prevê, entre outros pontos, metas para ampliar a produção, gerar empregos e reduzir desigualdades regionais.
0: Antônio Doido esclarece que o governo federal deverá apresentar essa política ao Congresso no primeiro ano de cada mandato presidencial. A proposta também determina a prestação de contas anual sobre o cumprimento das metas e os resultados das medidas adotadas.
1: Afonso Florence, do PT da Bahia, sugere a criação do Registro Nacional de Beneficiários Finais sob gestão da Receita Federal. A proposta obriga a identificação das pessoas físicas que realmente controlam ou lucram com empresas e fundos de investimento no país.
0: De acordo com Afonso Florence, o objetivo é acabar com o uso de laranjas em empresas de fachada. A medida, na avaliação do parlamentar, integra cadastros públicos para combater a lavagem de dinheiro, a sonegação fiscal e a infiltração do crime organizado na economia.
2: Educação.
1: A Comissão de Educação aprovou uma proposta que prevê punição mais rigorosa para quem discriminar pessoas com deficiência nas escolas. A reportagem é de Agui Pontes.
3: A Comissão de Educação da Câmara dos Deputados aprovou uma proposta que pune com mais rigor atos discriminatórios contra crianças nas escolas públicas e privadas. O projeto da deputada Samia Bonfim, do PSOL de São Paulo, prevê multa de 3 a 20 salários mínimos para o profissional envolvido. Segundo a relatora, a deputada Fernanda Melchiona, do PSOL do Rio Grande do Sul, a proposta se concentra principalmente em dar um nome para os tipos de violência e discriminação que uma criança, adulto ou adolescente com deficiência pode sofrer em um ambiente escolar. Eles seriam dificultar a matrícula, impedir ou inviabilizar a permanência na escola, excluir o aluno das atividades de lazer e cultura, negar profissional de apoio capacitado para atendimento da criança ou adolescente, negar adaptação do currículo, isso além das demais formas de discriminação previstas no Estatuto da Pessoa com Deficiência. Práticas de bullying e de abuso de autoridade também seriam punidas, segundo o texto aprovado. Pela Constituição, as escolas, públicas ou privadas, já são obrigadas a se adaptar às necessidades do estudante. No entanto, segundo Fernanda Melchiona, isso não impediu que famílias enfrentassem entraves para ter e manter acesso à educação para pessoas com deficiência.
4: A gente recebe esse relato de negativa de matrículas, a gente recebe o relato de falta de pessoal capacitado, a gente recebe o relato de exclusão desse aluno nas atividades, ou aluna nas atividades de cultura e lazer. Então, esses temas são claramente discriminatórios.
3: Segundo a proposta, outro ato previsto é a obrigatoriedade de formação continuada de professores e de equipes de suporte para receber estudantes com deficiência. A proposta está agora na Comissão de Finanças e Tributação. Deve seguir depois para a Comissão de Constituição e Justiça. Da Rádio Câmara de Brasília, Agui Pontes.
2: Segurança Pública.
0: O projeto de Átila Lira, do PP do Piauí, tipifica como crime o descumprimento de medidas cautelares alternativas à prisão. O texto pune com reclusão de 2 a 5 anos o infrator que, por exemplo, romper a tornozeleira eletrônica ou descumprir horários de recolhimento.
1: Átila Lira argumenta que a legislação atual deixa as forças de segurança sem respaldo para prender em flagrante quem desrespeita ordens judiciais. Ele argumenta que a criação de um crime autônomo autônomo garante a prisão imediata e fortalece a eficácia das decisões da

0: Justiça.
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2: Saúde.
3: A Câmara analisa projeto que prevê treinamento de primeiros socorros para pais de recém-nascidos antes da alta hospitalar. O objetivo é evitar a morte de crianças, especialmente por engasgo, como informa o repórter Luiz Cláudio Canuto.
4: A Comissão de Saúde da Câmara dos Deputados aprovou o projeto que determina treinamento de primeiros socorros para pais ou responsáveis de recém-nascidos antes da alta hospitalar. O texto inclui no Estatuto da Criança e do Adolescente a obrigatoriedade de hospitais oferecerem orientação e treinamento para isso, com ênfase em manobras para desobstrução das vias aéreas. O texto original da deputada Camila Jara, do PT do Mato Grosso do Sul, obrigava o oferecimento de treinamento antes da alta. A relatora, deputada Marussa Boldrin, do Republicanos de Goiás, dispensa a obrigação se os pais ou responsáveis tiverem sido capacitados para isso no pré-natal. O deputado Padre João, do PT de Minas Gerais, leu o parecer na Comissão de Saúde no lugar da relatora e afirma que pequenos objetos podem ser fatais.
5: O engasgo, né? Popularmente o engasgo, que é essa obstrução das vias respiratórias, até por aleitamento, sobretudo mamadeira ou bico, ou pequenos alimentos. Os dados que só em 2024 tivemos 300 óbitos de crianças. E olha que com treinamento você salva essa vida. Isso aconteceu comigo recente, numa reunião. Uma pessoa adulta, ao alimentar, estava na mesa do refeitório, engasgou com o alimento. Teve um colega que era também devidamente capacitado, salvou a pessoa. Quando ela torna obrigatório, é o momento que os pais estão empolgados com a criança, estão muito propícios a acolher esta formação. E que, de fato, como vimos, salva vida.
4: Há cerca de 300 mortes de crianças com menos de um ano no país em 2024 por engasgo. São dados do Ministério da Saúde. A orientação é uma medida de proteção à vida e à saúde das crianças nos primeiros meses de vida, na opinião da relatora Marussa Boldrin. A proposta que determina treinamento de primeiros socorros para pais ou responsáveis de recém-nascidos antes da alta hospitalar ainda precisa passar pelas comissões de Previdência, Assistência Social, Infância, Adolescência e Família e de Constituição e Justiça. Para virar lei, precisa ser aprovada pela Câmara e pelo Senado. Da Rádio Câmara de Brasília, Luiz Cláudio Canuto.
2: Agricultura.
3: Marcelo Moraes, do PL do Rio Grande do Sul, é contrário à portaria do Ministério da Agricultura que estabelece novas regras para a classificação e comercialização de morangos. Na visão do parlamentar, as exigências aumentam a burocracia e os custos para os produtores.
6: Marcelo Moraes argumenta que as regras podem provocar a rejeição de lotes e prejuízos, principalmente para pequenos e médios produtores. O deputado também alerta para possíveis impactos na oferta de morangos e nos preços ao consumidor.
3: André Abdon, do PP do Amapá, apoia projeto que suspende decreto do governo federal responsável por ampliar a estação ecológica de Taiamã, localizada nos municípios de Cáceres e Poconé, em Mato Grosso. Com a mudança, a unidade de conservação passou a ter cerca de 68 mil hectares.
6: André Abdon considera que a ampliação precisa ser revista diante dos impactos sobre propriedades rurais e atividades de pecuaristas e pescadores. A justificativa do projeto também questiona o processo de consulta pública realizado antes da edição do decreto do Executivo.
2: Previdência.
3: Aline Gurgel, do União do Amapá, defende o projeto que regulamenta a aposentadoria especial dos agentes comunitários de saúde e dos agentes de combate.

0: As endemias. A proposta prevê aposentadoria a partir dos 50 anos para mulheres e 52 para homens, com pelo menos 20 anos de atividade na função.
1: O projeto também permite a aposentadoria com 15 anos de atuação como agente, somados a 10 anos de contribuição em outra atividade. Aline Gurgel lembra ainda que a proposta garante que o benefício seja integral e tenha os mesmos reajustes dos salários dos profissionais que estão na ativa.
2: Trabalho.
0: A Comissão de Constituição e Justiça aprovou uma proposta que integra servidores de ex-territórios à União. A repórter Paula Bittar acompanhou a votação.
3: A Comissão de Constituição e Justiça da Câmara aprovou uma proposta que permite que agentes públicos dos ex-territórios do Amapá, de Rondônia e de Roraima optem por receber remuneração da União. A medida alcança servidores da ativa e aposentados. Para ter esse direito, o agente público deverá ter trabalhado no território ou mantido vínculo com a administração pública local até 10 anos após a transformação do território em Estado. A proposta também pode aumentar a remuneração de algumas categorias como policiais e bombeiros militares. De acordo com o relator na CCJ, deputado Acácio Favacho, do MDB do Amapá, o texto mostra-se compatível com os princípios constitucionais que asseguram segurança jurídica, tratamento isonômico entre servidores públicos e valorização do serviço público.
4: A ampliação do período de enquadramento para os 10 primeiros anos de criação dos Estados mostra-se compatível com própria lógica da Constituição de transição administrativa adotada pela União no processo de consolidação federativa dessas unidades federadas.
3: Rondônia foi transformada em Estado em 1981. A União pagou a folha salarial local durante 10 anos após essa mudança. Amapá e Roraima foram transformados em estados pela Constituição de 1988. Nesses casos, o período de transição foi de apenas 5 anos. Poderão integrar o quadro em extinção da União servidores públicos federais e municipais e policiais que trabalhavam nos ex-territórios até a transformação em estado. Servidores admitidos pelo Amapá e por Roraima até outubro de 1998, servidores admitidos por Rondônia até dezembro de 1991 e pessoas que mantiveram relação de trabalho efetiva ou não com a administração pública dos ex-territórios, estados ou municípios. O agente público deverá ser enquadrado no cargo ou emprego de origem ou em outro equivalente. Nos casos de desvio de função, o enquadramento poderá ocorrer em cargo equivalente às atividades efetivamente exercidas. Para isso, a pessoa deverá comprovar a escolaridade ou a habilitação exigida à época. O texto também garante o pagamento das gratificações e outros valores relacionados ao cargo ou emprego em que o servidor for enquadrado. Os servidores continuarão trabalhando para os estados ou municípios até serem aproveitados por um órgão federal. Nesse período, o estado ou município não terá custo com essa cessão. A proposta estabelece que soldos adicionais, benefícios, indenizações, vantagens e demais direitos remuneratórios dos policiais e bombeiros militares dos ex-territórios do Amapá, de Roraima e de Rondônia, incorporados ao quadro em extinção da União, não poderão ser inferiores aos pagos aos policiais e bombeiros militares do Distrito Federal. Essa regra vale para militares da ativa, reformados, da reserva remunerada e pensionistas. O deputado Dorinaldo Malafaia, do PDT do Amapá, considerou que a proposta retira servidores de um limbo jurídico.
5: A transição que se fez de território para Estado, infelizmente, não cumpriu um papel importante que foi valorizar e acolher esses servidores do ex-território que ficaram no limbo jurídico, que ficaram para trás, que tiveram perdas sociais, econômicas e que, portanto, essa emenda parlamentar, ela possibilita essa correção.
3: A deputada Silvia Cristina, do PP de Rondônia, também defendeu que a PEC faz justiça.
6: Nós não falamos simplesmente de uma questão administrativa ou remuneratória. Nós estamos falando de uma história de reconhecimento e, acima de tudo, de justiça. Nós estamos falando de homens e mulheres, trabalhadores, que trabalharam para uma construção de todos esses estados, que prestaram serviços políticos justamente durante um período de profunda transformação institucional quando deixamos de ser território federal e passamos à condição de Estado.
3: A análise da admissibilidade pela CCJ é apenas o primeiro passo na Câmara. Agora, a proposta ainda precisa passar por uma comissão especial e pelo plenário em dois turnos de votação. Como veio do Senado, caso não seja modificada,

0: Ratificada pelos deputados, segue então a promulgação. Da Rádio Câmara de Brasília, Paula Bittar.
1: A falta de profissionais qualificados em pequenos municípios motivou a apresentação de projeto de Emidinho Madeira, do PL de Minas Gerais. A proposta permite, em situações excepcionais, que servidores públicos sejam pagos com recursos de parcerias firmadas com organizações da sociedade civil.
2: O projeto exige que não haja conflito de horários entre as atribuições do cargo público e as atividades desempenhadas no âmbito da parceria. Emidinho Madeira avalia que a proibição atual dificulta a execução de serviços de saúde, educação e assistência em cidades com pouca mão de obra especializada.
1: A formalização e o incentivo à garimpagem artesanal no Médio Jequitinhonha, em Minas Gerais, é o objetivo de projeto de Gilberto Abramo, do Republicanos. A ideia é priorizar os donos de terras e as cooperativas da região na hora de pedir a autorização para garimpar em terrenos pequenos de até 15 hectares.
2: Gilberto Abramo entende que desburocratizar a regularização é essencial para movimentar a economia e tirar trabalhadores da informalidade. Segundo ele, a medida exige respeito às questões ambientais, promovendo a recuperação de terrenos degradados e o uso de técnicas mais sustentáveis.
1: Termina agora o Jornal Câmara dos Deputados, produzido pela Rádio Câmara, com trabalhos técnicos de Wellington Teles e apresentação de Val Monteiro e Luciana Vieira. Uma boa noite para você.
2: A Voz do Brasil volta na segunda-feira. Boa noite e bom fim de semana.
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1: Um tornado foi registrado por volta do meio-dia desta quinta-feira, dia 1º, na região dos Campos Gerais, entre Carambi e Ponta Grossa. Após analisar as características do fenômeno, o CIMEPAR informou que a ocorrência pode ser classificada como um tornado do tipo Landspout. Esse tipo de fenômeno tem características diferentes dos tornados mais conhecidos, que normalmente estão associados a tempestades mais intensas. O Landspout pode se formar a partir de pequenos redemoinhos de ar que surgem próximos à superfície. Segundo o CIMEPAR, o fenômeno observado na região teve curta duração e apresentou baixa intensidade. O CIMEPAR esclareceu também que o fenômeno registrado entre Carambi e Ponta Grossa não recebe uma classificação na escala Fujita. A escala é utilizada para estimar a intensidade dos danos provocados por tornados. No caso do Landspout, observado na região, segundo o CIMEPAR, a ocorrência não se enquadra na tabela de classificação utilizada para esses eventos. 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

0: Com apenas um clique você vai ouvir e vai curtir onde você estiver. E a década de 2010, que já se vão 15 anos, passou rápido, né, minha gente? Pra quem tinha 15 naquela época, já tá com 30. Pra quem tinha 20, já tá com 35 e por aí vai. O tempo vai passando, o tempo vai voando. E aqui na Cultura Sua FM, pra você, música boa, a gente vai tocando nessa segunda parte do Décadas que está no ar. O programa que sempre tem primeiro e segundo tempo. 8 horas da noite, a primeira parte, às 10 horas da noite. A segunda parte do Décadas, porque merece. Porque é música boa. É pra você viajar, é pra você recordar. E com certeza também se emocionar na programação da 97.5. No embalo da sua sexta-feira, no embalo da sua noite, é o Décadas, segunda parte que está no ar.
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Botucatu, boa noite toda a região, boa noite pra você que tá em casa, boa noite pra você que tá dando um rolê pela cidade e levando a cultura sua FM de carona. Os caminhoneiros que já pararam estão descansando pra logo mais sair pra levar o Brasil mais uma vez nas costas, não é mesmo? Os amigos caminhoneiros que estão ligados, sintonizados, conectados aqui na nossa programação. E pra você que tá curtindo, tá em casa, tá na sua cama, com o rádio ligado e viajando, recordando.

0: Na sequência, com a reprise do Sofrência e as histórias de sexta-feira, que são as histórias de terror no seu rádio. Uma boa noite, um bom início de final de semana e que você continue tendo uma noite incrível. E fique ligado sempre aqui na Cultura Sul FM. Décadas volta na segunda-feira com o melhor dos anos 60 e 70. Até mais, até já!
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1: O Colégio Agrícola de São Mateus do Sul está com inscrições abertas para processo seletivo do curso técnico em agropecuária integrado ao ensino médio. As inscrições começaram na quarta-feira, dia 1º, e segue até o dia 14 de outubro. A oportunidade é destinada a estudantes que estão cursando o 9º ano do ensino fundamental, tanto da rede pública quanto da rede privada. Em 3 anos, o aluno conclui o ensino médio e também recebe a formação de técnico em agropecuária. O curso é gratuito e as aulas acontecem em período integral, de segunda a quinta-feira, nos períodos da manhã e da tarde. Às sextas-feiras, as atividades são realizadas das 7h30 às 11h50. Outro diferencial é que o Colégio Agrícola oferece alojamento gratuito para estudantes que vêm de outras cidades, ampliando acesso à formação técnica para alunos de toda a região. As inscrições devem ser realizadas pela área do aluno, plataforma da Secretaria de Estado da Educação. Em caso de dúvidas ou dificuldades durante o processo, os responsáveis podem entrar em contato com a Secretaria do Colégio Agrícola pelo WhatsApp 429-8682-0777. 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

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Oi, minha gente, sexta-feira, você sabe que na Cultura Sul FM, sexta-feira é diferente. E você que está ligado na Cultura Sul FM, pode mandar sua mensagem, pode mandar a sua história de assombração. Seja você quem for, esteja onde você estiver, você manda a sua história aqui para Cultura Sul FM e participa com a gente.

0: gente. Que delícia, hein? Sexta-feira.
1: Ai, que gostoso, que delícia.
0: Delícia.
1: Nós já chegamos aqui, já tinha ouvintes esperando nós chegarmos, meu povo.
0: Pois é. Um abraço pro
1: Wanderson.
0: O Wanderson, que é um artista, hein?
1: Sim, sem
0: ele
1: dúvida.
0: Já fez vários desenhos pra gente, escreveu cartinhas. E aí ele estava aqui, estava esperando pra me conhecer hoje.
1: O Wanderson é gente boa, não é?
0: Sim.
1: Ele tirou foto com a Saminha ou não tirou? Que bom. Ah, hoje é sexta-feira, tem histórias de terror. Então você que está ouvindo a Cultura Sua FM, manda mensagem, participa, porque o programa tá no ar. E são histórias, hein? Histórias que o povo conta, histórias que o povo manda. Eu tenho certeza que você tem história pra contar. Então pega esse telefone que você não desgruda da tua mão e manda pra cá, senão você vai levar um chifre hoje ainda.
2: Pode ser mentira, pode ser verdade, pode ser apenas fruto da sua imaginação.
1: Quem é você? Aonde você está? O que você está fazendo? A Jéssica de Antônio Lito já mandou mensagem desejando uma ótima sexta-feira para todo mundo. Ela diz que sempre está ouvindo a Cultura Sua FM.
0: Abraço, Jéssica.
1: Ela sempre está ouvindo a melhor programação. Abraço para você, Jéssica. Jéssica, vem aqui, Jéssica. Qualquer dia, sexta-feira. E qualquer hora é meia-noite. Chegou uma história pra gente aqui. Você teria coragem de dormir para fora numa chácara, numa rede?
0: Eu não.
1: Não teria?
0: Não.
1: Olha, tem gente que tem coragem. Tem gente que tem coragem. Vou contar para vocês a minha história. Inclusive, daqui a pouco vai ter um vídeo lá.
0: Sim, daqui, né? A pouquinho.
1: Um videozinho lá, você vai ver um videozinho que acabou de ser feito aqui. Uhum. Nos bastidores dessa emissora aqui. Eu trabalhava em uma granja. Trabalhava como caseiro em uma granja. E um dia minha esposa teve que viajar para outra cidade. Porque simplesmente a avó dela, infelizmente, a avó dela tinha falecido.
3: Agora azedou, lagarto.
1: Exatamente, pezinho. As pessoas vão dessa pra melhor. A avó dela tinha falecido. Nesse dia, eu resolvi dormir na rede. Eu resolvi dormir para fora de casa. Deixei a TV desligada. E quando eu estava quase pegando no sono, já era tarde da noite, me enrolei nesta rede. E simplesmente eu senti alguma coisa puxando o meu pé. Imagina você na rede e de repente você sente alguma coisa puxando o seu pé.
3: Sai, azar!
1: Você teria essa coragem de dormir na rede para fora, em uma chácara? Você que está ouvindo a Cultura Sua FM, vocês não têm noção, gente. Eu me enrolei dos pés à cabeça. A luz estava ligada, mas mesmo assim algo puxou o meu pé. Até pensei que poderia ser o cachorro da fazenda, mas não era. Simplesmente não tinha nada naquele lugar. Meu lençol também foi simplesmente puxado do nada, como se uma mão de uma pessoa estivesse puxando o meu lençol.
0: Ai, isso é azar.
1: Naquela noite eu dormi o tempo inteiro com os olhos abertos.
0: Dormiu com os olhos abertos? Dormiu bem então, hein?
1: Ele escreveu aqui, né? Então ele não dormiu. Ele não dormiu direito, na verdade.
0: Não,
1: né?
0: Não.
1: Nessa noite eu quis ficar ali, mas confesso que não consegui pregar os olhos, minha gente. Quando eu fechei os olhos por cerca de mais ou menos uns 10 segundos,

0: segundos, novamente o lençol foi puxado. Toda vez que eu fechava os olhos, esse lençol, ele era puxado. Mas que coisa, hein? O espírito não quer que ninguém durma.
1: Credo, que horror.
0: O espírito que não quer que as pessoas durmam. Toda vez que eu fechava os olhos, o lençol era puxado. Então, simplesmente algo gelado tomou conta do meu corpo. O meu corpo ficou completamente gelado. Gente, começou a passar o tempo e de repente, naquela rede, naquela chácara, eu perdi os movimentos do meu corpo.
1: Ai, credo.
0: Eu não conseguia me mexer. O meu filho estava na casa, mas eu não conseguia chamá-lo. Simplesmente, eu fiquei paralisado nesta rede.
2: Sarquei do jipe.
0: É, gente.
2: Agora azedou a boca da égua.
0: Fiquei paralisado.
2: Hoje eu vou ter que dormir abraçado com você, Sam.
0: Nesta rede, eu fiquei completamente paralisado por mais ou menos umas 2 horas. 2 horas eu não consegui me mexer. Até hoje eu me pergunto o que poderia ter acontecido, gente. Quando o dia começou a amanhecer, eu voltei a me mexer. Levantei e prometi para mim mesmo que nunca mais eu dormiria nesta rede para fora da chácara.
1: Meu Deus do céu.
0: O que pode ter sido isso, Regiane? Você que acompanha o Sofrência. Quem que tá aí junto com você? Abraço pro Étio, abraço pro rapaz ali que tá com o boné da Cultura Sua FM. Olha, boné e chapéu da Cultura.
1: É,
0: um abraço pra vocês aí.
1: Olha.
0: Guaranazinho Quati ali, tudo de bom.
1: A Regi faz umas coisas bem gostosas, hein?
0: O que você acha que pode ter sido, Regi? Abraço pro Cleiton, nossa senhora. O Cleiton que é da cidade de Mafra, Planalto Norte de Santa Catarina. Alô, Regina, adoro o Sofrência. Obrigado, Regi.
1: Beijo.
0: Daqui a pouco tem mais histórias que são as histórias que o povo

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1: A reprise. Agora volta a trilha. Oi, minha gente. Olha a Selminha, ela está girando o peão da casa própria. Será que ela vai levar uma casa na Vila Americana? Tá rodando, vai parar na casa, ou vai parar no carro, ou vai parar no 200 mil reais, ou será que ela vai ganhar a barraquinha do Gugu? Tá girando o peão, o que será que a Selma vai levar? O que você quer ganhar, Selma?
2: Eu quero a casa.
1: Você quer a casa, mas tá rodando o peão, não quer a barraquinha do Gugu?
2: Não.
1: O auditório, será que a Selma vai ganhar a casa? Vai ganhar a casa ou não vai ganhar a casa? Cadê o auditório? Ganha ou não ganha? Será? Vocês estão torcendo pra Selma ganhar a casa? Roda, vai parar, tá parando, tá parando. Vai parar, vai parar. Olha só. Parou. Infelizmente você não ganhou nada, Selma.
2: Ah.
1: Você não ganhou nada. Hoje você está sem sorte, mas quem sabe na próxima ela ganha. Vai ter mais uma oportunidade, meninas? Olha, mas na próxima ela pode se dar bem. Você não pode perder a esperança na vida nunca.
2: Não pode perder a esperança.
1: Sim, sim, que é nunca perder. Não precisa dizer sim, nunca perder a esperança.
2: Ah, entendi.
1: Nunca perder a esperança, né? Nunca perder a esperança.
2: Entendi.
1: Como que é o nome do locutor, do comunicador?

0: Que delícia! Histórias de sexta-feira. Ô, Regiane, a história é a seguinte: rapaz foi dormir na rede e aí algo pegou no pé dele e ele ficou paralisado durante 2 horas. Só voltou ao normal quando começou o dia dele.
1: Pois é. Você já sonhou que você não consegue? Você quer chamar alguém se não consegue? Nossa, eu já tive sonhos assim que, tipo assim, eu tava em algum momento difícil e eu queria chamar alguém e minha voz não saía.
0: Você estava num momento difícil. Nossa. Que você estava passando, então dê o seu testemunho, qual era este momento difícil?
1: Não, eu não sei, mas alguma coisa de agonia,
0: você
1: assim.
0: Você acordou
1: que...
0: e não conseguia falar com ninguém?
1: Não, sonho eu não conseguia. Eu tava, tipo assim, sei lá.
0: Mas você estava sonhando ou você estava acordado?
1: Eu estava sonhando.
0: Sonhando.
1: E aí no sonho eu não conseguia gritar, não conseguia chamar ninguém.
0: No sonho você tentava chamar e não vinha ninguém.
1: Não vinha ninguém, não saía minha voz.
0: Não é coisa de Deus.
1: Ai, sai azar.
0: Coisa de Deus é diferente, aí já não é de Deus, aí já
1: não,
0: é do...
1: sai azar.
0: Aí já é do pele seca, já é do unha seca.
1: Sai azar.
0: É do unhudo, ele tava atrás de você na sua cama.
1: Sai azar.
0: O pele seca estava querendo te acompanhar.
1: E essa noite eu sonhei com um monte de jacaré que queriam me pegar.
0: Olha só, sonhou com jacaré.
1: Jacaré,
0: que
1: acho que eu vou
0: coisa,
1: jogar,
0: hein,
1: no bicho.
0: Não sei, acho que você vai é presa depois de falar isso no ar. Acho que a polícia vai vir e vai te levar.
1: É mentira, gente. É
0: brincadeirinha dela, gente. É brincadeirinha dela, né?
1: Nem sei se
0: o sonoplasta. É brincadeirinha dela, né? Ela falou ou não falou brincando, sonoplasta?
2: Ai, que burro. Dá zero pra ele.
0: Oh, pode ser que seja sonho. Não era essa a resposta que eu esperava, viu? Não era a que ela falou ali que o cara ficou paralisado. Não, tava alguma coisa. Ele não tava sonhando, ele tava acordado.
1: Ele falou que tava acordado.
0: Ele tava com os olhos abertos o tempo inteiro.
1: Sim, sim.
0: Os olhos dele estavam abertos o tempo inteiro. E ele não estava sonhando, ele estava na rede. E ele não estava sonhando, Regiane.
1: Sim, ele estava acordado.
0: Ele não estava sonhando. Passa o nome das pessoas que estão com você. Você não passou o nome das pessoas que estão aí com você. Então você passa o nome das pessoas que estão sonhando, aliás, que estão aí com você.
1: O que tem de bom pra comer hoje aí, Regi? A Regi só faz coisa boa.
0: Não faz, ó, coisa boa, né?
1: Aliás, hoje é sonho, né? Não tá comendo sonho hoje, de sonho, sexta-feira.
0: Eu queria realizar meus sonhos, sim.
1: Você quer realizar? Eu também quero realizar meus sonhos, mas comer um sonho de vez em quando, nossa,
0: é bom, né? Um sonho de nata, sonho, né?
1: Nossa.
0: As coisas que a Regi faz são boas, hein?
1: São.
0: Agora são 2:28. Olha só.
1: Ai, meu Deus do céu, hein? Esse povo tá...
0: Ai, gente, eu quero mandar um abraço pros meus amigos do segundo grau.
1: Nossa, pros amigos do segundo grau. Quem que são seus amigos do segundo grau?
0: Meus amigos do segundo grau. Pô, são tantas emoções. Oi, ela mandou um áudio, vamos ver.
3: Oi, Cleverson, esse ano tava muito gaguejado meu áudio. Mas acontece comigo, sim. Eu estar dormindo e sonhar que estou tentando acordar e não consigo. E no sonho eu estou acordada. Então pode ser um sonho mesmo. Não quer dizer que alguém estava puxando o pé dele ou alguma coisa estava puxando.
0: Não era essa a resposta, não era essa a resposta que eu esperava. A resposta errada, volta para o seu lugar. Você acabou de perder R$500.000. Você perdeu, volta para o seu lugar. Volta para o seu lugar da caravana de onde? Vamos para mais uma história de sofrência. As histórias vão chegando, as pessoas vão mandando. E aqui na Cultura Sua FM muitas coisas acontecem. Vou contar para vocês uma história. Essa história aconteceu com meu tio. Meu tio é ateu. Ateu é quem não acredita em nada. A pessoa não acredita em nada. No começo da carreira dele, de médico, ele presenciou um fato que fez ele repensar essas coisas. Ele tratava uma senhora. Na época, ele trabalhava fora da cidade. Essa senhora chamavam todos no hospital, na capital paranaense, de Dona Maria. Todo dia de manhã, ele passava a visitar a Dona Maria. Ela estava bem ruim naquela época. Um certo dia, ele andando pelos corredores antes da visita, ele simplesmente viu a Dona Maria arrumando as suas coisas. Foi quando então...
1: sou.
0: Resumiu minha água, gente. Eu sem água não vivo. Ela é minha água, sem água não vivo. Pessoas tomem água. Nós temos muitos comunicadores aqui que não tomam água na rádio.
1: Não, tem que beber água, gente. A voz.
0: Depois vão incomodar. Vai incomodar se não tomar água, hein? Eu não fico sem minha água. Simplesmente um certo dia, ele andando pelo corredor antes da visita, ele viu a Dona Maria se arrumando as coisas e parou para falar com a Dona Maria. Disse: Dona Maria, a senhora melhorou, Dona Maria?
4: Melhorei, tô bem melhor hoje.
0: Olha, tá de alta, Dona Maria?
4: Tô indo pra casa.
0: Mas que coisa, Dona Maria, olha só, Dona Maria. Olha que coisa, vai pra casa então, Dona Maria.
4: Vou pra casa.
0: Você quer saber o final dessa história? Não saia daí que eu vou contar na volta. Sofrendo.

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1: É esse programa animado, minha gente, é o Sofrência da Cultura Sua FM, pra você que está ouvindo. Você que está em casa, para você que está no trabalho, você vê que cai dente, não desanime da vida, porque problema todo mundo tem, você tem, eu tenho, a Selma tem. O importante é como você lida com os problemas, como você reage com as coisas que acontecem na sua vida. Assim você vai levando tua vida, vai vivendo, e quando vê, passou as coisas, Selminha Furacão.
2: É verdade, é bem isso. E
1: a Selma está com a jaqueta do Zezé hoje.
2: Estou.
1: Alô, Cristiane Muniz, alô lá do Santana, tá ouvindo? Um abraço para você. Abraço para Ellen, também tá ouvindo, né? E a Regi mandou mais um áudio, vamos ouvir o áudio da Regi.
3: Sério mesmo, Cleverson e Selma. A gente nunca sabe, né, o que as forças ocultas são capazes de fazer, né?
1: Tem as forças ocultas.
3: Então, ali realmente comigo acontece, deu, né? Tá dormindo, sonhar que estou tentando acordar e não consigo. E no sonho eu estou acordada. E eu não consigo abrir o olho, só desgruda, sabe? Não consigo realmente abrir. Mas nunca se sabe do que é capaz as forças ocultas, né? Isso eu não consegui ainda, não aprendi.
1: Que coisa, hein?
3: Não cheguei a essa conclusão ainda, o que poderia ser. Realmente não se sabe se de repente ele estava realmente acordado ou não.
1: Realmente você não tem como
3: saber. É difícil tentar deduzir o que foi isso.
1: Podia ser o chupacabra que estava tentando morder o dedinho dele.
3: Realmente não sei o que responder nesse caso.
1: Podia ser o chupacabra, hein? O chupacabra. Inclusive, pra quem não sabe, o chupacabra adora um leite de cobra.

0: Mas é muito besta.
1: Meu Deus. Eu quero perguntar pra quem tá ouvindo. Você que está ouvindo a Cultura CFM, você conhece Leite de Cobra? Você que está ouvindo a Atenção Gente, nesse momento, é muito importante essa informação do Domingo Legal. A trilha a trilha, pra quem não lembra dessa trilha, a informação, gente. Alguém que está ouvindo conhece Leite de Cobra? Leite de Cobra. Tem leite de vaca, tem leite de cabrita, tem leite de burra e leite de cobra. Alguém que está ouvindo a Cultura Sua FM pode dar um depoimento sobre o leite de cobra. Ô Regiane, quero perguntar pra você, querida, você é meio vidente, você consegue sentir algumas coisas? O que você vê na vida do Buiú futuramente, Regiane? Com os seus sonhos, o que você sente em relação ao Buiú da Cultura Sul? Ô, Regi, diz pra gente aí, enquanto você vai pensando, vai dizendo, o que ela diz em relação ao Buiú da Cultura Sul, gente. Ela está respondendo com essa trilha super polêmica, muita gente lembra dessa trilha. Nesse momento, diretamente da Serra da Cantareira, o comandante Hamilton já volta com as informações. Enquanto isso, no estúdio, a Selminha Cruz.
0: Gente, eu borrei minha maquiagem.
1: Pessoalmente. Pessoalmente, aqui na rádio mais potente do sul do Paraná e para o norte de Santa Catarina, gente. Alô, dona Benedita. Dona Benedita está ouvindo, está amando o programa, diz que é muito divertido. Abraço, dona Benedita. Abraço, tudo Benedita. De bom, dona Benedita. Olha a Benedita, gente. Vou ver o áudio que vem da Regiane, diretamente de Lagoa da Cruz, com água amarela. Enfim, é tudo lindo, né, Regi?
2: Eu vejo uma vida linda, maravilhosa, ao lado de uma mulher linda, com a voz maravilhosa também, que trabalha não muito longe de São Mateus, e uma vida inteira de felicidade, um caminhão de filhos para fazer companhia pro Piazinho do Sofrência. Olha, tá mais ou menos isso.
1: Aliás, o meu apelido é Buiú Coelho, hein?
0: Buiú Coelho. Ai, meu Deus. Você gostou dessa previsão, Buiú?
1: O meu apelido é Buiú Coelho. Para essa informação, para você que está ouvindo, agora vamos voltar para a nossa história de hoje. As histórias do Sofrência de sexta-feira, gente. Ai, meu Deus do céu. Meu tio foi médico na capital paranaense, minha gente. No começo da carreira dele, ele presenciou um fato que fez ele pensar. Ele tratava uma senhora que se chamava Dona Maria. Todo dia de manhã, ele...
0: Do nada. Do
1: ai,
0: nada.
1: Ai, ai, gente. Eu não sei.
0: O que você bebeu hoje? Tomou leite com banana antes de vir pra rádio?
1: Ai, ai, ai.
0: Comeu o umbigo da banana? Quase se afogou com a água.
1: Não é o umbigo da banana. É de onde que você tirou o umbigo da banana?
0: Você que falou.
1: Não é o umbigo da banana.
0: É o que então?
1: Não sei.
0: Você falou que você tinha que tomar o leite com o umbigo da banana.
1: Olha, pra ficar firme e forte, você tira ali a pontinha da banana, você bate no liquidificador, né? Com mais um negócio lá. A pontinha da banana. É gostosa, é uma delícia, muito bom. Gente, meu tio trabalhava nesse hospital e tratava a Dona Maria. Ela estava muito ruim na época. Um certo dia, ele andando pelo corredor antes da visita, ele viu a Dona Maria arrumando as suas coisas e entrou para falar com a Dona Maria. Ele disse: olá, Dona Maria, a senhora melhorou, Dona Maria? Mas que coisa, a senhora tá melhor, Dona Maria?
3: Tô bem melhor hoje,
1: Quero aproveitar para me despedir da senhora, Dona Maria.
3: Ai, eu vou pra casa, doutor.
1: E Deus abençoe a senhora.
3: Amém, o senhor
1: pessoa
3: também.
1: Pessoa querida, pessoa gostosa de conviver aí.
3: Obrigada por cuidar de mim, doutor.
1: Uma delícia de pessoa.
3: Obrigada por cuidar de mim, doutor, todo esse tempo.
1: Agora se suma daqui que eu não aguento mais a senhora, dona

0: Maria. Gente, vocês não têm noção do que aconteceu. Ela disse: eu estou bem, tô indo para casa. Ele se despediu dela. Foi então quando meu tio foi para a sala dos médicos e disse: olha que bom que a dona Maria teve alta, hein, gente? Que coisa boa, hein? Ela tava ruim. Os médicos olharam para ele e disseram: você tá doido, rapaz? A dona Maria faleceu ontem à noite.
1: Ai.
0: Olha que coisa,
1: olha,
0: gente.
1: Olha isso.
0: Dona Maria morreu ontem.
2: Sarquei do jipe.
0: Mas ela se despediu do médico que tratou ela muito bem. No caso, meu tio, que até então era ateu. A partir daí, ele passou a acreditar que realmente existe o outro lado. Que coisa.
1: É,
0: daqui a pouco tem mais história.
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2: Olha a cultura sua FM, minha gente. Nós tivemos aqui uma comprovação agora.

0: Cara que simplesmente uma galinha baixou na selva, gente.
1: É verdade, não vou negar.
0: O espírito de uma galinha. Ô, Sonoplaça, volta lá no trecho da reprise lá pra gente ver que uma galinha entrou no corpo da selva.
2: Vocês estão ouvindo a reprise?
3: Alguém que está ouvindo correndo. Pra quem não sabe, o chupacabra adora um leite de cobra.
0: Do nada, durante a risada, ela se transformou em uma galinha, gente. Então, uma galinha possuiu o corpo da Selma no Sofrência nesse exato momento aqui, agora há pouco.
3: A cabra que estava tentando morder o dedinho dele.
2: Realmente não sei o que responder nesse caso.
3: Chupacabra, hein? O chupacabra, inclusive, pra quem não sabe, o chupacabra adora um leite de cobra.
1: Mas é muito besta.
0: Eu quero perguntar pra quem tá ouvindo. Corta aqui, esse foi o trecho da reprise, meu povo.
1: Ai, gente do céu.
0: Qualquer dia, sexta-feira, qualquer hora, é meia-noite. Você não mandou o nome do povo aí, Regiane?
2: Cleverson Anselminha, passei aí ontem, foi bem rapidinho pegar meu chapéu aí.
0: É.
2: Já tirei uma foto ali com o tesouro da cultura ali, mas eu tava meio com pressa, eu tinha dermo 2h40, então foi bem rapidinho ali, não deu pra dar um abraço.
0: Tá bom,
2: beleza? Mas um abração daqui, tá bom? Estamos nos divertindo com Sofrência hoje, tá muito, muito legal, muito bom.
0: Obrigado, eu sei que eu sou engraçado quando eu quero,
1: quando eu quero.
0: Alô, Ezequiel, o Altair e o Etio, um abraço pra vocês aí, tudo de bom, viu? Obrigado pela audiência. Mais gente aqui, leite de cabra, não, nunca tomei leite de cabra. Muito divertido Sofrência. eu sonhei também com jacaré essa noite e cobra, né?
1: Eita!
0: Acordei agoniado, ué, o que a cobra te fez?
1: Eu não sei com cobra, não, sei só com jacaré.
0: O que a cobra te fez, o Alan? O Alan é nosso amigo que tá ouvindo a gente, né? Alô, César também.
1: Abraço.
0: Tá ouvindo? Abraço, enfim, pra todo mundo aqui que tá mandando mensagem ouvindo o programa.
4: Boa tarde, Cleverson. Boa tarde, Selminha, tudo bem? Deu mais medo da voz da Selma, parecia uma assombração falando do que outra coisa. Ui, pior se hoje fosse sexta-feira 13. Aí tá todo mundo podido.
0: É sexta 2, né?
4: Bora nas entregas do carvão pra turma fazer festa. Vamos que vamos, dele que dele. Sextou com Sofrência, Cultura Sua FM, a melhor que tem, não tem pra bater.
0: Mas é verdade.
4: Tem que ver.
1: Isso mesmo. Isso aí,
0: não tem,
1: certíssimo.
0: Não tem pra bater na região, hein? Não tem pra bater.
1: Não tem.
0: Irati, Rio Azul, toda a região aí só dá 97.5.
5: Eu falando em história de terror, esse tempo fui dormir com a minha mulher, né? Sonhei que ia ganhar na Mega Sena, assim, tudo. Quando acordei e olhei pro lado, ela tudo descabelada. Pensa o susto também. Pensei assim, meu Deus, era um sonho só.
1: Nossa,
0: não entendi, na verdade. Você entendeu? Tô arrepiado, mandaram aqui. Alô, um abraço pro Jefferson, tá sempre ouvindo a Cultura Sua FM, tudo de bom, meu amigo. Gente, a minha mãe brincava com o compadre dela, que quem morresse antes viesse avisar o outro. E inclusive hoje eu vou viajar. Já avisando, vou viajar hoje.
1: Tá.
0: Caso eu morra.
1: Ai, Cleverson.
0: Ah, tá, mas não, você sabe a estrada?
1: Ai, cala a boca.
0: O Rick mandou um áudio, vou almoçar aí, não chegou no almoço.
1: Ai, pare de falar.
0: Bom, gente, vou voltar segunda, se eu não volto segunda.
1: Pare de falar
0: então, assim,
1: coisa.
0: Caso suma o sinal do meu celular, alguma coisa.
1: Ai, senhor.
0: Vou vir puxar teu pé hoje ainda.
1: Não vem puxar meu pé nada.
0: Beleza,
1: pé.
0: Essa é a consideração que você tem por mim.
1: Beleza, vamos saber. Tá louco? Eu, hein? Não.
0: Vou puxar o seu pé. Então, não, se você sentir uma puxadinha no pé de noite, é porque eu já tô lá pro outro lado.
1: Ai, Cleverson, pare.
0: Gente.
1: Não gosto dessas coisas.
0: Ai, não gosto dessas coisas.
1: Gosto.
0: Minha mãe sempre brincava com o compadre dela. Que quem morresse antes viesse avisar o outro. Uma certa noite, minha mãe acordou gritando. Fomos ver o que tinha acontecido. Ela falou que o tio ou o cunhado estava no quarto e veio avisar que tinha morrido. Horas depois, veio a notícia que realmente ele tinha morrido de acidente.

0: gente. Olha essa história.
1: Meu Deus.
0: Você que está aí ligado na Cultura Sua FM, muda a trilha. Minha mãe brincava com o compadre dela. Que quem morresse antes viesse avisar o outro. Uma certa noite, minha mãe acordou gritando: mãe, acorde. Não, esse grito aí...
1: Ah, deu um grito?
0: Não sei, não, dá uma mudadinha nesse grito aí. Minha mãe acordou gritando. Fomos ver o que tinha acontecido. Ela falou que o tio, o cunhado dela, estava no quarto e veio avisar que tinha morrido.
1: Credo.
0: Horas depois, veio a notícia que ele tinha morrido em um acidente de carro.
1: Que só, gente.
0: Então, se eu aparecer do nada hoje de madrugada no quarto teu lá com... Eu vou te avisar.
1: Sai, azar.
0: Eu vou te avisar.
1: Ai, Cleverson,
0: vou avisar você. É você que eu vou avisar.
1: Não, tá.
0: Porque se é você que eu vou avisar.
1: Não.
0: É você que eu vou. Porque eu já falei aquele negócio pra você.
1: Eu?
0: Lembra o que eu te falei?
1: O que você falou?
0: Nossa, beleza.
1: Qual
0: então,
1: negócio?
0: Se eu tivesse. Nossa.
1: Ah, aquele negócio.
0: É aquele negócio, sim.
1: Tá,
0: é. Então,
1: sim.
0: Eu vou vir avisar você.
1: Ai, Cleverson, sai azar.
0: Então, você do nada, 3 horas da manhã, abrir a porta do teu quarto.
1: Ui, meu Deus do céu.
0: Céu, minha furacão, estou aqui, querida.
1: Sai azar.
0: Já estou do outro lado. Alô, Nelsinho, Curitiba, o que que você apagou, Nelsinho? Você também deu uma forçada na amizade agora, dizer que a risada da Selma é linda, né?
1: Ah, Nelsinho, obrigado. Ô,
0: Nelsinho, deu uma forçada na amizade,
1: abraço,
0: né?
1: Abraço pra você, o dia que for pra Curitiba eu vou te dar uma levar um abraço.
0: Duvido.
2: É verdade mesmo, sextou com S de sofrência.
1: Isso
2: aí. E sucesso.
0: Sofrência da
1: de
0: cultura
1: Selminha, isso mesmo.
3: Meu Deus do céu, pesada, eu tô morrendo de rir dentro do caminhão. Tá pra acabar mesmo hoje.
0: Não, esse
3: hoje
0: é esse programa atacado. Aqui é um programa divertido, é um programa para as pessoas se divertirem, enfim, é o entretenimento do rádio, né, gente? O rádio hoje, ele tá aqui para trazer entretenimento, trazer diversão, trazer emoção, trazer pulsação para as pessoas.
1: Verdade, sextou, né?
0: Sim, sextou com sofrência na sexta-feira. Pois é. Ô, Alas, não contou o que a cobra fez com você no sonho? Olha, falou que se eu morrer vai ser uma vela. Não, não quero vela no meu velório. Não começa, eu não quero. Não quero saber de vela no meu velório. Já vou avisar.
1: Flor, pode?
0: Que flor, não. Não quero saber de nada.
1: Flores em vida. Quero flores em vida. Querem me dar flor? Me dê flores em vida. Zezé de Camargo, estou até com a jaqueta dele. Flores em vida.
0: Ah, meu Deus do céu, gente.
1: Sim, gente. Não adianta levar flor depois de morto, não. Não adianta.
0: Mas acontece, né?
1: Não, mas não adianta. Daí só pra enfeitar o caixão. Não.
0: Isso acontece.
1: Quero flores em vida.
0: Quero mandar um beijo pra minha colega Suelen, tá ouvindo a gente? Alô, Suelen, um abraço, tudo de bom, Su. Silêncio, né?
1: Nossa, é que já tá agora que eu ouvi, meu Deus. Solto 2 minutos para as 3, já passa muito rápido.
0: A sua radialista.
1: A gente fez um videozinho lá, gente. Vejam lá.
0: Tá, manda beijo pra Suelen. Eu falei sem deu bola.
1: Ah, Suelen, um beijo pra você. Desculpa, é que eu tava distraída.
0: A Suelen é da NDFM.
1: Ah, Suelen, um beijo pra você.
0: Ó, tá convidado pra vir visitar aqui, viu, Suelen?
1: Venha, vem.
0: Vem visitar, vem visitar. A Suelen, que é uma falta de respeito, na verdade.
1: Por quê?
0: Uma falta de respeito com o rádio, a Suelen.
1: Por quê?
0: Você vai entender por quê quando ela vir visitar a gente, que você vai entender por quê. Gente, agora 1 minuto faltando pras 3. Vocês são culpados por tanto divertimento.
1: Ai, que bom, a gente fica feliz.
0: Pois é. Nossa,
1: eu queria
0: senhora.
1: Minha parte de dinheiro.
0: Mas você já recebe pra fazer o programa.
1: Mas eu queria receber mais, pra dar mais alegria ainda, entendeu?
0: Eu vou te dar um aviãozinho aqui então, ó. Vou te dar um aviãozinho.
1: Ai, tá, vai.
0: Vou te dar um
1: aí.
0: aviãozinho.
1: Ai,
0: é,
1: meu Deus.
0: Bati no chifre.
1: Obrigada,
0: aqui,
1: Regi. Credo. Lá até saiu o fone, viu? Obrigada, viu, Regi? Nós também adoramos você.
0: Eu dei uma chifrada no microfone aqui agora, gente. Vocês não têm noção a chifrada que eu dei no microfone. Para que eu não tenha furado o microfone com meu chifre. Pois é, gente. Não dá tempo de mais nada.
1: Ah, que pena. Passou rápido.
0: Vamos embora. Né? Tudo que é gostoso termina rápido.
1: Não termina não, gente. Eu vou continuar aqui com vocês. Vocês fiquem aí, viu? Que vai rolar muita música boa. Vai começar a nossa tarde. E aí vai ter sorteio. O que que tem hoje no nosso
0: não,
1: especial?
0: Tá sabendo bem. Tá bem por dentro do programa, né? Deu pra ver que...
1: Não, no nosso trajetória. Não.

0: excursão, o que que tem no Trajetória hoje?
1: Vamos
0: fala
1: ver
0: lá.
1: Se eu gosto.
0: Ó, hoje tem o Gigi de Agostinho.
1: Ah, eu gosto, é. eu gosto.
0: Ó, o que que você vai relembrar no Trajetória hoje pra quem
1: Nossa,
0: tá no inédito?
1: Eu adoro essa música.
0: Ó, música aqui, ó, pra quem dançava, olha que gostoso, que delícia. No ritmo, no ritmo, no ritmo. Ai, que delícia essa música.
1: Nossa,
0: mas tem outra também que fez sucesso.
1: Oi,
0: DJ, você está ouvindo DJ Buiú. DJ Buiú. Mais uma, tem mais uma, qual que vai tocar mais, hein? DJ Buiú fazendo a festa. O seu carro de som só dá DJ Buiú. E se você não ouve DJ Buiú, é melhor você... Você é boa, né, senhora?
1: Olha, olha, você poderia ganhar dinheiro fazendo isso. Eu, hein?
0: Você, ó, você, pelo amor de Deus, né?

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Bom dia, bom dia. Sua rádio preferida, Cultura Sul FM, 5 horas da manhã, 4 minutinhos. Estamos chegando, minha gente, para fazer a sua alegria, a sua companhia até 8 horas da manhã. É a melhor, a mais potente do sul do Paraná e do Planalto Norte de Santa Catarina.

0: Bom dia, minha gente querida, gente amiga, no ar, programa do Serjão, bom demais, líder na audiência, o melhor da música gaúcha, o melhor da moda sertaneja, você participando, interagindo comigo também, bom demais. Eita, chegou o final de semana, minha gente. É, sabadão, dia 3 de setembro de 2026.
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0: bairro. Bom dia pra você do interior, bom dia pra você da cidade, bom dia pra você do Planalto Norte de Santa Catarina. Enfim, bom dia pra todos aí do nosso município, de toda a nossa região, que já estão sintonizando, já estão se ligando comigo. Abraço grande, manda sua mensagem. É que daqui um pouco já vou atendendo vocês aí. Hoje é dia da reunificação da Alemanha, dia das abelhas, sou louco, tenho medo de abelha, né? Dia do latino-americano, dia do pan-americano, do dentista. Aí as datas comemorativas desta manhã de sábado. Ei, São Mateus do Sul, Velho de Guerra, bom dia. É um bom dia para você, agricultora, fumicultora, que já estão sintonizados aí sempre ouvindo a rádio. Obrigado pela audiência. Vai mandando suas mensagens através do 998365173. Já tá preparando o mate, já tá preparando seu chimarrão, já tá se preparando para mais um dia de trabalho, mais um sabadão. É sabadão, minha gente, véspera das eleições, né, mas de irmos votar, né, de votar, escolher o nosso candidato a deputado estadual, federal, governador, senadores, presidente da república e muito mais, né? E aí, já escolheu o seu candidato ou não? É, vote com o coração, vote com a consciência, hein, minha gente? Manda aí sua mensagem, um bom dia pra todo mundo, hein? Vamos tocando música. Bom dia pra você que tá na rodagem, tá indo trabalhar, de repente com o rádio ligado, já tá me ouvindo por aí. Obrigado pela carona, 5 da manhã, 7 minutinhos.

0: É, já comecemos meu sábado animado. É, música boa aqui na 97,5, tá? Então, né? Jeitão Campeiro com o Macudo, 5:11, bom dia.
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0: Bom demais, super bem de sabadão para todo mundo aí. Já já vou mandando um abraço e alô para quem já tá sintonizado. Já vou falar o nome das empresas que vão comigo também até 8 horas da manhã por aqui, minha gente. É, já passou um minuto, é agora 5:12, vamos acordando, vamos se despertando, porque o relógio não espera ninguém. O tempo passa, o tempo voa. Aí os filhos do Rio Grande, da Estância Gaúcha.

Bom dia, agora 5h15. E aí, tá indo trabalhar, tá levando nós de carona, obrigado pela sintonia. É, já tem gente sintonizada aí, ó. Bom dia, mande música pra nós que estamos indo pra lavoura. Opa! O Eli Edson Varchak, lá do Cochilhão das Ameixeiras. Eita, acabou com o trabalhador, hein? É bonito demais, né, Eli Edson? Já tá de pé na patrola, pronto pra lida, pronto pra peleia. Um grande abraço, bom trabalho, Eli Edson e toda a família aí do Cochilhão das Ameixeiras. Tamo junto, hein, Eli Edson? Obrigado pela audiência sempre com a Rádio Cultura, sua FM. Aí, né? Tá dado o recado. Paulo Barbosa já tá sintonizadão também, Paulo. Bom dia, grande companheiro. Tamo junto aí, Paulo. Obrigado pela audiência. Na rodagem também já com a gente o Popendo. Oi, Popendo. Bom dia, como é que tá aí? Tudo certo? Acelerando com os dois pés de baixo? Eita, aí é bom demais, né? Bom final de semana, hein, meu amigo? Abençoado sábado. Vamos que vamos, né, minha gente? Vamos que vamos, não podemos parar por aqui. Continuando aí com o programa Serjão, no oferecimento da CCN Veículos, a mais tradicional, a empresa que mais vende carro aqui em São Mateus do Sul, é a CCN Veículos, é claro, né? 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Também, claro, meu amigo Bentivi, que está se recuperando da saúde, né? Cuidando aí da sua saúde, que Deus abençoe, que você melhore também, tá bom, Bentivi? Para que você, aos domingos, esteja aí com a gente também, né, Bentivi? Tá passando aí por um momento difícil, né? Mas se Deus quiser, vai dar tudo certo, né, Bentivi? Deus abençoe, que Nossa Senhora Aparecida o ilumine, que você melhore, tá bom? 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Vamos que vamos, manda sua mensagem aí, manda aí 998-3000.

0: 3365173 é o novo número do celular aqui da rádio agora. Notaram aí? Vou passar mais uma vez. 998365173. Anotaram? Então manda ver suas mensagens pra cá.
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0: Alô, que vamos de a cavalo agora 5h18. Janderson e Anderson, boca a boca.
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Já tá então, minha gente, Janderson e Anderson, boca a boca, agora 5h20. Na Cultura tá bom demais, programa do Serjão até as 8 horas da manhã. Esse sabadão, 3 de outubro de 2026, e a moda não para, não canta pra nós, o Chiquito e o Grupo Ornoleiro da Estância pra venda. Já já tem Jean Giovanni, 1, 2, 3.

0: Eita, moda boa, boa demais pra matar a saudade da estância pra venda, Chiquita e Bordoneio. Aqui é só modão, gente, aqui é só coisa boa. Tá aí, Jean Giovanni, 1, 2, 3.
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0: Aí, 1, 2, 3, hein, Giovanni no seu rádio, aqui na 97,5, e aí acordou agora, bom dia. Tá tomando aquele bom chimarrão, se preparando para o trabalho. É, me diz o que está fazendo, tá tomando aquele cafezinho. Tá acelerando já aí ou não? Opa, deixa eu mandar um alô lá pro povo de Malé. Alô, Malé, bom dia pra vocês aí. Tamo junto, Malé. Alô, Rio Claro. Dorizão, Irati, Teixeira Soares. Alô, Paula Freitas, Paulo Frontin. Obrigado pela audiência de vocês aí. É, pessoal do Centro de São Mateus do Sul, de todas as nossas vilas, bom dia. É, bom dia para você de todas as cidades vizinhas que acompanham por aqui a nossa programação, todos os dias, todas as horas aí, né? No caso aqui na Cultura Sueca, você que é meu amigo, minha amiga. Um abraço grande para vocês, são tanta gente, né? Barbaridade. Vou falar o nome de todos, aí não consegue. Fica o dia todo aqui na rádio, né? Bom demais, vamos que vamos. Vai mandando pra cá sua mensagem no 998365173. Essa é a sua rádio preferida, melhor e mais ouvida.
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0: Bom dia, 5 da manhã, 30 minutos, na capital polonesa, aqui do estadão do nosso Paraná, Mato Grosso e Matias. Já já tem Carlos e Jader. Tem Cássio Abreu, tem Raça Panangueira.

98365173. É, você que tá sintonizado com a gente lá na Colônia Fronzina, bom dia. Pessoal lá da Lapa, Araucária, Contenda, Campo do Tenente, Mariental, bom dia. Vamos lá para Canoinhas agora, Bela e Santa Catarina. Pessoal aí do Pé, lá de Major Vieira, e sintonizados também, né? Obrigado pelo carinho da sintonia de vocês também, Major Vieira em Santa Catarina. É, pessoal lá do Campo do Tenente, que ouve a gente todo sabadão. E obrigado pela audiência. Foi, Rolo Doido!

Sexta feira tem de novo. Foi rolo doido, tá aí Carlos e Jader animando seu sabadão. Sua manhã mais gostosa, mais maravilhosa é por aqui. É na Cultura Sua FM. Abraço aos nossos amigos caminhoneiros aí na rodagem. É você no seu carro, você que tá em casa ouvindo a rádio, bom dia, tá lidando com as criações aí. É, boa manhã de sabadão pra todos aí que acordam cedo, que madrugam, né? Sempre ligados aqui na melhor, ouvindo a melhor programação. Cássia Abreu, Salso Chorão, tem Raça Panangueira, tem Fred Pedrito.

Lasqueira, vamos que vamos, né, minha gente? Não podemos entregar pros olhos. Tá aí, Cássia Abreu, Salso Chorão, 20 para 6 horas da manhã.

Tá aí, Fred Pedrito no seu rádio, 13:12, agora faltando para 6 horas da manhã, moda sertaneja, moda gaúcha, você vai curtindo por aqui, até 8 horas da manhã comigo mesmo, manda aí sua mensagem, tô esperando, confirma a audiência aí.

0: Ô, Giovanni.
1: Oi.
0: Você gosta de pescar?
1: Rapaz, eu gosto demais da conta.
0: Então vai pescar.
1: Não vou pescar mais de jeito nenhum. Eu vou mostrar por quê, ó. É assim, ó.
2: É, vai pescar, moçada, gente. Giovanni, 7 para 6.

0: muita fome.
1: Louco, tá aí, gente. Giovanni vai pescar, moçada. Será que ele tá muito pela lagoa ainda? Será que já baixou o rio aí pra dar aquela pescada ou não? Deixa eu mandar mais alô e abraço aqui pra quem? Pro Dionísio Kozlowski, lá em Triunfo. Falou, senhor Dionísio, bom dia. Obrigado aí pela sintonia. É, quem mais aqui? Alô, Marcos de Lima, lá no Trevo do Torlento. Ele que não perde o programa do Sérgio, que todo sabadão tá antenado. Tá ligado aí. Valeu, Marcos de Lima. Obrigado aí pela sintonia. Todos aí do Trevo do Torlento, né? É, quem mais aqui? Quem mais que tá sintonizado aí? Bastante gente ligados com a gente, né? É, lá no Rio Claro do Sul, é o Celso. Homem das máquinas aí, né, Celso? Abraço, companheiro velho. É, obrigado aí pela sintonia. Pessoal do Rio Claro, sempre ligados aqui na Cultura Sul FM. Alô, Claudinei, alô, Joãozinho e toda a família também. Rio Claro, ouvintes aí de todos os sábados, né? Alô, Regina Miller, bom dia, também tá ligada. Eita, meu amigo Osmar, lá da Funerária Santa Elisinha. Osmar, alô, Marcos, bom dia a todos aí, os colaboradores, né? Sintonizados comigo também. Obrigado pelo carinho da audiência. É, quem mais aqui? Alô, seu Chico aí no Campo do Tenente. Tá me ouvindo aí, seu Chico? Bom dia. É o pai do meu amigo Rafael aí da Vila Palmeirinha, né? É isso? Alô, Rafael, como é que tá aí? Tudo certo? Obrigado aí pela audiência de vocês aí. Quem mais? Alô, Rodrigo Guimarães. Já tá me ouvindo ou não, Rodrigo? Já tá pronto pra Pelém ou não? É, Rodrigo, véi. Quem mais aqui? Quem mais? Quem mais aqui? É, quem mais aqui? O meu amigo Fernando, né? Fernando Zabloski, lá do Lajado, né, Fernando? Um abraço pra você. Obrigado pelo carinho da sintonia. Quem mais? Olha, bastante gente lá na Ponte Preta, meu amigo Bueninho, né? Bueninho já tá me ouvindo por lá. Alô, Bueninho. Terra de gente boa aí, né? Ponte Preta, né? Quem mais aqui? Bastante gente que sintoniza com a gente todo sabadão pra ouvir o melhor da comunicação, a boa música. É, galera.

Que vai lá pra West Rock, alô Tuque e os demais por aí, sintonizados sempre com o Serjão aí, né? Tamo junto, companheirada. É, vai mandando sua mensagem pra cá, lá no Manduri. Já ligaram o rádio, já estão sintonizados comigo, meus amigos, né? Simone, o Amarildo. Abençoado sabadão pra vocês aí, lá no Manduri, Simone, o Amarildo e os companheiros do Serjão, né? Ô, Márcio Estavas, meu amigão também. Olha só que chimarrão, velho, daqueles de tirar o chapéu, né? É. Servido o mate, opa, já tô mesmo, mate, era 4 e pouco da manhã, eu já tava matando aí, né? Nós madruga, nós peleia, nós trabalha, né, Marcos? Abraço, obrigado aí pela sintonia, você, sua esposa e todos os amigos e amigas aí de Antônio Lindo, obrigado pela audiência de vocês aí, tá certo? Quem canta agora é Edson Dutra, do Serrano, e José Cláudio Machado Mugil, do Chico. Meu amigo Lauro, lá no Rio Bai. Ô, Lauro, bom dia, como é que tá aí? Obrigado pela sintonia. Grande companheiro da gente, o Lauro, lá no Rio Bai, né? Um abraço aí pra todos os triunfenses aí, né? Amigo da gente, obrigado pela gente, vocês aí. Temos muitos amigos lá em São João Triunfo, graças a Deus, né?

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Eita, moda boa, tá aí a Solutra com José Carlos Machado, Mugil do seu Chico, Mugil do seu Chico, né? Bom dia, só modão aqui no programa Sangão. Tamo junto, minha gente, até 6 horas da manhã, com muita alegria, com muito carinho, levando pra vocês a boa comunicação, sempre a boa moda gaúcha, a moda sertaneja. O importante é tá animando vocês no sábado aí, tá certo? É, bom dia, Sérgio. Opa, bom dia. Toca pra mim os atuais Mississippi, é isso? Quero participar do sorteio, Antônia Huck, lá do Porto Ribeiro, que não perde a nossa programação por aqui, né, Antônia? Boa sintonia, bom final de semana. E obrigado também pelo carinho da audiência, tá bom, Antônia? Vai mandando pra cá sua mensagem, você também, através do 998365173, minha gente parada, Buena. É, vamos que vamos, né? 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É, também meu amigo Ben TV. 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Tamo junto aí. 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

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Bom demais! Olha o Paulo Barbosa, caprichou no mato, caprichou num tupetudo, e Paulo? Eita! Aí fica bom demais, né? É, vamos chamar ruim para você, tá bom, Paulo Barbosa? Enfim, um abraço para toda a família Barbosa e nossos amigos, né, Paulo? 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Bora lá participar, quem mais está sintonizado, quem mais já está acordado, quem mais mandou mensagem para mim aqui, meu amigo Orley, grande Orley. Você sabe ouvir o rádio, né, Orley? Um abraço grande, companheiro velho, tamo junto, Orley. Obrigado pelo carinho da sintonia e pela audiência do Mato Queimado, lá no município da Lapa. Alô, povo do Mato Queimado, aí no município da Lapa, bom dia, obrigado pela audiência de vocês aí, bom e abençoado final de semana. E lasqueira, vamos tratando mais moda, hein? Claro que vamos, agora 6 horas, amanhã 10 minutos, tá na cultura, tá bom demais.

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1: 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Essa é a rádio preferida, mais de 40 municípios aí na sintonia com a gente sempre. Eita, bom demais ter vocês e sempre acompanhando por aqui a nossa programação, notícias, as melhores músicas, os melhores comunicadores, claro, né? Sempre levando o melhor para toda a nossa região. É o cancioneiro das coxilhas, quem canta agora é Gilney Bertucci e os Bertucci nova geração já, né? Os Bertucci de Conto Patrício, já tem César Oliveira e Rogério Melo, a Cusco e Mangaço. Aí, grande Gilney dos Bertucci, pra matar a saudade.

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1: É logo que vamos de Cusco e Mangaço, César Oliveira e Rogério Melo.

0: Lá Mola Velho Sartá, Buteado aos Morsos, com César Oliveira e Rogério Melo, Cusco e Mangaço. Aí é bom demais, né? Agora 6h18. Alô, que vamos animando seu sabadão. Não podemos entregar pros homens, mas de jeito nenhum, né? Alô, Marcelo da Campina, bom dia, que tá na escuta e tá ouvindo o programa. Valeu pela sintonia, Marcelo, o povo da Campina aí, Antônio Linto. É, obrigado pela sintonia, todos aí de Antônio Linto, sempre ligados aqui comigo, todo sabadão, aí é bom demais, eu fico louco de fazer, você que acordou agora, bom dia. Tá indo trabalhar, tá levando nós de carona, obrigado pela carona.
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0: É bom demais, né? Programa do Serjão, até 8 horas da manhã.

0: Conto com a sua audiência e com a sua companhia por aqui.
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0: É, agora eu trago os garotos de ouro, saudades da minha terra. Tem José Maria, Velho Tarumã, tem André Renner, separação, participação dele, Vanderlei Rodrigo.

Aí, gente, os garotos de ouro na voz do saudoso Ivoneiro Machado, saudades da minha terra, bom dia, boa sintonia pra todo mundo aí. É, quem mais tá sintonizado aí, bom dia, manda um abraço pra mim e pro meu filho Enzo, sou a Simone, oi Simone. Aí no Cambará, bom dia, um abração então pra vocês aí, pro filhão Enzo e também pra Simone do Cambará, tão ligados comigo aí, obrigado pela sintonia aí, tá bom Simone? É, bom dia, aqui é a Miriane, manda um abração pro Leandro, que tá completando mais um ano de vida, manda uma benchonada do Eduardo Costa. Parabéns então pro aniversariante, né, tá de aniversário, completando mais um ano de vida, sucesso pra você, muitas festas, muita alegria, muita saúde, né? Leandro, parabéns, tudo de melhor aí, vamos achar um do Eduardo Costa pra ele então, né? Valeu Miriane, obrigado pela audiência. É, quem mais aqui? Bom dia! Não colocou nome aqui. Ah, seu Leopoldo Jankowski, com o velho. Tá na escuta, né, seu Leopoldo? Obrigado aí pela sintonia. Bom sabadão, bom final de semana pra todos aí. Obrigado pela audiência, tá certo? Tá na cultura, tá bom demais, né? Meu amigo Celso, bom dia, alô em triunfo. Falou, Celso, bom dia, meu amigo. Obrigado pela audiência. 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

0: 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Não é fácil, né? As coisas não é fácil. É, quem mais aqui? Quem mais que mandou mensagem? Beleza, beleza, né? Meu amigo Hamilton, lá na... Lá na Lapa, é isso, Milton? É na Lapa? Acabei me esquecendo, me dando um branco aqui. Mas acho que é na Lapa, hein, Milton? Manda aí o recado. Abraço pra você, pra seus familiares e obrigado sempre pela audiência e pelo companheirismo também do meu amigo Hamilton, lá na Lapa. É isso, Milton? Então confirma a audiência aí. Obrigado pela sintonia. Alô, Lucas Moreira, Taura do Rio Grande, como é que tá aí? Tudo certo, Lucas? Tá me ouvindo ou não? Abraço pra você, pra sua esposa Sandra, pra toda a sua família. E obrigado aí sempre pela audiência. Conversamos com o companheiro Lucas do mercado esses dias, né, Lucas? Ei, saudade, né, Lucas? Abraço pra você, pra Sandra, pra todos os seus familiares aí. É, quem mais aqui? Bom dia, Sérgio. É o Pancão. Ô, meu amigo Pancão, como é que tá aí? Tudo tranquilo? Tudo certo? Manda um abraço pra mim e pra minha filha Bruna. Oi, Bruna, tudo certo por aí? Um abração pra você, pro seu pai, né? O companheiro velho, que é o meu amigo Pancão. É, obrigado aí pela audiência. Quem mais? O William, lá da Carqueja, se arrumando pra ir trabalhar. Ô, William, já tá nativo aí? Opa! Bom trabalho, garotinho. Obrigado aí pela sintonia também. É, o Milton tá digitando uma mensagem pra mim. Vamos ver o que o Milton vai me dizer, né? O Milton tá na Vila Bom Jesus. Ô, Milton, um abraço pra você também, pra sua esposa aí. É, obrigado pela audiência, adiantarada, buena aí, que acordam cedo, que vão trabalhar hoje, uns vão descansar. É, sabadão, né, gente? É no Mato Queimado, ah, tá certo, é Mato Queimado mesmo, acertei, né? Um abraço pra ele e pro Mano Orley, é o Orley que é mano aí do Hamilton, meus amigos aí, né? Tá certo, então, tá na cultura, tá bom demais.
1: Bom dia, Sérgio, aqui é a Cecília.
0: Bom dia, Cecília, tudo bem?
1: Vou tomar um chimarrão agora. E escutar o teu programa.
0: Isso mesmo, vá preparar um chimarrão e vá me escutar. Liga já no último volume e acorde todo mundo aí. Tá bom, Cecília? Um abraço pra você. Obrigado aí pelo carinho da sintonia. Cecília é gente boa, né? Cecília é nossa, que toda a família. É, obrigado aí pela audiência. Tá certo? Tá na cultura, tá bom demais. Pessoal das vilas, das colônias, bom dia pra todo mundo aí. É, você que tá se preparando para mais um dia de trabalho, não é fácil, né, gente? Final de semana é complicado trabalhar, mas tem que trabalhar, alguém tem que fazer alguma coisa aí, né? É, véspera das eleições, a medida de votar, escolher seu candidato, escolher aquele que vai representar o seu município, votar com o coração, não votar por interesse próprio aí, né? A gente não pode pensar só em você, tem que pensar em todo mundo, né? Em torno de todos nós, né? Tá certo, então, agora 6h27, bom dia!

Vamos lá, bom dia. Vamos trazer ele pra matar saudades. José Maria França e o velho Tarumã. Tem André Reneres e Vanderlei Rodrigo. Separação, tem também os Pirilampo. Meu regresso.

Aí, música bonita, bem trabalhada, do saudoso José Maria França, Velho Tarumã. Bonita, né, gente? Bonita a música aí, né? Todas as músicas do José Maria França são bonitas e boas de curtir, né? A gente vai ficar sempre em nossas memórias, né? O saudoso José Maria França, é o esposo da nossa querida amiga Mara, mãe do Eduardo, né, Mara? Um abraço pra você, pro Dudu aí, família, né? Obrigado pela audiência, com certeza, sempre me ouvindo, é a Mara, né? Bom dia, o Ivete, bom dia pra você lá em Poços, Ivete Silva, né, dona Ivete? Obrigado aí pela audiência, né? O Hamilton, né, o mano do Orley, que gosta muito de ovo, né, barbaridade, o apelido dele é Graia, né? Vai ficar bravo comigo, né? Né, Orley? É, quem não gosta de ovos, né? O Hamilton é chegado nos ovos aí. Por lagarto, então, é. É, o apelido dele é Graia, então tá bom, né? Chamado de Graia, vai ficar bravo com a gente, né? É, Orley. Ei, Milton. Aí, né? Meu mano que tá falando, né? Não sei de nada. É, quem mais aqui? Brincadeira, né? Bom dia, meu amigo. Bora acelerar com os dois pés debaixo. É, defender o leite das crianças, com certeza, né, Jefferson Garoto? Acelerando aí, né? Vamos defender o leite da criançada, porque tá caro, né? Tá caro, tá de leite. Deus o livre. É, meu amigo Jefferson Gadunsky, um abraço grande, Jefferson. Obrigado aí pela sintonia sempre, né? É, bom dia, Sérgio. Eu peço a música Tordilho Negro, oferecendo pra minha família Almeida, pra você. Um abençoado sábado. É, Império Maria José Almeida, lá do Paiquerê, município da Lapa, tomando chimarrão na escuta do programa. Ô, dona Maria José, um abraço, abençoado sábado e bom chimarrão aí pra senhora, tá bom? Obrigado pelo carinho da sintonia. É, bom dia, amigo velho. Opa, bom dia. Tamo tomando chimarrão. Aí toque o saudoso Rick Renner, sem direção, tá na corda. Opa, tá na corda, né? Tá na corda, não vamos deixar o bicho escapar, né? Escapar, né, Zé? Um abraço pra você, tá mateando aí, bom chimarrão. Obrigado aí pelo carinho da sintonia. Tá aí, André Renner. Separação, participação dele, Vanderlei Rodrigo.

0: Alô, você, bom dia, bom dia. É, vamos que vamos, né? Vai mandando pra cá essa mensagem, confirmando a audiência. É, vamos lá, né? A gente viu, tá com um problema de saúde, fez uma cirurgia, mas tá melhorando, hein? Tá bom, meu amigo? Meu amigo Zé, ativa aí, bom dia, obrigado aí pela audiência, tá certo, Zé? É, o Bento tá com um problema de saúde, mas se Deus quiser, tá se recuperando, fez uma cirurgia, com certeza vai dar tudo certo, né? Tem Deus e pé na tábua, né? Vamos que vamos! Alô, Mauro Magalhães, um abraço pra você, um bom dia, obrigado pela sintonia, pessoal da, né, da o estilo do laço aí, né? Eita, rapaziada, gente boa por demais!
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0: Bom dia pra você que tá aí na sintonia! Quem mais aí? Bom dia, meu amigo César Novak, lá na Coleta Quaral, sua esposa. Sempre brigadão aí, né, César? Tauro do Rio Grande, um abraço pra você, pra sua esposa, pros filhos aí, pra mãe Zeli, pro Eduardo. Meus amigos da Colônia Taquaral, diz que estão na escuta lá na Colônia Taquaral aí. Valeu pela sintonia aí, tá bom? Bom final de semana pra vocês aí, meus amigos, da Colônia Taquaral. Todo mundo aí da Colônia Taquaral, né? Obrigado pela audiência aí. Bora lá, gente, participar comigo, confirmar a audiência. É, porque o tempo passa e o tempo voa, voa, voa, voa, né? É isso mesmo, fala comigo, meu amigo Cristiano.
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1: 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Vamos trazendo mais mole, você vai participando e confirmando a audiência, agora às 6h39. 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Vamos lá então, gente. 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Quem mais tá ligado comigo aí? Vamos atendendo mais gente, porque tem bastante, né? Bom dia, tudo tranquilo? Silvestre da Comercial Buchaque lá da Carquejo. Ô, seu Silvestre, como é que tá aí? Tudo certo? É, tamo lá na escuta aí, tamo na ativa. Ô, seu Silvestre, bom dia lá da Comercial Buchaque lá da Carquejo. Que é lá perto da Lapa, né, seu Silvestre? É por aí, né? É por aí o trem, né? Tá certo, vamos lá, gente participando aí. Aqui é só moda boa, né? É só música de primeira qualidade, né? Música escolhida a dedo aí, né? Antônia Huck me pediu a música dos atuais, mas eu não consegui achar essa moda, hein? Tá bom, Antônia? Mas vou tocar uma outra pra você dos atuais, pode ser? Ela pediu Mississippi, mas eu acho que não é dos atuais, é de outro artista, é de uma cantora, se não me falha a memória, né? Vamos dar uma campeada, vamos dar uma procurada, hein? Tá bom, Antônia? Obrigado pela audiência. Tá aí o Espirilampo, meu regresso.

Bairros Atuais, Palomita Branca. Bom dia pra você na sintonia comigo aí, super manhã de sabadão. É, obrigado pela companhia e pela audiência de vocês aí, minha gente. Você que acordou agora, bom dia. Super sabadão pra todos aí.

Bom dia, 11 para as 7 horas da manhã. Vamos trazendo mais modão para você sintonizar aqui na melhor programação desse sabadão, hein? Sandro Coelho, Baco, Baco do Balacobaco. Vamos ouvir então. Canta aí, Sandro Coelho.

Aí, moda louca, de animada, Sandro Coelho no Baco Baco do Balaco Baco. Eita, que é sabadão, minha gente, para animar o sabadão, seu final de semana, aliás, o nosso, né?

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2: É bom demais, 7 para as 7 da manhã, gentarada. Vamos que vamos, né? Tocando mais modão, mandando mais alô e abraço pra esse povo que sintoniza comigo aí. É, bom dia, Sérgio, tudo bem? Confirmando a audiência, Jucimara Colasso, lá do São Lourenço. Ô, Jucimara, um abraço pra vocês aí, obrigado pela sintonia aí. É, o Gilberto, toda essa gente boa. Obrigado aí pelo carinho da sintonia, sempre. Vamos lá pra Rebouças agora. Alô, Alexandre, bom dia, lá da esquina do pão, né, Alexandre? Tá com o rádio, velho, tremendo aí na prateleira ou não? Eita! Abraço, pessoal de Rebouças aí, sintonizado. Valeu, Alexandre!

Obrigado pela sintonia, capricho nos pãozinhos aí, né? Lá na esquina do pão, lá em Rebouças, né? Olha que pão maravilhoso, tem umas fotos, né? Eita, dá água na boca, né, Alexandre? Obrigado pela sintonia. Bom dia, Sérgio, bom dia pra vocês aí. A Maricleia, me ouvindo aí, alô Luiz Paulo, Marchac, Luiz Gustavo. Obrigado aí pelo carinho da audiência de vocês aí sempre, tá bom, Maricleia? Obrigado pela audiência. É lá no Cantagalo, não é? Será que é Cantagalo? Manda pra nós aí, Maricleia. Vamos que vamos, acelerando por aqui com muito mais alegria, muito mais comunicação, a hora certa. Aí, Porto do Som, sinto amor, já tem bem te ver aquela casinha, tem chiquita e bordoneio.

0: De se ouvir aquela casinha, e saudade daquela casinha, né? Eita, quem mais tá na sintonia aí? Marilise Barbosa. Oi, Marilise, bom dia lá na Vila Americana. Obrigado a todos da Vila Americana pelo carinho da sintonia e pela audiência comigo aí. É, bom dia, mano. É a música do Texana 37 para nós que estamos aí escutando a Cultura Sul FM. Também quero participar do sorteio. Mariana Inês, puta Glechesca, lá da Lagoa da Cruz. Alô, Mariana. Um abração para todos vocês aí. Obrigado pelo carinho da sintonia e pela audiência, tá bom, Mariana? Participa sempre com a gente aí. Aí manda seu recado pra cá no 998365173. Tamo junto até 8 horas da manhã, minha gente.
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0: 7:02 agora, bom dia, boa sintonia para todos aí. Agora tem Chiquita e Bordoneio, Atente Área Livre. Tem também Musical Calmon, Precisava de Dizer. Tem José Maria, Hospitaleira, São Mateus.

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mais um modão dele, do inesquecível José Maria França, Hospitaleira São Mateus. Então tá aí, homenagem a São Mateus, José Maria França. Bom dia, agora 7h14, minha gente. Alô, Sebastião Lovera, em Fluviópolis. Estão ligados, então, meu rindo, né? Obrigado pela audiência de vocês, eu, Sebastião.

A Dona Vera lá em Fluviópolis, Pessoal da Anta Ruiva, bom dia também. Pessoal do Cruz do Pontilhão, pessoal lá do Palmital também. Obrigado pela audiência de vocês aí, minha gente. A Maile Nunes também tá ligada no centro. Valeu, Maile. Obrigado pela participação também. Bom dia, meu amigo Sérgio. Tô te ouvindo aqui no Taquaral do Buc. Ô, meu amigo Jorge Risk, como é que tá aí? Tudo certo? Dona Eva, seu Zeno Stancheschi, bom dia pra vocês aí também, meus amigos. É, pessoal do Taquara do Bugre, Faxinal dos Inéus, aí toda essa gentarada boa, né? É, bom dia, Sérgio, Deus abençoe o seu sábado, queria participar do sorteio, Daniel de Lima, lá da Vila Americana. Valeu, Daniel. É, obrigado pelo jovem, tá bom, Ulisses? Marques aí do Porto Feliz, bom dia pra você, pra Silmara. Bom e abençoado final de semana. Tamo junto, hein, Ulisses? Obrigado pela preferência de sintonia aí. É, bom dia, família Cultura, passando para deixar um grande dia a vocês aí, bom final de semana e muitas vitórias, com certeza, né, Maria Lima? Sempre na melhor, lá em Canoinhas. Oi, Maria, bom dia. Obrigado aí pelo carinho da sintonia. É, obrigado sempre pela companhia, tá bom, Maria? Lima de Canoinhas, sempre ligada aqui na melhor, diz ela, né? Aí é bom demais, né, Maria? Quem mais aqui? Bom dia, lá no Manduri, estão sintonizados. Alô, Simone, alô, Manduri, bom dia. Obrigado pelo carinho da sintonia aqui. Aí participando que dá tempo ainda, 998365173 é o novo número aqui da rádio, né? Novo número do WhatsApp aí, tá certo? Manda um recado e você também, tá certo? Vamos lá, manda aí. É 998365173 é o novo número do WhatsApp aqui da rádio. Quem mais aqui tá ligado? É o Irineu, nossa, que companheiro velho. Oi, Irineu, tá mateando já aí, mas acabou com ela. Lá na Colônia Cachoeira, né, Irineu? Companheiro, amigo da gente, Irineu, né? É. Valeu, Irineu, bom chimarrão pra vocês na Colônia Cachoeira, Colônia Iguaçu, que se ligam comigo também. É, o Marcelinho, jardineiro lá na Araucária, com certeza ligado também. É, meu amigo Sérgio Tilúgida, que também estão trabalhando já com certeza, com a Elisete. Preparando aquela deliciosa feijoada para hoje. Tá coisa boa demais, minha gente. É, meu amigo Márcio, Araceski Karpinski também. Ô, Márcio, como é que tá aí? Bom demais ou não? Obrigado aí pelo carinho da sintonia.

Bom dia para você na sintonia aqui da Melhor Cultura Sul FM, aqui em São Mateus do Sul, no Paraná. Tá na cultura, tá bom demais. Aí mandando sua mensagem, vai confirmando a audiência. Mas vamos animando seu sabadão aí, como de costume, né? É, bom dia, Sérgio. Aqui o Luiz Gustavo do Cantagalo. Ô, Luiz Gustavo Cantagalo Palmeira, como é que vocês estão aí? Tudo tranquilo? É, acho que estão escutando, né, com a mãe Maricléia, Ian Cosque, e o seu pai Luiz Paulo Varchac. Valeu, Luiz Gustavo. Tá lidando com os periquitos ainda ou não? Abraço, Luiz Gustavo. Obrigado aí pela companhia. É, bom dia, Sérgio. Estamos na escuta do teu programa, no Coxilhão dos Vitorianos, hein? Olha só que bom, né? Com o esposo Simar, a Ana Cláudia Astorde. Oi, Ana Cláudia. Alô, Simar. Bom dia. Obrigado pelo carinho da sintonia de vocês aí. É, bom dia, Sérgio, tudo bem? Geralda aqui da Vila Palmeirinha. Oi, Geralda, mãe do meu amigo Felipe, bom dia. Obrigado aí pela audiência. É, bom dia, Sérgio, quero desejar um feliz aniversário para a filha Maria Eduarda, que está completando mais um ano de vida. É o Antoninho do Biela, da Guaiaca dos Pretos. Alô, Toninho do Biela, bom dia. Parabéns aí para aniversariante, né? A Maria Eduarda, completando mais um aninho de vida. Que Deus e Nossa Senhora Aparecida abençoe sempre ela, né? É, bom dia, Sérgio, na escuta, na Água Branca. É a Luzinete, um feliz e abençoado sábado para todos. Ô, Luzinete, é, tá me escutando aí, né? E o Antônio já foi pra lavoura ou não? Alô, Antônio, companheiro velho. Obrigado a todos aí pela audiência na Água Branca. É, que quem não corta, arranca lá na Água Branca, né? Tá certo, então, é. Manda um recado aí, diz que tá no ninho ainda, o louco, né? É, o Antônio tá no ninho aí, lá, tatua agora. Tá certo.

0: Não. Hoje é sabadão, dá pra dormir um pouquinho mais, né, Luzinete? É, bom dia, Sérgio. Feliz e abençoado sábado pra todos, com certeza, né? Dona Lúcia Louro, bom dia. Obrigado pelo carinho da sintonia sempre. 7h19, tá na cultura, tá bom demais. 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
0: 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Bora lá com mais modão, porque aqui é menos conversa, mais moda. Tá aí o Ataíde Alexandre, chora minha viola, tem grupo marcação, tá chovendo aí, aqui não, graças a Deus, né? Chega de chuvarada, chega de chuva.

0: Aí lá, tá aí demais, o Alexandre Chora Minha Viola, deixa que chore minha viola. Bom dia, 7h25, tá aí grupo marcação?
1: Tá chovendo aí, aqui tá chovendo.
0: Deus o livre, falar em chuva, né? Até o arrepio, né? Alô?

0: Aí, música linda, minha gente, o Grupo Cordiona, Matando Saudades, que beleza, agora 7h32, dona Tereza. Quem mais tá me ouvindo aí, descontou, ele vai ficar só até as 8h30 na cama, né, no ninho, barbaridade, né. Eita, seu Antônio, vamos acordar, vamos levantar, hein, velho. É, bom dia, Sérgio, tudo beleza? Estamos escutando o programa aqui na Guaiaca dos Fretos, meu amigo Irineu, Pavilac, com a família. Alô, Irineu, estão sintonizados na melhor aí, obrigado pela audiência e bom final de semana pra vocês lá da Guaiaca dos Fretos. Tem mais aqui, Saulo Comoxena de Canoins, que já tá na peleja, já tá trabalhando. Ô, Saulo, bom trabalho pra você, tá bom? É, Saulo sempre ouvindo a nossa melhor e mais ouvida Rádio Cultura Sua FM, né, Saulo? Bom trabalho, amigão. Obrigado pela audiência. É, quem mais aqui? Dona Lúcia Louro na sintonia. Ô, dona Lúcia, obrigado pela audiência. É, quem mais aqui? Tem áudios aí? Vamos ouvir o áudio, claro que vamos, né?
1: Bom dia, meu amigo. Aqui é o Vinilson Muchinski,
0: da Vila Cabinha. Oi, Vinilson,
1: velho. Estamos na peleia aí no Pinheirzinho. Triunfo. Estamos lidando uma cobertura aí com o Thiaguinho aí. Manda um modão pra nós, hein? Dois corações.
0: Valeu, Evenilson. Olha, estamos lidando aí com a madeirada. Já se não é fácil, né, Evenilson? Não é fácil essa peleia aí, né? É bruta por demais, né? Mas tem que pelear. Valeu, Evenilson. Bom trabalho pra você aí, né? O Luiz Gustavo que tá lidando, tá com 5 periquitos já. Opa, é, não parou de lidar com os bichinhos, né? Com os periquitos. Alô, Erasmo Licoski do Taquaral do Mugre, também sintonizado. Eita, meu amigo Erasmo, um abraço pra você, pra esposa, pros filhos aí, pra toda a família aí, tá bom, Erasmo? Pai Noel, hein? Se Deus quiser, vai chegar por aí de novo, né? Tá chegando, né, Erasmo? Tá preparando a chinela aí, né? Chayane Gordia, bom dia. Obrigado pela audiência, Chayane. Lá no Barro Branco, né? É, Barro Branco, Chayane Gordia. Abraço pra vocês aí, obrigado pela audiência. Quem mais aqui? Bastante gente ligada com a gente, que bom, né? Programa velho, líder da audiência, né? Josefa dos Santos, do Lajadinho também. Obrigado pelo carinho, Josefa. Quem mais aqui? Tainara Domingues, lá do Jardim Santa Cruz, tá na escuta. Valeu, Tainara.

É, Jorge Quirino também tá me ouvindo lá na Vila Bom Jesus. Ei, Jorge, tudo certo por aí? Vamos peleando, né, Jorge? Vamos trabalhandinho por aí, né? Vamos se mexendinho, vamos mexendo as costas aí, né? Valeu, Jorge. É, na escuta lá na Vila Bom Jesus, Leandro Cruz. Ô, Leandro, bom dia, meu amigo Leandro. Eita, a gente é boa também, né? Valeu, Leandro. É, bom dia, Sérgio, tamo ouvindo você aqui no Zunjolo.

0: Bom dia, obrigado também pela sintonia, tomando aquele bom chimarrão, né, Cida? E ouvindo o Sérgio lá, né? É, Gerson Ferreira quer concorrer ao sorteio. Hoje não tem sorteio, gente, só sábado que vem. Hoje não vamos ter sorteio não, tá bom? Tá devendo pra você, mas sábado que vem vai ter sorteio, acho, né? Tá certo, Gerson Ferreira, sempre sintonizado. Daniel Pliskevski, lá do Jardim Santa Cruz. Ô, Daniel, bom dia. Obrigado pela audiência. O Leandro, lá do Lavacar Taquaral, também tá sintonizado. Eita! Obrigado, Leandro, pelo carinho, pela audiência aí. É, bom sabadão e bom final de semana pra vocês aí. Quem mais aqui? Bom dia, Sérgio. Ótimo final de semana. Curtindo o programa, Leonil Afonso. Esse não perde o programa aí também, né? Que bom, né? Um abraço pra vocês e meus amigos aí no Turvo, né? Obrigado pelo carinho da sintonia. É, quem mais? Bom dia pra Anitta, ela que tá ouvindo o programa também, lá na Meia Lua, é isso, Anitta? Um abraço, povo da Meia Lua, obrigado pela audiência, valeu, Anitta. Quem mais aí? A Samara, a Silvana, Moacir, Simone, meus amigos aí também estão ligados comigo aí, um abraço grande, minha gente querida. Vamos tocar mais música, gente, agora é 7h36, chega de conversa, fiada.
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0: Ah, deixa eu mandar um abraço pro meu amigo Avelar Skodowski. Alô, Avelar, bom dia, obrigado pela audiência. Sempre me ouvindo, Avelar, hein, companheiro, velho. Grande Avelar, família Skodowski, aí, né? Ei, lá, Avelar, velho, um abraço.

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1: Aí os Bertucci, loura casada, bom dia, obrigado a todos aí pelo carinho da sintonia, obrigado pela audiência, você que acordou agora, ligou agora o rádio, bom sabadão, bom final de semana, é, domingão chegando, dia das eleições, de escolher os nossos candidatos, os nossos representantes, é, do nosso município, né, deputado estadual, federal, senadores, presidente, governador e muito mais, né? É, amanhã dia de você escolher quem você quer aí para administrar o nosso município, o nosso Brasilzão. É, vote com a consciência, gente. Pense muito em quem você vai votar, né? É o dia de você escolher. Nós escolhemos os nossos candidatos, né? Pra depois não ficarmos aí a ver navio reclamando que a coisa não tá boa, que a coisa não tá certa. É, então, leva aí amanhã, vota, vota com o seu coração, com a sua mente limpa, e escolhe aquele candidato e da sua preferência. Amanhã é dia 4 de outubro, dia das eleições, né? Tanto para presidente, como governador, senador, deputado estadual e federal também, tá bom? Vai lá, vota certinho, não erra seu voto, assim o nosso Brasil vai andar pra frente, né? Quem mais tá ligado aí? Bom dia, Sérgio Alessandra, dos Santos, a Bloco, lá nos dois irmãos. Alô, Alessandra, bom dia. Obrigado aí pelo carinho da sintonia e pela audiência aí.
2: Bom dia. Aqui o Dito Muxinski da Boa Vista, troca um modão para nós que estamos curtindo. Eu ofereço pro Bastião, lá do Bolo Grande, que vi ele ontem no trampo. Beleza?
1: Valeu, meu amigo Dito Muxinski, pro Bastião também, que se acharam ontem lá no Triunfo, né? Eita, já bateram um papo, né? Eita, aí é bom demais, né? Vamos que vamos, minha gente tarada boa, gente tarada querida. 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E vamos que vamos, né? Um abraço, minha amiga Miriam Guimarães, trabalhando muito, hein, Miriam? Barbaridade. Fonoaudióloga agora, né, Miriam? Não para, que tá trabalhando, que Deus o livre, né, Miriam? Abraço pra você, pro Daniel, pra dona Marli. Sempre ligados comigo aqui, né? 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Vamos que vamos com a Gaita na Garupa, vamos atendendo mais participação do ouvinte. Vamos lá, bom dia, Sérgio. Mande uma música bem boa pra animal. O sabadão é a Aline Marques. E manda um abraço pro Marquinhos. É, pro piado Lambão. Muito obrigado. Ô, Aline, tudo certo, Aline? Um abraço então pro piado Lambão também, né, Aline? É lá, piado Lambão. Um abraço pra vocês aí. Obrigado pelo carinho da sintonia. Não perdemos um programa seu. Você achou? Ô, Aline, agora eu fiquei louco de fazer. Vamos destampar uma quarta dia, tá bom, Aline? Só se ouvir a toada. É, um abraço então pro povo aí sintonizado comigo sempre, né? Valeu, Marquinhos, alô, Lambão.

0: dia. Obrigado pelo carinho da sintonia de vocês aí. Tá na corda, valeu, Aline. É, bom dia, Sérgio, meu amigo. Opa, bom dia, amigão. Tô de folga hoje, tomando um chimarrão e na escuta do programa. Um abraço. Grande companheiro, amigo da gente, o Toninho Ferraz Tietchat. Ô, Toninho, meu querido, um abraço. Bom chimarrão e boa folga. Aproveita bem o sábado e o final de semana. Tá certo, Toninho Ferraz Tietchat, companheiro da gente. É, bom dia, segunda... Feira é o aniversário da minha filha Laís Fernanda, lá na Colônia Lagoa, São João Triunfo, que Deus abençoe muito ela, com certeza, né? Parabéns, Laís Fernanda, tudo de bom, mais um aninho de vida, né? Os parabéns toda a família, Maricré, do Luiz Paulo, do Luiz Gustavo, homenageando então a filha Laís Fernanda. Opa! É, vamos que vamos, bora trabalhar, né? Opa, até amanhã, Maria Lima, bom trabalho pra você, até amanhã, domingão. Domingão, tamo por aí, né, com o programa... Nossa terra, nossa gente, eu acho, né? Ou volta ao normal, vamos ver, né? Vamos ver como é que fica ainda, né? Ei, lasqueira, mundo velho sem porteira. Vai chegando no final de semana, o pessoal vai ficando cortado de arte de gaita, né? Ficando com o corpo esgualepado, não é fácil, né?
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0: Até as 8, tamo aí incomodando vocês. Aí o Serrano, roda que roda.

Bom demais, 11 para 8 horas da manhã. Daqui a pouco é resumo semanal aqui da Cultura FM, para vocês ficarem bem informados, saber tudo que aconteceu durante a semana por aí, tá certo? É, já vou agradecendo aqui

0: Dani Miklos, também do amigo Bem-Vivi. Quem mais aqui? 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Vamos que vamos, minha gente. 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
0: 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Vai lá na CCN Veículos, 8 para as 8.

0: É, tá aí Baitaca, Fundão da Grota. Valeu, gente querida, gente amiga. Obrigado a todos aí pelo carinho da sintonia, pela audiência sempre com a gente, com a Cultura Sua FM, 4 faltando para as 8. Já me resta agradecer o carinho da sintonia e da audiência de vocês. E continue sintonizado, porque tem muita coisa boa durante a programação aqui da 97.5. É, convido vocês para me ouvir amanhã das 7 às 9 aqui na Cultura Sua FM, Domingo Animado. É por aqui, é claro, né? Bom e abençoado final de semana para todos aí. Já já tem resumo semanal da Cultura Sua FM para vocês ficarem muito bem informados. Valeu, minha gente. Beijo, loira. Tchau, tchau.
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0: Em sua companhia, Elias Ianzi, com muito prazer, com muito carinho, como sempre. Que bom estar aqui com você. Que bom que você está com a gente e vamos juntinhos. E você vai ainda concorrer a um rodízio de pizza, é isso mesmo. Tem um rodízio de pizza no programa de hoje. Você manda sua mensagem no 998365173 para concorrer a esse rodízio. Você coloca o que na mensagem? Pizza, rodízio, sorteio, quero. Pode mandar abraço, pode confirmar a audiência, de repente contar o que está fazendo.

0: Gente, nesse sabadão, diferente do sábado passado, que tinha um sol maravilhoso no sábado, né? Hoje não tem sol, tá um tempo fechado. Tem alerta de tempestade para o Paraná. Eita! E é final de semana de eleição, né? Vamos aí participar? Começando com... Hoje é sabadão, 3 de outubro de 2026. Hoje é dia mundial do dentista. É isso mesmo, dia mundial do dentista. Também hoje é comemorado o dia da criação da Petrobras. Isso ocorreu em 3 de outubro de 1953, lá no governo de Getúlio Vargas. E olha, amanhã é domingo, dia 4, né? Falando em data comemorativa, amanhã é dia do pastel. É verdade, né? Amanhã é dia do pastel. Inclusive, essa iguaria é um dos produtos mais pedidos por delivery no Paraná. Inclusive, o Paraná se destaca no Brasil com relação aí ao pastel, ao pedido de pastel via aplicativo de entrega. Que bacana, né? E daí, é gostoso um pastelzinho, né? Fala sério, né? É muito gostoso um pastel. E é bem um agora, né? Dá uma passadinha na feira, comer aquele pastelzinho da feira que é bom demais, né? Vamos começando?
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0: Seu Henrico, Xande Avião, Vontade Dividida, Praia Deserta, grande clássico, clássicos, né? Grandes clássicos, a dupla Milionário e José Rico, interpretado então pelo Sammy Rico, né? Que está explorando aí as músicas do pai, juntamente com outros artistas. Agora são 8:11.
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0: Bem, vamos aos assuntos da semana. Tivemos aqui na região as informações da área policial, as informações dos plantões policiais, notícias que estão no portal P97. Também tivemos pelo Brasil as informações sobre a disputa presidencial, principalmente, né? Temos aí a última semana de eleição, né? Corrida ao governo do Paraná também sendo mostrada e as pesquisas sendo divulgadas. Principalmente para governo, né? As pesquisas mostrando as intenções de voto para governo, também para o Senado. Já com relação ao clima, nós tivemos aí um dos assuntos bastante reportados no Paraná após uma sequência de tempestades severas causadas por frentes frias, né? Recorde de chuva também foi divulgado pelo CIMEPAR em setembro. E temos aí a informação sobre a previsão do tempo para o fim de semana, que não é nada animador, com possibilidades de tempestades no Paraná, segundo institutos de meteorologia. Daqui a pouquinho, detalhes das notícias, dia a dia.

Bruno e Marrone, Vou Te Amarrar Na Minha Cama. Também rolou por aqui a primeirinha com o Sammy Rico, né? E artistas. E você vai participando com a gente porque está valendo o rodízio de pizza. Minha amiga Vera, da Barra Bonita, tá ligadinha com a gente. Já mandou sua participação aqui. Um abraço para Ana Letícia. Tudo bem, Ana Letícia, contigo? O Bartô da Silva, lá do Faxina dos Quartins, lá do Palmeira, também tá ligadinho já, né? Na escuta, aquele abraço, meu amigo Bartô. A Vilmari também tá na escuta, também já mandou sua participação por aqui. Meu amigo Magrão, fala Magrão, tudo bem contigo? Tudo certinho? É, bora pra luta, né, meu amigo? Grande abraço a você e a toda a galera que estão ligados com a gente aí em casa. Daqui a pouco tem mais.

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Bem, vamos aos assuntos da semana. Começamos trazendo as informações sobre... Segunda-feira, dia 28 de setembro de 2026. Novas rodadas de pesquisas eram divulgadas, levantamentos mostrando disputa pela presidência da República, dados mostrando empate, possível empate técnico no primeiro turno, também no segundo turno, com o Lula e o senador Flávio Bolsonaro. E alguns mostrando algumas diferenças de números, mas todos aí apontando para segundo turno. Já pelo governo do Paraná, as pesquisas apontam Sérgio Moro na liderança das intenções de voto e alguns institutos apontando também segundo turno no Paraná. Também semana marcada por polêmica religiosa na campanha. Discussões acaloradas nas redes sociais e embates jurídicos no TSE e STF marcaram o dia devido a publicações envolvendo a imagem de Nossa Senhora Aparecida e os candidatos presidenciais. Na segunda-feira também, Paraná tinha alerta duplo para temporais, tempestades severas, alerta laranja para tempestades severas no Paraná. Também já tivemos aí notícias sobre estragos por granizo no dia anterior. Olha, gelo, né? Pedras de gelo do tamanho de ovos de galinha danificaram cerca de 900 casas e afetaram mais de 2.700 pessoas no sudoeste e centro-sul do estado, principalmente nos municípios de Clevelândia e Pinhão. Bem, aqui na nossa região, pelo portal P97, mostrava as notícias policiais da segunda-feira. Uma grande quantidade de maconha era apreendida com um homem que estava numa moto. 6 quilos de maconha a polícia apreendeu de uma só vez. Em Irati, a polícia descobriu depósito de drogas e apreendeu dupla no Alto da Lagoa. Em Antônio Linto, uma mulher foi presa por tráfico de cocaína após tentar fugir da polícia. Em Malé, um homem foi preso após agredir e ameaçar os próprios pais no centro da cidade. Em Paulo Frontin, um homem incendiou a casa por não aceitar o fim do namoro e acabou preso. Em São João Triunfo, uma mulher denunciou o namorado por agressão e uma arma foi apreendida com ele. Polícia Ambiental aplicou multas por danos ao meio ambiente em área de preservação no município de Rebouças. E a defesa, bom, ainda sobre esse dano, né? Polícia Ambiental atuou, né? Atuou o proprietário por esse dano em área de preservação em Rebouças. Uma mulher foi atendida em surto psicótico, atendida pela PM SAMU em São Mateus do Sul, né? São notícias aí da segunda-feira pelo portal P97. E ainda, né, nós tivemos aí na segunda-feira a Defesa Civil aqui do município alertando para a possibilidade de novos temporais. São as notícias que você acompanha em detalhes acessando o p97.com.br. Também tem uma matéria lá falando sobre a inauguração da nova loja de variedades em São Mateus do Sul, no centro de São Mateus do Sul, a Pague Menos, né? Também matéria completa lá para você conferir detalhes sobre essa nova loja. E ainda, né, mostrando uma reportagem, né, sobre um cachorro abandonado no Rio das Pedras que precisava de um lar temporário ou adoção. Essa matéria foi divulgada também na segunda-feira.

0: Mais detalhes, p97.com.br. Agora são 8 horas e 25 minutos, 8 e 25.
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0: Agora são 8h32.

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1: Assuntos de terça-feira, dia 29 de setembro de 2026, pelo Paraná, as informações logo de cara, né? Logo pela manhã, sobre estragos, fortes chuvas e rajadas de vento atingiram municípios paranaenses. Guarapuava, um temporal danificou cerca de 180 imóveis e afetou aproximadamente 800 pessoas. Ventos fortes também derrubaram árvores em Maringá e a Copel registrou impactos severos devido à instabilidade climática de setembro. Uma pesquisa eleitoral era divulgada, o Real Big Time Data, mostrando o cenário para governo do estado, com disputa acoplada entre os principais nomes ao Palácio Iguaçu. Pelo Brasil, previsão de tempo e frentes frias, alertas meteorológicos indicando o avanço de instabilidades intensas no sul e sudeste do país, com risco de tempestades, mantendo estados e atenção. E também informações quanto aos preparativos para as eleições. O Noticiário Nacional repercutiu medidas logísticas para o pleito, incluindo a confirmação de que ao menos 22 capitais adotariam passe livre no transporte público durante o domingo de votação. Aqui, localmente, as notícias pelo portal P97, Polícia Civil cumpriu mandados contra tráfico de drogas em Imalé. Também tem outra informação sobre uma serraria ilegal que foi fechada pela Polícia Ambiental em São Mateus do Sul, depois de uma denúncia anônima. Um carro foi encontrado em São Mateus do Sul que estava com alerta de furto. A polícia conseguiu recuperar esse carro. Em Palmeira, uma tentativa de homicídio no município deixou uma vítima ferida no pescoço e no abdômen. Matéria que sai no portal e ocorrência atendida pela polícia. E também tem uma matéria de destaque no portal de um bebê que escapou de uma creche em Braço do Norte, Santa Catarina, e caminhou sozinho até o trabalho da mãe. Não era muito longe o percurso, né? Cerca de 1,5 km, uma coisa assim. Mas, para uma criança, né, de 1 ano e meio, é uma viagem. A criança foi sozinha, né, até a creche, da creche até o trabalho da mãe. Dando aquele susto no pessoal, né? Meu Deus do céu.

Bom, Inácio Martins, a polícia encontrou, o Corpo de Bombeiros encontrou um corpo em avançado estado de decomposição na localidade de Rio dos Papagaios. Notícia que está no portal P97. E também tem uma matéria bem legal no portal, que vale a pena conferir, sobre a 19ª Gincana do Juque, que reuniu cerca de 150

0: Mateus do Sul. A situação foi atendida pela polícia e o portal 97 noticiou o fato.
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Christian Ralph, música bonita, 8 segundos. Uma das músicas clássicas do Christian Ralph. Uma das músicas que se mais tocaram em rádio, pra ser uma ideia, né? O padrão FM. Não dá pra falar sobre a AM, porque a AM tem as anteriores do Christian, aquelas mais raízes, né? Que tocaram demais nas rádios. Minha amiga Orlete, ela escuta lá em Faxinal do... Lá em Faxinal, né? Minha amiga Orlete Glinski, aquele abraço. Um abraço também para a Fabiana. A Fabiana, seu triunfo, também tá ouvindo. O Adriano também tá na escuta. Um abraço pro seu Nicanor também, que mandou aqui uma foto, ó, tomando um chimarrão, de boa. Nem aí pro tempo do fim de semana, né? É, só curtindo a vida aí, né? Aliás, pra levantar hoje também tava difícil, né, gente? Oh, que é bom dormir no sábado de manhã cedo, ainda mais que o tempo tá meio fechadinho, meio brusco. Se chover, então, pra levantar, olha, não é fácil, né? Já tem as informações, as notícias, as manchetes, né, das principais notícias e os assuntos que foi notícia, que foi destaque na quarta-feira. Segura aí.

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0: Bom dia, agora são 8h46.
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0: Vamos às informações de quarta-feira. Quarta-feira, dia 30 de outubro de 2000. Outubro não, setembro, Elias. 30 de setembro de 2026. Um dia. Tinha aí notícias sobre o tempo, todas as 399 cidades do Paraná tinha informação de perigo potencial de tempestades. O IMET ampliava o alerta laranja de tempestade para todo o território paranaense. A causa foi a formação de um ciclone extratropical e avanço de uma frente fria com riscos de ventos e até 100 km por hora, granizo e alagamentos, né? E essas novas tempestades provocaram destelhamento de casas, granjas, quedas de árvores e a falta de energia na região de Fundão, a mesma atingida por um tornado cerca de 50 dias antes. A Copel e a Defesa Civil atuaram no restabelecimento dos serviços e atendimento às famílias. Bom, já no cenário nacional, informações sobre as bets, né, o fim das bets. Também tinha julgamento no TCE e a guerra moral, né? O Tribunal Superior Eleitoral pautou um caso sensível envolvendo o uso de imagens de símbolos religiosos como a padroeira Santas em redes sociais e campanhas. Também, poucos dias antes do primeiro turno, a cobertura política concentrou nos últimos debates no acirramento de ataques mútuos, né, entre candidatos e prefeitura das principais capitais do estado. Isso aí foi destaque nas notícias nacionais. Aqui em São Mateus do Sul, uma operação, aliás, aqui na região, né? Notícias policiais da região, destaque pelo portal P97. Uma operação em Bituruna terminou com a mulher presa por tráfico e arma apreendida na ação policial. Em General Carneiro, a polícia militar apreendeu drogas na mata e apreendeu um casal suspeito. Também na quarta-feira, uma matéria bacana, bem especial, que está no portal P97, sobre, com o seguinte título: São Mateus do Sul faz história no Campeonato Paranaense de Bandas e Fanfarras, né? Mais uma vez aí, notícias boas com relação às nossas fanfarras, a fanfarra aqui de São Mateus do Sul. Voltando aqui às notícias policiais, um homem de 45 anos morreu em Prudentópolis após o carro dele cair em um buraco de obra. E o caso está sendo investigado, por mais que tivesse sinalizado lá, né? Aí uma investigação em curso para saber, né, o motivo desse acidente. A polícia trabalha com procura de imagens de câmeras de segurança e tudo mais. O homem foi baleado após apontar arma para policiais durante a abordagem em São Mateus do Sul, né? Na verdade, dois idosos envolvidos na ocorrência, uma mulher de 73 anos, né? Uma idosa de 73 anos e o homem também, um terceiro idoso, 61 anos, acabaram aí envolvidos com o tráfico de drogas, né? O homem tentou, segundo a polícia, tinha uma arma no momento da abordagem, a polícia acabou, né, atirando e depois ele se entregou e o socorro foi chamado. O patrimônio histórico de São Mateus do Sul foi alvo de vandalismo e invasões. Também tem uma matéria em vídeo com o repórter Sérgio Chorani, que está no portal P97 de quarta-feira. Mais detalhes, acesse e confira.
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Música bacana do Kiko Sambianchi, né? Primeiros erros pra gente relembrar ela por aqui. Também tivemos o Jean Giovanni na batida do seu coração. E você participa, porque tem rodízio de pizza 998365173. 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Basta mandar sua mensagem no 998365173 durante o resumo semanal, que vai até às 10 da manhã. Só que a gente encerra um pouquinho antes, né? Um pouquinho antes, a gente vai colocar ali o sorteio do rodízio, né? Encerrar as participações 10 para as 10, para dar tempo de realizar o sorteio, né? Depois o programa seguinte tem que entrar no horário ok, né? Porque temos aí rede com outras rádios para transmissão do programa. Então, por isso a gente dá uma encerrada antes nas participações para dar tempo de realizar o sorteio. O que importa é você mandar sua mensagem para cá, qualquer, né? Qualquer mensagem que você mande para cá vai rolar aí com o sorteio, tá certo? A minha amiga Regiane já mandou pra cá sua mensagem também, né? Já falei da Fabiana, já falei da Orlete, foi aqui Regiane. Regiane tomando café da manhã, né? Tomando um cafezinho da manhã, né? Que Deus abençoe nosso dia, claro, Regiane, amém, todos nós, né? Um abraço aí para o pessoal também lá da Casa Grande, que estão ligados com a gente. Meu amigo Pedro, né? Tá nativo fazendo a entrega, né? Tá fazendo a entrega aí. Que legal, que bacana, né? E sempre com o radião ligado, nos dando carona. Aquele abraço a vocês aí, bom trabalho. E mais, um abraço para a Ju. A Ju também mandou sua mensagem para cá, tá curtindo, tá ligada no programa. Também tá ligadinha com a gente, Amanda Burginski, lá da Fartura do Putinga. Fala, Amanda, tudo bem? Meu amigo Paulo Casimiro, Carpinski. Casimiro e Carpinski é quase igual, né? Eita, Elias. Um abraço pro Paulo Carpinski, da Vila Nepomuceno. Tá curtindo o programa, né? Um grande abraço a você, né? A Rose também tá ligadinha. A Rose, da Vila Amaral. Quero abraço pra Rose. O Ailton, lá no Faxinal. Fala! Bom dia, tudo bem, meu amigo? Tudo certinho? Tamo junto. Quem mais? Essa pessoa aqui é a Michele, né? A Michele também tá ligadinha com a gente, Michele Kachorowski, também mandando pra cá a sua participação. Que bom ter vocês com a gente aqui, né? A Nayane também tá ligadinha, mandando sua participação aqui no 998365173.

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0: 9:03. Bom dia. Resumo semanal no ar.
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0: 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Bom demais, né?
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0: Já tem mais informações, o que foi notícia na quinta-feira, na sexta-feira, nas últimas 24 horas. E agora vamos curtir o Grupo Fogo de Chão com Coração Carente.

0: Resumo semanal, Gambi Minuto, Luan Santana, também teve grupo Rogo de Chão nesse bloco. Um abraço pra Dani, tá ligadinho com a gente. Está aí marcando presença, marcando aí audiência. Quem mais? Também participando o Antônio de Paula Machado, lá da Vila Palmeirinha. Homem, pediu palavra-chave, pior que eu não sei, não está aqui comigo agora. Tem que acompanhar a programação pra pegar a palavra-chave. Não fica disponível aqui pra gente, né? Só sai na hora que tá ali a gravação. O locutor fala, depois um abraço pro gaiteiro, já era. Tem que acompanhar passo a passo a programação pra pegar a palavra-chave, beleza? Olha, aqui está na escuta também o Edilson, meu amigo Edilson, lá no Lajadinho, família Macuco, Vichinés, aquele abraço, obrigado pela audiência e carinho da sintonia. Lembrando, valendo rodízio e pizza para quem participar do programa Resumo Semanal. As participações se encerram 10 para as 10 da manhã.
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1: Agora vamos aos assuntos de quinta-feira, dia 1º de outubro, primeiro dia do mês de outubro. No Paraná, cenário eleitoral para o governo do governo e Senado era mostrado através de pesquisas eleitorais, mostrando aí o final, né, a reta final da antevéspera do primeiro turno. Também comemorado o aniversário da Petrobras no estado. Lá em Araucária foi feito na Repar, na refinaria Presidente Getúlio Vargas, uma cerimônia lá celebrando 73 anos da Petrobras Repar em Araucária. Bom, já notícias a nível de Brasil, decisão no STF sobre o TSE, o ministro Edson Fachin estabeleceu novas regras para evitar sobreposição de competências entre pedidos enviados ao Supremo Tribunal Federal e ao Tribunal Superior Eleitoral após reclamações da presidência do TSE. Os telejornais nacionais e também portais de notícia destacando a reta final da campanha das eleições 2026 com foco na movimentação dos candidatos à presidência, governo e parlamento, além dos indicadores econômicos da semana. Até lá então, havia aí a possibilidade do debate, né, o famoso debate promovido pela Globo, que acabou não acontecendo depois na sequência. No portal P97, duas notícias sobre Canoinhas, uma boa e outra ruim. Vamos à boa. A boa é que o investimento em saúde e educação superou metas legais em Canoinhas. Essa matéria está no portal P97. E a outra notícia ruim é notícia policial. Um filho foi preso, suspeito de tirar a vida do próprio pai no bairro Sossego, em Canoas. Foi achado machado na cena do crime. Também no portal P97, né, uma matéria, né, sobre uma vala na estrada do Paio Grande gerando transtorno e preocupação aos moradores. E voltando a falar sobre a notícia policial, a Polícia Civil do Paraná prendeu o homem e sogra por tráfico de drogas em São Mateus do Sul. Uma atualização dessa matéria, que tinha dois dias antes sido noticiado, né, atualizando. Um homem de 61 anos, mulher de 73 anos, presos suspeitos por tráfico de drogas. Né, dois idosos, né, sogra e genro, nessa parceria aí do crime. Eita! Mais detalhes, mais informações, p97.com.br. Daqui a pouco, as informações, as notícias, destaques de sexta-feira, 2 de outubro.
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do Talismã e Outra Vez. Agora são 9h25, minha amiga Iris está na escuta do programa, um abraço Iris. A Cibele também está curtindo e minha amiga Josefa lá no Lajadinho também está na escuta, aquele abraço. Obrigado pela audiência e carinho da sintonia.

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0: Resumo semanal no ar, tem rodízio de pizza, participe 998-365173.
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0: Vamos aos assuntos de sexta-feira, 2 de outubro de 2026. Noticiário Nacional, não se falou de outra coisa a não ser do cancelamento do debate presidencial na TV Globo. A emissora cancelou o último debate presidencial do primeiro turno. Segundo a nota, decisões do STF e do TSE alterando regras geraram insegurança jurídica, provocando fortes críticas de juristas, entidades e candidatos nas redes sociais. Depois, representantes dos meios de comunicações também acabaram divulgando notas repudiando a atitude. Também as pesquisas sobre o levantamento eleitoral, também divulgada na reta final do Datafolha, apontando aí os possíveis resultados das eleições 2026 para presidente. Bom, aqui pelo Paraná, divulgado informações sobre alerta vermelho para o dia da votação. IMET e CIMEPAR emitiram alerta vermelho de tempestades graves para o fim de semana. Pelo menos 126 municípios paranaenses, incluindo a Grande Curitiba, ficaram sob aviso de chuvas de até 100 milímetros, queda de granizo, ventos fortes durante o primeiro turno. Também aqui pelo Paraná, as últimas pesquisas eleitorais, levantamento mostrando as intenções de voto para presidente e também para o Senado. Bom, e teve uma decisão inédita que chamou atenção na imprensa. A segunda vara civil de Toledo condenou uma grande plataforma de apostas online a pagar danos materiais a um usuário que apostou R$ 285 mil reais em um único dia. A justiça entendeu que a empresa falhou ao não intervir no comportamento de risco compulsivo. Pelo portal P97, nas últimas 24 horas, ou na sexta-feira principalmente, né, as informações... uma delas, postada no portal P97, sobre uma ocorrência registrada em área de transporte de resíduos na PX Energy, em São Mateus do Sul. Também divulgado o processo seletivo do Colégio Agrícola de São Mateus do Sul, que abriu inscrições para curso técnico. Começou no dia 1º e vai até o dia 14 de outubro para quem estiver interessado.

0: matéria completa, né, você pode conferir no portal P97. Inclusive, né, tem alojamento para alunos de outras cidades que quiserem estudar no Colégio Agrícola de São Mateus do Sul. Uma matéria bem bacana que está no portal. Atleta de São João Triunfo representa o Paraná na Taça Brasil de Futsal Sub-15. Notícias policiais, um acidente grave aconteceu ontem na PR-151, mobilizou bombeiros para resgatar idoso preso em veículo. Uma Fiat Estrada acabou perdendo o condutor, acabou perdendo o controle da caminhonete ali no Lajeado, na PR-151. Também outra notícia sobre prisão preventiva de investigado por abuso infantil, mobilizou a Polícia Civil em Malé. A PM divulgou orientações e reforça a segurança em Irati para as eleições. Também temos aí preparativos das polícias de toda a região para o dia das eleições. E em Malé, um homem foi preso pela polícia militar após agredir convivente e quebrar televisão. Mais uma notícia aí de notícias sobre violência doméstica que ocorre na região. Daqui a pouco a gente dá uma repassada geral nas notícias que ocorreram nas últimas 24 horas em detalhes aqui no portal P97, que você confere também aqui no resumo semanal.
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0: 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Bruno e Marrone, aqui na 97.5, Borbulhas de Amor. Um abraço pro Miguel, Miguel Perinho, pequeno Miguel Perinho, que esteve aqui visitando a gente, vindo conhecer aqui os estúdios da Cultura Sul FM. Ele é flamenguista, né? Tá feliz da vida, achando que o Flamengo vai ser campeão, né? Que é gente boa, que é gente boa. Pena que ele é flamenguista. Cleverson Daniel está aqui comigo nessa manhã. Fala, Cleverson, bom dia. Bom dia. Ah, tem que aqui. Tá ligado?
1: Bom dia para você, Elias. Bom dia para todos os ouvintes da Cultura Sul FM, do programa Resumo Semanal. Bom final de semana para todo mundo. Estamos aí.
0: O que que me dá o prazer da visita aqui hoje, Cleverson Daniel? Veio imitar passarinho também?
1: É, eu tô tentando aprender a imitar alguns passarinhos. Foi o nosso ouvinte que passou ontem aqui, fez aquelas imitações ali, tá postado lá no Instagram da rádio, mas eu não aprendi a imitar nenhum ainda.
0: Dá uma conferida, gente. O vídeo ficou bom demais, inclusive parabéns pro Felipe também que editou o vídeo, que ficou muito bacana e ficou bem interessante esse vídeo lá, né? O cara imita passarinho assim com uma... com uma destreza incrível.
1: Imita vários passarinhos.
0: Inclusive, ele tem duas formas de imitar bem TV. Dá uma olhada lá. Se você não sabia disso, vai ficar sabendo nesse vídeo que o Cleverson Daniel fez ontem à tarde com esse nosso ouvinte, com edições do Paquito Tesouro, meu amigo Felipe.
1: Pois é, isso aqui pra mim é novidade. Eu não sabia que existia duas maneiras de imitar um BenTV. Ele fez ali as duas versões do BenTV. Então, as pessoas vão descobrir as duas versões do BenTV.
0: É. Cleverson, vamos falar sério agora.
1: Vamos lá.
0: Está no programa Resumo Semanal, que traz as informações da semana. São informações que a gente detalha aqui dia a dia, as manchetes, né, os destaques da semana. E é uma semana que antecede a eleição. Temos a eleição que acontece amanhã. E a equipe de jornalismo da Cultura Sul FM, comandada agora pelo Cleverson Daniel, estará postos para cobertura neste domingo. Como que vai ser?
1: Isso mesmo. Amanhã, a partir das 4 horas da tarde, estaremos ao vivo aqui com o Sérgio Soriani, né? Trazendo aí a cobertura das eleições, os resultados, enfim, as notícias, as informações, que nós sabemos que durante o dia acontece muita coisa. Amanhã é um dia muito importante, né, para o nosso país. E já ressaltando aqui para que você vá votar, eu vi uma pesquisa que muita gente não está querendo ir votar e é necessário que você vote, porque quando você deixa de votar, você está deixando que outra pessoa escolha por você. E se você quer, porque é um país diferente, se você quer que a sua região seja diferente, você tem que saber escolher aí para quem você votar. E você precisa votar, sem dúvida nenhuma, senão depois não adianta reclamar. Daí durante o dia são vários acontecimentos. Já pela manhã, o Sérgio Soriani estará rodando a região, vai em São João do Triunfo, né, fazer a cobertura também de como estará a votação lá, os locais de votação. Ele vai também ali para Rebouças, Rio Azul, enfim, vai fazer aquele giro regional já a partir da manhã, trazendo as informações durante o dia aqui na programação. E ao vivo, a partir das 4 da tarde, nós estaremos aqui para trazer o resultado, que provavelmente começa a sair a partir das 5, e a gente vai trazer então o resultado das eleições 2026. Então não perca amanhã, durante o dia, né? A partir da manhã, já o Sérgio Soriani cobrindo a região e a partir das 4 ao vivo aqui no estúdio da Cultura Sul FM.
0: Cleverson, ainda falou sobre essa questão da abstenção. Está crescendo o número de

0: abstenções no decorrer do tempo das eleições. Eu vi um cientista político ontem falando que isso ocorre porque as pessoas estão meio que desiludidas, né, com o sistema. E aí eles acham que o fato de não votar é um protesto e que ele não quer se envolver com o meio. Ele falava o seguinte, né, a pessoa que toma essa atitude, ela está justamente contribuindo para o caos. Porque quem se elege, quem busca a eleição e inclusive a abstenção das pessoas de bem que votam, é justamente aquele candidato de má índole. Por quê? Porque ele compra a eleição. Então as pessoas de bem que não forem votar facilita a vida dele, porque a pessoa de bem não vai vender o seu voto, né? E aí facilita para quem quer comprar a eleição. Então o fato de você não votar não significa que você está se eximindo de responsabilidade. Bem pelo contrário, você vai ficar aí 4 anos sem poder reclamar daí, né? Porque você não participou do processo. Simples assim. E aí, a partir do momento que você não participa, você abre caminho para aquelas pessoas que não têm boas intenções se fixarem, se perpetuarem na política.
1: Exatamente. E na eleição passada, né, do presidencial, para você ter uma noção, mais de 30 milhões de pessoas não votaram. Você tem noção do que é isso?
0: É muita coisa.
1: Né? 3 milhões que votassem ali mudava completamente o resultado das eleições. Né? Agora imagina 30 milhões de pessoas, mais de 30 milhões de pessoas que não votaram. Então, você coloque a mão na sua consciência, que você pense, né, que o futuro do país, o futuro da sua região, né, para quem você vai votar, está nas suas mãos. Né? Ou você vai votar, às vezes, em quem você nem vê. Né? Vai votar em quem você vê a cada 4 anos. Vai votar nos famosos candidatos de paraquedas que passam aqui pela nossa região. Você precisa votar em quem você conhece, em quem você encontra no supermercado, em quem você encontra na rua, em quem realmente se importa com a região. Não só com quem traz migalhas para a região. Então, pense consciente, vote consciente e vá votar. Não fique em casa porque amanhã é o dia, tá bom? A partir das 4 horas da tarde, aqui na Cultura Sul FM. Um abraço, Elias.
0: Obrigado, Cleverson.

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Bem, assuntos das últimas 24 horas aqui por São Mateus do Sul. Plantão da Polícia Militar tranquilo nas últimas 24 horas, sem ocorrências de destaque para a imprensa, né? Então, Portal P97, você acompanha as notícias, as informações da região. Vamos aos assuntos que estão aí pelo Paraná. O Paraná está sob alerta de risco para este final de semana, ou seja, para hoje e para amanhã. 144 cidades sob alerta amarelo de perigo potencial. Nesses locais pode ocorrer chuva de 20 a 30 milímetros por hora ou 50 milímetros dia, ventos de 40 a 60 quilômetros por hora e queda de granizo. E tem alerta mais severo, que é o laranja de perigo, que abrange 69 municípios, principalmente no oeste, sudoeste do estado. A previsão de chuva de 30 a 60 milímetros, segundo o Instituto de Meteorologia IMET, nesse sábado, dia 3. Bom, segundo o Climatempo, neste sábado, a instabilidade

Começa a ganhar força sobre o Paraná e a atuação de áreas de baixa pressão favorece aumento de nebulosidade de pancadas de chuva, inicialmente mais concentradas entre oeste, centro e norte do estado, mas com possibilidade de chuva em outras regiões ao longo do dia. Já de acordo com o CIMEPAR, a nebulosidade continua mais presente no leste do estado durante a manhã, mas ao longo do dia o sol aparece. No interior, o céu fica aí com poucas nuvens no período matutino, situação que contribui para a elevação das temperaturas. Bom, segundo o CIMEPAR, aqui na nossa região, o que acontece? Né? Não tem essa previsão, pelo menos por enquanto, olhando aqui no recorte, né? Para hoje, por exemplo, a mínima de 14, tem meu rolê todo aqui, né? A mínima de 14 e a máxima de 24, e a previsão que o tempo fique fechadão, assim, o dia todo, né? Até deu uma melhoradinha agora, assim, na luminosidade do dia, dá a impressão até que o sol vai aparecer, né? Será que vai? Bom, para amanhã, domingo, existe a possibilidade de chuva, né? Bem grandinho, até de 98%. A precipitação não será muito, 11,5 milímetros. No dia da votação, mostra aqui que nós teremos essas chuvas já pela manhã. Já vai amanhecer com essas chuvas, né? A partir das 4 horas da manhã tem essa possibilidade de chuva, segundo o CIMEPAR. E depois dá uma melhorada durante a parte da manhã. Tem alguns momentos que vai ficar sem chuva, alguns momentos até que aparece o sol, mas a situação é que possam ocorrer chuvas no domingo, dia da votação. Na segunda-feira, segundo o CIMEPAR, aí sim teremos chuvas mais intensas, com precipitação acumulada de 30,1 milímetros, e aqui nesse recorte não mostra a presença do sol, ou seja, terá chuva durante todo o dia, conforme está aqui a previsão do CIMEPAR. Bom, falando em votação, muita gente tem dúvidas, né, com relação ao que pode fazer no dia da eleição ou não. Deixa eu voltar aqui a trilha, só para a gente passar aqui as orientações básicas para o dia da eleição, o que pode, o que não pode. Bom, tem as seguintes orientações, né? O uso de telefone celular é estritamente proibido dentro da cabine de votação, assim como máquinas fotográficas, filmadoras ou qualquer tipo de equipamento que registre o momento do voto. Caso o eleitor esteja portando algum desses aparelhos, ele deverá deixá-lo com os mesários antes de acessar a cabine de votação. Bom, todos os eleitores que trabalham no domingo têm direito garantido de se ausentar do trabalho para exercer o direito ao voto sem sofrer nenhum desconto do salário. Lembrando que o horário de votação ocorre das 8 às 17 horas, né? Pode levar a colinha? Pode, né? Você pode levar a colinha, você pode escrever lá. Tem, inclusive, vários modelos que estão sendo distribuídos por aí, inclusive pela Justiça Eleitoral, em que você pode colocar lá os números dos seus candidatos, levar discretamente, sem mostrar para ninguém, né? Dentro do local de votação, principalmente, né? Para que você não tenha aí problemas com a Justiça. Bom, pode usar materiais de campanha, adesivos, bandeiras. Tá liberado? Sim, o uso de materiais de campanha de candidatos como broches, adesivos, camisetas e bandeiras políticas está permitido desde que seja uma manifestação individual e silenciosa. Entretanto, aglomerações e manifestações coletivas ruidosas e abordagem de outros eleitores, conhecido como boca de urna, estão proibidas. Preste atenção aí, então. Então, e as informações? Mais detalhes, você pode acessar diretamente o site da Justiça Eleitoral para ter aí todas as dúvidas sanadas para votar no dia 4, portanto, amanhã, dia de eleição.

Hugo Pena e Gabriel, 200 por hora. Agora são 9h57, 3 minutinhos faltando para as 10. Antes de encerrar o programa, vamos ao sorteio, né? Já estamos aqui organizando o pessoal que participou e vamos colocar para rodar. Quem faturou o rodízio no sorteio aqui, vamos ver. Saiu aqui o número 429-8814, final 83. Quem é? É a Juscelia de Andrade, né? Juscelia de Andrade faturou seu rodízio e pizza. Pode entrar em contato com a Equipa Rádio, se vir retirar até meio-dia o comprovante. Horário que funciona a Secretaria da Rádio. Pode ir hoje mesmo saborear seu rodízio e pizza. Hoje, amanhã, enfim, tem alguns dias aí para você saborear esse rodízio. Comer pizza à vontade por conta do resumo semanal, por conta aqui da Cultura Sua FM. Valeu para todos que participaram, um grande abraço, obrigado pelas participações. E na semana que vem tem mais, pessoal. O resumo semanal volta no próximo sábado, a partir das 8 horas da manhã.

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6: Bom dia, Show dos Bairros no ar. Até meio-dia. Elias Enzi e sua companhia e o Show dos Bairros, que é transmitido pela Cultura Sul FM de São Mateus do Sul, pela Super Najuá de Irati e também pela Cidadão FM de Malekli. Bom dia para toda essa grande região que sintonizam as emissoras ou ouvem pelas plataformas digitais. Obrigado pela audiência, carinho da sintonia. Vamos juntinhos, você pode participar mandando seu áudio, pedindo sua música, mandando seu abraço, confirmando a audiência, dedicando a programação para quem você quiser. 99836-5173 é o WhatsApp para você mandar sua mensagem para o programa Show dos Bairros. E já começamos assim, ó, com o Rick Renner.

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1: Aí, abrimos o Show dos Bairros hoje com músicas boas, aquelas pra levantar a galera, né? Tivemos aí o Flávio Dalcin com o Pintor, também teve o João Paulo e Daniel, a Lore do Carro Branco, o Rick Renner, a primeira em Rosca. E todo mundo se enroscou aqui no Show dos Bairros e fica por aqui, pronto, ponto final. Vamos juntos até meio-dia. Pra você participar, já sabe, manda sua mensagem no 998365173, 429-98365173, valendo inclusive... De preferência até, né? Mande áudio pra gente conversar, quanto que você tá fazendo, quer pedir música, quer oferecer, quer homenagear no aniversariante, manda pra cá porque vai ser muito bom ter a sua participação aqui com a gente. 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
0: 10 horas e 17 minutos, como é que está você? Tudo bem? Está sintonizado na qual rádio, hein? Está na 97.5, Rádio Cultura Sua FM, está sintonizado na Super Najuá, ou está sintonizado na Cidadão FM, hein? Conta aí pra mim, manda sua mensagem 998365173, compartilhando aí essa informação com a gente. Um abraço pra Marisa, a Marisa tá ligadinha com a gente, ela do Lajeado. Aquele abração pra você, o Cristiano também tá ligado. A Cecília, minha amiga Cecília, mandou um áudio pra cá. Vamos ver o que fala a Cecília.
3: Bom dia.
0: Bom dia, aí, tudo bem? Como é que está você?
3: A Cecília Brunastro, Gramado, São João de Junto, que eu vou fazer pra minha sobrinha Maria Eduardo, lá da Guaiaca dos Preto, que hoje tá de aniversário, quem tá manizando ela é a Cecília Brunastro aqui do Gramado.
0: Ah, maravilha, um abraço. Meu amigo Valdemar tá na escuta e quer ouvir a música do Baitaca. Ah, mas é claro, tá aí Baitaca do Fundo da Grota?

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2: 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E atenção, em Mercado do Laurinho, informa aí os eventos. Atenção, temos aí dia 26 de setembro. Opa, esse aqui já foi, né? Esse aqui já foi na semana passada. Eita, nós. Temos aí dia 11 de outubro, show de prêmios. Portanto, hoje. Não, que hoje, Elias? Você tá louco? É semana que vem. Hoje é dia 3 ainda. Dia 11 de outubro, semana que vem, tem show de prêmios e almoço comunitário em Barra Bonita com animação de Moda Campeira. No dia 12 de outubro, festa em Estiva Dos Vidal, animação e baile com Zé Moraes e Grupo Gaiteiro. No dia, festa é no dia de Nossa Senhora Aparecida, feriadão, né? 18 de outubro tem bingo e tardançante em Barro Branco Rebouças. 18 de outubro tem grande bingo da primavera no CMEI do Campo da Estiva. Não percam, todos convidados. 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
2: Agora são 10 horas e 34 minutos. 10h34, show dos bairros no ar. Um abraço para... Não, deixa eu ler a mensagem inteira aqui, ó. Bom dia, meu amigo. Toca a música A Resposta. Seria Minha Família, isso? Com Diego e Vitor Hugo. Eu ofereço para minhas filhas e para a esposa, Dalvane Lima, para mim, que estou de aniversário. E toca essa música, né? Tá, beleza, meu amigo Everson Ribeiro e da Barra Bonita, que está participando. Grande abraço a você. Obrigado aí pelo carinho da sintonia. Minha amiga Natália também está curtindo aqui a programação, mandando um abraço pra gente. Aquele abração pra você também. Obrigado pela audiência. O Neto, Neto também tá na escuta, né? Fala, Neto. Tudo certo, meu querido? Vamos tocar a música que você pediu, então, da Maiara e Maraíza?

0: todos nós temos em nossas famílias. O bem mais precioso que a gente tem, quem vai estar sempre do nosso lado, nos melhores e nos piores momentos da nossa vida, sabe quem é? Família. Se você estiver com a pessoa que você ama, com alguém da sua família, abraça agora e diga pra essa pessoa o quanto você ama ela.
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4: Dia 27 de setembro tem

0: Tradicional Festa do Padroeiro São Miguel Arcanjo em Porto Vitória. Animação com a banda Silverson. Também... Opa, isso aqui já foi, né, Elias? Já foi, meu Deus do céu. Não percebi que já tinha passado, que não tá atualizado. Agora sim, deixa eu atualizar aqui. Tem festa dia 12 de outubro. Semana que vem tem festa 12 de outubro em louvor à Nossa Senhora Aparecida, na comunidade Cândido de Abreu, em Paulo Frontin. A animação é do grupo Vento Sul, tá? Não perca essa festa em Paulo Frontin. Vento Sul animando a festa em louvor à Nossa Senhora Aparecida em Cândido de Abreu.
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0: 10h47, agora como é que tá seu sábado? Tudo bem? Tudo certo? O que que você tá fazendo? O que que tá inventando? Conta pra gente, manda sua mensagem no 99836-5173 e fala como é que tá seu sabadão, quais os planos pro fim de semana, né? Tá de boa aí ou tá trabalhando? Tá em casa, né? Fazendo aquele trabalho do fim de semana... Um abraço pro Iziel, o Iziel Sampaio, está trabalhando, está ouvindo aqui a programação e está mandando um abração pro amigo Fernando, né? Ele que esteve aqui na rádio dando um show de assovio na imitação das aves. Ah, é verdade, gravou o vídeo com o Cleber Stanel, daqui a pouco o Cleber Stanel esteve falando do vídeo. Acesse as nossas redes sociais, o Instagram também, o Facebook da Cultura SUFM e confira aí esse vídeo feito, né, com o nosso amigo Fernando imitando passarinho. Rose Claire da Vargem Grande também tá na escuta, ó, tá plantando melancia e melão. Ah, mas que coisa boa, né? Plantar não é tão bom, mas depois colher é gostoso, né? Nem tanto colher, mas comer, né? Depois de bem geladinho assim, né? Principalmente se eu estiver descascado, né? Se estiver descascado, já no potinho, guardado na geladeira, é bom demais, né? Grande abraço a você aí, ó. Bom trabalho, minha amiga. É, o Maicon também tá na escuta. Maicon lá na Barra Bonita, né? O Maicon Santos Ferreira na Barra Bonita, também na escuta aqui do programa Show dos Bairros. Aquele abração aí, obrigado pelo carinho da sintonia.

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0: 30 segundinhos faltando para as 11 da manhã, vamos nos despedindo dos ouvintes da Rádio Super Najuá. Show dos Bairros volta na semana que vem, a partir das 10 da manhã também pela Super Najuá. E continuamos pela Cultura Sul FM, Cidadão FM de Malé. Agora tem Talagaço.

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5: 11:03, 11:03, show dos bairros pela Cultura FM e Rádio Cidadão de Malé. Um abraço aí pra você que está participando com a gente, mandando pra cá o seu recado. Ó, sabadão ligado na Cultura FM, o Ivonir Floriano, aí da Água Amarela de cima, né? Ó, mandou um radião, ó, a caixa de som, ó, todo cheio das iluminação, né? Ó, top, hein? Top das galáxias, muda de cor, né? Ah, aí fica bonito, hein? Meu amigo, um grande abraço a você, obrigado pelo carinho da sintonia, Floriano, aí na Água Amarela de cima, ligadinho. A Cleia também aí tá mandando o seu recado, né? Curtindo a programação aqui no Jardim Santa Cruz. Muito obrigado. Hoje não, né? A Elaine perguntando se hoje tem. Hoje não tem. Hoje não tem a programação, hoje é toda diferenciada da Cultura SUFM, né? Por isso a programação no meio da semana não tem no fim de semana. É isso? É isso. A Eliette também tá ligadinha, curtindo aqui a programação. Meu amigo Osvaldo. Fala, Osvaldo, tudo bem? Como é que tá aí na Lapa, meu querido? Tudo certinho? Só curtindo a programação da 97.5 da Cultura Sul? Um abração pra você.
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1: 11 horas e 18 minutos. Bom dia, ótimo sábado, ótimo final de semana. Minha amiga Maria tá na escuta. Fala, Maria, tudo bem? Como é que está aí no Caetá? Tudo certo? Olá, amigos do Caetá. A Bernadette também tá ouvindo. É, sintonizadinha até o meio-dia, né, Beth? Aquele abração pra você. Obrigado pela audiência e o carinho da sintonia. Mandaram aqui uma mensagem. Bom dia, o Augusto, né? O Augusto fez aniversário ontem, 5 aninhos. Quem está parabenizando é o vô, né? O vô Dionísio de Antônio Linto, né? Ah, mas que tal? Então, parabéns aí para o Augusto, Pedro Augusto, completando aí 5 aninhos hoje, né? E é o querido do vô Dionísio, né? Mas que tal, né? O Dionísio todo coruja, né? É uma benção isso, né, Dionísio? Aquele abraço a você, um abraço aí para os amigos de Antônio Linto e parabéns aí mais uma vez para o pequeno Augusto, 5 anos.

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0: Agora são 11h32, meu amigo Daniel, lá em União da Vitória, tá ouvindo a gente, né, Daniel? Aquele abração pra você, um abraço para os amigos de União da Vitória, um abraço também para o pessoal do Mourão, o Nicolas Cuiava e do Mourão, a Zelânia, né? A Zelânia, o Nicolas Cuiava e do Mourão estão ligadinhos na programação. Que bom, né? Que bom ter vocês aqui com a gente. A Jaque Santos também tá ligadinha. Um abraço para o Fabiano. Também a G. Oliveira. O Írio também tá ligado com a gente. Meu amigo Everaldo, aquele abraço. Paulo César. Meu amigo Ricardo também tá ouvindo. O Alberto. A Lucineide também tá na escuta. E a Bárbara, né? Meu amigo Miguel também tá ouvindo aí, ó. Um abraço pra Soraya também. Pessoal que estão curtindo aí a programação do Show dos Bairros pela Cultura Sua FM de São Mateus do Sul e pela rádio Cidadão FM de Malé.

Paulinho Mocelin, Menino Campeiro. Só tocou música boa aí, né? Garotos de Ouro, Madrugada. Também teve Ed Hudson com a Galera Coração. Teve Vitor e Léo com 60 Dias Apaixonado, com Poporri e Fazenda São Francisco. Um abraço pra Zenilda. Zenilda lá no Porto Ribeiro, tá ligadinha. Um abraço, Zenilda. No Rio das Pedras B, quem tá ligado é o Ângelo Jardel, também aqui no Show dos Bairros. E vai ficando por aqui. Hoje é sabadão. O Show dos Bairros volta na semana que vem, no próximo sábado, a partir das 10 horas da manhã, aqui pela Cultura Sul FM, pela Cidadão FM de Malé e também pela Super Najuá, das 10 ao meio-dia pela Super Najuá. Gente, agradecendo aí os ouvintes da Rádio Cidadão, que ficaram ligados com a gente durante toda essa manhã. Agradecendo também a todos da Cultura Sul FM que estão aí curtindo a programação, seguem ligados, porque a programação é especial aí durante todo o final da semana. Na sequência tem por aqui o Roberto, né? O Roberto com a programação do Som do Sul. Um ótimo final de semana. Final de semana de eleição, né? Todo mundo aí com o compromisso de ir votar, como já foi dito que mais cedo. Muita gente pensa em anular, se abster de votar. Não faça isso, né? Use seu direito, use a força. É a democracia que temos aí no nosso país e temos o direito de votar. Então vamos votar, vamos escolher com sensatez, com prudência e fazer aí com que as coisas mudem, melhorem através do voto, porque não tem outro jeito, né? Fazer boas escolhas, né? Fazer boas escolhas é importante que cada um tenha convicção de quem vai votar, porque no momento ali que você vai para a urna é você e o seu voto e mais ninguém, né? Não tem como ninguém saber em quem você votou, a não ser que você conte. Isso não é aconselhável, né? Fazer, principalmente lá no momento do voto, né? Não pode registrar, não pode ficar ali falando, algo assim, né? Fazendo boca de urna, essas coisas aí, tudo é proibido, tá ok? Um excelente abraço para todo mundo. Um ótimo final de semana, bom domingo da eleição e a gente se encontra na semana que vem.

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5: Maravilha! Oi, gente! 4:30, como é que você tá? Tudo bem? Excelente tarde, final de semana.

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3: Olha só, a gente tá chegando aqui com o nosso Som do Sul, hoje de finalzão de semana, esse sábado maravilhoso, dia 3 de outubro, véspera da eleição 2026. E aí, já tá decidido, já se decidiu? Que bom, né? Só chegar, votar e tchau e bênção. Então tá bom. Bom, por falar nisso, chegar e acompanhar a gente aqui, a partir de agora, tem um chapéu lindo, maravilhoso. Da Cultura CFM, eu sou o Roberto Cobelezinha. Oi, a gente fica por aqui então nesse sábado gostoso do dia 3. Parabéns aos aniversariantes de hoje. Felicidades, que seja uma data assim muito festiva na sua vida. Que você possa aproveitar o melhor desse dia, aliás, do seu grande dia, comemorar aniversário uma vez no ano, né? Então a gente tem que estar mais feliz ainda, até porque passou um ano, você tá vivo ainda, você tá comemorando, isso é bom, é agradecer. 20 graus agora a temperatura para você que vai ficar comigo. Desejo que seja uma tarde maravilhosa. Vamos começar hoje valendo o chapéu da cultura.
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0: 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Um abraço aí pra você que tá sempre acompanhando a gente. Muito obrigado pela sua sintonia, corpo e alma. Alô, meu amor. Olha só, deixa eu ver quem tá na sintonia. Giane, Vargem Grande. Oi, Giane, tudo bem? Um abraço aí pra você, pra toda a sua família, acompanhando a gente aqui. Tudo de bom aí, viu? Mandando um abraço pra todo mundo que tá ligado. Deixa eu ver aqui, tô curtindo você, hein, mano. Boa tarde, deixa eu ver quem colocou o nome aqui. É o Flávio. Ô, Flávio, como é que você tá? Tudo certo aí, meu amigo? Obrigado pelo carinho, tudo de bom aí, um feliz finalzão de semana pra você, curtindo a gente. Ah, Roberto, sou a Mariane, tô na escuta sempre, bom fim de semana, obrigado, Mariane. Você e família também, agradeço a audiência com a gente por aqui. A Rita Mônica, lá da Colônia Lagoa, também confirmando a sintonia. O Osmar da Lapa, tamo ligado com você, Roberto. Obrigado, Osmar, pediu Argentina Louca. Daqui a pouco sai. A Zenilda Hoffman, lá de Porto Ribeiro, também tá na sintonia com a gente por aqui. Tem mais gente, deixa eu ver, Roberto, tá na sintonia. É a Antônia, de Porto Ribeiro. Alô, Antônia, tudo bem aí? Um abraço pra você, obrigado pela sintonia. A gente continua por aqui.
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0: Nosso latino pra gente aqui no finalzão de semana, o Lenilson lá de Poços, São João do Triunfo, tá mandando um abraço aí pra esposa Paula, pros filhos, o Arthur e também a Ana Lu, que ama muito eles. Valeu, Lenilson, abraço a você e toda a sua família aí, obrigado pelo carinho sempre, participando e curtindo a gente aqui. Ah, deixa eu ver, a Camille Sass também tá na audiência. Oi, Camille, tudo bem? Família toda aí, né? Mamãe, papai, enfim, toda a família sempre acompanhando a gente. Bom final de semana pra vocês. Galera aí da Lagoa da Cruz, na audiência com a gente. O César Magrão tá no trabalho ainda, mandou uma foto aí, tá sua, acho que a retroescavadeira, né? Tá ali, mexendo aí na terra, aí tá no trabalho, né, César? Um abraço aí pra você e pra todos os amigos, toda a turma aí junto com você, acompanhando aqui a nossa programação. Feliz aí com o carinho, com a preferência de todo mundo que gosta de curtir a gente aqui. O Ivonir Floriano, lá da Água Amarela de Cima, tá mandando um abraço aí pra todo o pessoal que tá na sintonia. Obrigado, Ivonir. Tudo de bom aí, continue com a gente, acompanhando, claro, o nosso Som do Sul. Afinal de contas, é feito pra galera que gosta de acompanhar aqui a nossa programação especial da Cultura Sul FM, né? Tudo de bom aí pra todo mundo. Obrigado aí pela sua preferência, pessoal de toda a região que acompanha aqui a programação do Som do Sul da Cultura.
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bom almoço pra você, meio-dia 29. Galera que tá em casa, né? Tem gente que trabalha até mais tarde, direto até uma, né? Então não tá almoçando ainda, né? Almoçar daqui a pouquinho. Mas obrigado aí pela sua preferência, pessoal dos bares, lanchonetes, galera que já tá fazendo o seu almoço, fazendo uma carninha aí, né? Nesse final de semana. Vai na sintonia aqui com a Cultura, sua FM. Eu sou o Roberto Cobelezinha. É, a gente continua por aqui até as três, tocando melhor da bandinha pra você curtir. Tô olhando o tempo aqui, que tá começando a mudar um pouquinho, né? Começando a ficar um pouco mais carregado o céu. Tá olhando aqui, né? Vendo essas nuvens chegando. Previsão realmente é de chuva, né? Pra esse final de semana, em alguns pontos aí. É, nesse momento, a probabilidade de chuva é de 15%. Tempo nublado para amanhã, domingo. Ainda nos mostra um tempo nublado, mas a probabilidade para chuva acontecer é de 85%, né? Em alguns pontos aqui a gente vê que até o final da noite de hoje de sábado para a madrugada de domingo pode ocorrer uma pancada de chuva aí, viu? Para amanhã, domingo, dá uma diminuída e tudo mais, mas depois voltar, porque na segunda-feira tempo começa chuvoso. É, começar a semana com chuva e a probabilidade não é pequena, não é baixa, é 75%. Mas, enfim, como a gente sempre diz, tudo pode mudar, não é? Mas, nesse caso, desse final de semana, eu não sei se muda não, viu? Meio-dia e 30, já tem...

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0: então, dando sequência por aqui, sempre com o melhor da música.
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0: Vai seguindo em frente, nosso amigo Erasmo Krulikowski, o Papai Noel, belezinha. Eu vou te apresentar o Papai Noel no final do ano, tá bom, gente? Então tá bom. Deixa eu ver aqui, a galera que tá na audiência tá confirmando a sintonia, Dirce, lá de Vitorinópolis. Tá sempre na sintonia com a gente. Obrigado, Dirce. Um abraço aí pra você. A Maria lá do Caetá também tá na audiência. Oi, Maria. Tudo certo aí? Feliz finalzão de semana. Você e todos na casa aí, sempre acompanhando a gente. Obrigado pela sintonia de vocês aí, viu? A música, claro, não para.
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0: na Cultura Sul FM. Você ouviu São Francisco, já virou loucura. Agora 15 minutos faltando para uma hora da tarde. Como é bom ter a sua companhia, ter você por aqui, que né, nos engrandece em estar aqui sempre. O Ari Novakov está sempre na audiência. Ari, um abraço aí para você, boa tarde. Continue com a gente, acompanhando a nossa programação. Tudo de bom para você. A Regiane também, lá de Antônio Lindo, tá sempre na sintonia com a família aí, todos os amigos. Obrigado aí pelo carinho, pela preferência de vocês. Um bom sabadão, sempre na sintonia, na curtição da nossa programação aqui. Muito obrigado pelo carinho, pessoal aí de Antônio Lindo, sempre na sintonia, na audiência da Cultura, até porque aqui é bem melhor, do jeitinho que a galera gosta, enfim. Tudo de bom aí pra vocês, viu? A gente continua por aqui. Hoje tá valendo um chapéu bonito da Cultura. Então tá afim? Então participa. 99836-5173. Quem sabe esse chapéu aí é teu, hein? Ah, já pensou que maravilha? Ah, Roberto, tamo na escuta aqui. É, Mari, Nilma e Ailton, um abraço pra vocês aí, casal na audiência. Obrigado pelo carinho de vocês, continue por aqui, a música, claro, não para.
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0: você ouviu Banda Modelo, Robin Hood da Paixão, aqui no nosso Som do Sul, sua bandinha. Roberto, estamos na escuta aqui no Faxinal dos Rodrigues. É a Rose do Minhaque. Alô, Rose, tudo bem aí? Você e todos da casa, da família, que gostam de acompanhar a nossa programação. Agradeço a sintonia de vocês. O Anderson Sass, Roberto Manolozão pra gente aqui. Estamos na obra, eu, Silvestre, o Laércio. E para o outro piazão aqui que tá junto. Bom final de semana a todos. Valeu, rapaziada. Um abraço para vocês. Um bom trabalho, Anderson Sass. E toda a galera aí na sintonia. Silvestre, Laércio. E o piazão aí também. Ele é bom, né, belezinha? Ó, bom trabalho aí para vocês. Obrigado pelo carinho. Sempre. E mais gente aqui. Roberto, estamos na sintonia com você. Todas as tardes. Obrigado. Alessandra Velk, Colônia Cachoeira, que todos tenham um ótimo final de semana. Obrigado, Alessandra, você e todos na família aí também. Agradeço a audiência, sempre acompanhando a gente, pessoal lá da Colônia Cachoeira. Um grande abraço, boa tarde para vocês aí. Deixa eu ver aqui, Roberto, Marcelo e Cristiano e o Zacarias, estamos na obra, na escuta também. Alô, Marcelo, alô, Cristiano, Zacarias, bom trabalho para vocês aí. Aumenta mais o volume do rádio aí, viu? Faz todo mundo escutar nós aí também do lado aí, tá bom? Ô, Marcelo, um abraço para você. Obrigado pela sintonia. A música, claro, não para por aqui. Tem muito mais para você que gosta de interagir. A Ilze lá de Mafra também tá na audiência com a gente, mandando um alusão aí para todo o pessoal que tá na sintonia. Obrigado, Ilze, tudo de bom para você. Continue com a gente acompanhando a nossa programação. A Eunice da Colônia Lagoa, São João do Triunfo, confirmando a audiência também com a gente por aqui. Obrigado pela preferência. E a música, claro, não para. Aliás, tem o Luiz aqui, o Luiz Carlos lá da Vila Proma, confirmando a preferência. Obrigado, Luiz. Um abraço, tudo de bom.
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Muitas Razões Eu Te Quero. Uma excelente tarde pra você, de finalzão de semana, de sábado. Não é bom quando chega o final de semana, né? E às vezes você pode até aproveitar pra descansar um pouquinho. Isso é bom demais, né? Curtir um pouco, falar em descansar demais. Próximo final de semana, ele vai ser um pouco meio que prolongado, né? Até porque, na verdade, vai um feriadão aí de segunda-feira, dia 12, Dia das Crianças, de Nossa Senhora Aparecida, enfim, é feriadão. E aí vai ter gente que vai poder aproveitar sábado, domingo e segunda. Não é, belezinha? Você não vai poder aproveitar, nós vamos trabalhar, entendeu? Mas enfim, que bom que você vai poder curtir aí esse final de semana próximo, prolongadão aí, certo? Bom, já tem mais músicas. Agora uma em ponto. A gente tá vivendo a primavera 2026. E cá entre nós, a primavera, hein? Tá gostosa, mas essa chuvinha que às vezes vem e tem uma informação aí de que parece que serão dias de mais chuvas do que realmente de dias assim bons, né? De sol. Então já se prepara, né? Quando você vê que ó, amanhã vai ser sol, já corre lavar sua roupa aí, já deixa no outro dia, porque né, um sol quando ele vem assim meio fortinho, aí ele já seca rapidinho a roupa, né? Então aproveitar esse momento aí, não marcar bobeira não, né? Ser um pouco mais esperto aí que a previsão, que tudo dá certo. Uma em ponto.

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0: Oba, oba, oba, 1:04 agora. Já estamos por aqui no seu sábado.

0: mandar abraços por aqui. Quem tá na sintonia também é a Jusemana Colasso, lá do São Lourenço. Ô, pessoal do São Lourenço, um grande abraço pra vocês. Alô, Jusimara, tudo de bom? Deixe-me ver aqui, a Sandra também está na sintonia. Ela mandou a foto de um rádio ali e disse assim: o meu tá no último volume aqui, Roberto. Ô, Sandra, muito obrigado, né, belezinha? Pelo carinho. Continue sempre com a gente, acompanhando aqui a nossa programação. Que rádio bonito o seu aí, viu? Olha, rádio é um caprichoso esse. Deixa eu ver também quem tá por aqui. A Daniele, lá do Faxinal dos Rodrigues. Nota 10 pra vocês, né? Obrigado, Daniele. Tudo de bom. A gente fica feliz aí com o carinho de vocês, pessoal que gosta de acompanhar, que nos dá, né, a oportunidade de poder estar na sua casa, de estar no seu trabalho, enfim, aí na sua empresa. Enfim, é bom demais poder estar junto com vocês todos os dias. 1:06, agora essa música que tá vindo aí, né? Ela tem uma história bonita, mas bonita mesmo, viu? Quem gosta muito dessa música aqui é o Belezinha. Ele até chora quando ele escuta ela. Por quê? Não sei. 1:06 agora.
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esse é o Cleiton Borges, uma só lajota. Um bom sábado para você, um final de semana maravilhoso que a gente deseja para todo mundo que gosta de acompanhar aqui a nossa programação. Afinal de contas, é feito com muito carinho para você, onde você estiver aí ligado, curtindo, acompanhando a nossa programação especial aqui da Cultura Sul FM. Afinal de contas, tudo de bom aí a gente deseja para todo mundo que tá ligado, que tá acompanhando a gente. Agradeço a sua preferência. Bom, dando sequência por aqui, deixa eu ver aqui quem está na sintonia, tá acompanhando a gente. Roberto, estamos curtindo você. É a Zelânia do Santana, Santana do Mourão. Um abraço aí para vocês, obrigado aí pelo carinho. Continue sempre com a gente, né? Na audiência da nossa programação especial. O Nicolas também, né? E a Zelânia na sintonia. Obrigado aí pelo carinho de vocês. Continue

0: sempre por aqui, acompanhando a programação mais gostosa do seu rádio, do seu final de semana. Aliás, parabéns mais uma vez a você, aniversariante de hoje. Seja uma data muito festiva. 1h18 agora.
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Você ouviu banda Calmon, Duas Vidas, Um Só Coração, aqui na nossa tarde de sábado, de final de semana. Bom ter a sua companhia por aqui. Mas já já tem mais músicas. 1h29 agora, a gente já tá vivendo essa primavera deliciosa. Primavera 2026, né? Enfim, com, né, uma temperatura nesse momento, agora de sabadão, de 22 graus. Tá gostosa a temperatura. Prefiro mais essa temperatura do que aquela de 15, de 14. Que você tem que ficar ali, né, com um monte de blusa aí, porque não fica à vontade também, né? Pra ajudar, não tem um sol, aquela coisa. Enfim, agora até não tem sol, né? Tá um tempinho meio borocochô e tal, mas tá uma temperatura agradável. Daqui a pouco tem mais músicas pra você. Continue com a gente por aqui.

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0: então por aqui, a música não para pra você.
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0: Alôzão aqui pro Gilberto, tá sempre na sintonia, levando a cultura de carona. Um ótimo fim de semana aí, Gilberto, você e toda a turma. Obrigado pela preferência. Luzinete Wojnarski, lá da Água Branca, tá sempre curtindo a gente. Obrigado, Luzinete. Um abraço aí pra você, toda a família, todo o pessoal aí da Água Branca, sempre curtindo a gente. Agradeço a sintonia de vocês aí. Uma excelente tarde de sábado. O Benedito Moreira também tá na audiência. Obrigado, Benedito. Um abraço. Continue com a gente aqui, o melhor da música. Só bandinha pra você até as 3. Continua.
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0: Sul FM, o Grupo Carisma, Fofoca. Olha, boa tarde pra você, bom fim de semana, não é, belezinha? Ah, então, pra criançada aí também que gosta de acompanhar a gente, agradeço toda a família, o pessoal em casa, no trabalho ainda. Ei, sabadão, tem gente que vai até às 3 da tarde, não é? Em alguns casos até às 5. Enfim, pessoa que trabalha aí nas obras e tal, às vezes até um pouquinho mais tarde, não é? Mas feliz aí com o carinho, com a preferência de vocês por aqui sempre acompanhando a nossa programação. Agradeço. A Meirelise lá da Colônia Lagoa, São João Triunfo, também confirmando a sintonia por aqui. Obrigado, Meirelise. O Josney Borcati. Alô, Josney, como é que você tá? Tudo bem? Pessoal que tá sempre na escuta com a gente aí, agradeço a preferência de vocês, um grande abraço. Galera que acompanha a nossa programação todos os dias também, aqui no nosso Terra Nativa, das 5 às 8 da noite. Feliz aí, o pessoal da Barra Bonita. Obrigado, Josney. A Cristiane também tá na sintonia com a gente, Colônia Lagoa. Oi, Cristiane. Um abraço a você e todos aí, acompanhando o nosso Som do Sul. Só bandinha até as 3.
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na Cultura Sul FM. Esse é musical JM, feliz aniversário. Bom fim de semana pra você, tudo de bom aí, acompanhando aqui a nossa programação. Tem gente que daqui a pouquinho já vai tirar um cochilo aí, né? Chega do trabalho, dá uma relaxada, almoça, toma um cafezão aí, daqui a pouco, ah, é só uma sonequinha, né? Ah, essa sonequinha vai longe às vezes, né? Mas enfim, um abraço aí pra você que sempre acompanha aqui a nossa programação. Tudo de bom aí, o Paulo Casimiro tá na sintonia. Fala aí, Paulo.

0: Boa tarde, Robertinho.
1: Boa tarde.
0: Primeiro, eu achei que pisca da vida de como ser no sol, madão.
1: Fala, meu amigo. Estou
0: curtindo o seu programa.
1: Que bom.
0: Beleza, Robertinho?
1: Sempre.
0: Queria de ouvir uma música aí. Bom, nem vou falar, né? Que é bandinha, o gaúcho, tanto faz. Mas quero lá aí, nós ouvir. Antiano Saudades, com o grupo Bordiona, qualquer um, beleza? De uma bandinha aí, da terceira dimensão.
1: Da bandinha sai, Paulo.
0: Catarina, beleza? Aí eu ofereci essa música pro pessoal da Colônia de Cachoeira, Rio das Pedras, Simboque, Rio Azul, Sepac, né? De Malé. E Vargem Grande, todo o pessoal que está ouvindo, que iniciamos para vocês da cultura. Estamos sempre treinando a cultura, Robertinho.
1: Beleza.
0: Do Paulo, tudo de bom. Obrigado, tchau, obrigado.
1: Valeu, Paulo, um abraço aí pra você. Como ele disse ali, né, agora não sai gaúcho, né, só bandinha todo sábado. Já saiu terceira dimensão aí que você pediu aí, tá bom, Paulo? Um abraço. Quem também tá na sintonia é a Maricélia, lá de Rio Azul. Obrigado, Maricélia, tudo de bom a você, toda a família aí também, na audiência com a gente. Agora 5 pras 2.
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Esse é o Som do Terceira Dimensão. Vou para Santa Catarina, 2:02 agora. Agradeço a sua audiência, viu? A gente continua por aqui, sempre com o melhor, né, das bandinhas para você, desfilando no seu rádio todo sábado nesse horário. A gente já começa meio-dia e vai até as 3 da tarde. Hoje tá valendo um chapéu bonito aqui da cultura. A fim de ganhar, 998-36-5173.

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1: Então, por aqui tem muito mais músicas pra você. Muito boa tarde pra todo mundo que acompanha aqui a cultura.

0: do jeitinho que a galera gosta, acompanhando a gente. Deixa eu ver aqui, a Maricélia tá mandando um abraço pra Ivani e também pra Joselaine da Invernada, que também estão na escuta aqui da nossa programação. Obrigado, Joselaine, também a Ivani, pessoal da Invernada, acompanhando a gente, um abraço pra todo mundo. Ah, Roberto, manda um alusão aqui em Rio Azul, Ivani e a Jo e também a Maricélia. Valeu, um abraço pra vocês aí, obrigado pela sintonia, né? Um abraço pra vocês aí, tudo de bom. Vamos dando sequência por aqui com mais músicas. Deixa eu ver aqui, a Roseni tá na linha aí, vai mandar um abraço aí, tem um áudio, fala, Roseni.
1: Boa tarde, Roberto, aqui é Roseni Camará. Queria tocar uma música bem bonita pra nós aí, de bandinha. Se, no teu escolher, se você escolher pra nós, uma bem bonita, que eu não entendo muito de bandinha.
0: Certo.
1: Eu ofereci pra minha irmã Roselaine, pra minha filha Liliane, pro meu filho Natan, pro meu genro João, pra minha nora Stephanie, pro meu esposo João Paulo.
0: Ok, um abraço aí pra vocês. Muito obrigado pela sintonia, Roseni, João Paulo, pessoal sempre acompanhando aqui a nossa programação especial hoje de finalzão de semana, né, esse sábado maravilhoso. Obrigado aí pelo carinho de vocês, continue sempre com a gente. Deixa eu ver que tem mais um, esse eu nem ouvi aqui, vamos ver o que vem. É a Terezinha, oi Terezinha.
2: Boa tarde, Roberto.
0: Boa tarde.
2: Tudo bem?
0: Tudo bem.
2: É, manda a próxima música lá pra Dona Luísa, Juarez, lá na Clenga Sul. Pra Ivone Anos, lá na Vila Amaral. E pra todos que estão na escuta do programa. Abençoado sábado pra você, Terezinha. Gostaria tanto de ganhar esse chapéu.
0: Valeu, Terezinha. Um abraço aí pra você, pra toda a tua família, todo o pessoal que tá sempre acompanhando. O chapéu realmente é bonito. É um monte de gente ali. Eu quero, me dá, é meu e tal. Enfim, mas eu só tenho um, né? Vamos ver o que vai rodar na nossa máquina ali daí, tá bom? Obrigado aí pelo carinho. 2:08 agora.
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0: FM, do jeitinho que você gosta, 2h19. Ó, deixa eu mandar um abraço aqui também pro pessoal que tá na sintonia, aos pedreiros, aí, o pessoal que tá trabalhando também nos postos de combustível, galera das oficinas mecânicas, sábado geralmente até mais tarde também, né, trabalhando aí, enfim, né, ouvindo a nossa programação. Fico muito contente com vocês aí. Não esquece que daqui a pouquinho tem um sorteio para você de um chapéu maravilhoso pra galera que tá na sintonia com a gente. Quem também tá por aqui é a Geralda. Oi, Geralda.
1: Boa tarde, Roberto. Tudo bem?
0: Tudo certo.
1: Um abençoado final de semana para nós.
0: Amém.
1: Geralda aqui, na Vila Palmeirinha.
0: Certo.
1: Fazendo faxina e ouvindo. Eita. A melhor das melhores.
0: Valeu, obrigado, Geraldo. Bom trabalho aí pra você, né? Até porque no sábado não para, né? Às vezes o pessoal trabalha, em especial, vou falar aqui, isso é verdade, não tem o que mentir, né, belezinha? A mulherada, né? Eles trabalham aí durante toda a semana, no meio da semana vão ali, né, dando uma ajeitada e tudo mais, né? Mas eu vou deixar pro final de semana, e deixo pro final de semana, porque às vezes tem a criançada também, né? E aí durante o sábado, né, depois que termina o seu horário de trabalho, depende do comércio, aí vão pra casa e pensa que acabou, que nada, né? Isso vai acabar um pouco mais tarde ainda. E sempre nos dando a preferência por aqui, eu fico muito feliz com vocês aí, viu? Trabalhando, mas na sintonia da cultura. A Juliana e a Shaki da Estiva também tá na sintonia. Oi, Juliana. Um abraço aí pra você, todo o pessoal aí na Estiva, sempre na sintonia, acompanhando a nossa programação. Boa tarde pra todo mundo. Roberto, estamos curtindo aqui o Eziel Sampaio. Já finalizando os trabalhos por hoje, daí pra casa tomar aquela gelada. Falou, valeu, valeu. Beleza, um abraço aí pra você, tudo de bom? Obrigado pelo carinho, né? Mas é assim, né? A mulherada, elas trabalham durante toda a semana, no sábado e tal, elas vão pra casa, o marido deixou aquela toalha ali, podia ter tirado, não tirou, né? E ela tá correria. Mais uma boa gelada aí pra vocês, Eziel Sampaio, obrigado pelo carinho sempre, acompanhando aqui a nossa programação. E a música, lógico, não para por aqui.
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da sua FM, esse é o som dos Montanari, gosto doce da paixão. Um abraço aí pra você, tudo de bom, já a gente volta trazendo mais músicas pra você. Estamos vivendo essa primavera deliciosa, 2026. Uma temperatura agora, nesse momento, vamos ver porque muda direto, né? Sabadão e tal. Nossa, 23 graus, tá subindo a temperatura, né? Um tempinho segue parcialmente nublado pra hoje, sábado. A probabilidade de chuva, ela já, nossa, desapareceu daqui. Tinha, né? Até agora há pouco, né? A gente tinha comentado. Pra amanhã, domingo, tempo nublado com uma probabilidade de 70% da chuvinha poder aparecer. Já para segunda-feira, chuva intensa, a gente começa a semana com chuva. Bom, mas enfim, vamos aguardar, né? Daqui a pouco tem mais por aqui, 29 para as 3.

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0: vamos lá, seguindo por aqui, tem mais músicas.
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0: 2h34, daqui a pouquinho mais tem Mistura Fina com a Juliane e a Selma aqui na programação. Vou mandar um alô, quem está na sintonia. Roberto, manda um abraço pra gente aqui em São João do Triunfo. É o Cleiton Silveira. Alô, Cleiton, um abraço aí pra você e pra todo o pessoal que está na audiência, acompanhando aqui a nossa programação do Som do Sul desse sabadão maravilhoso, né? Dessa tarde gostosa. Quem tá por aqui é a Thaís do Taquaruçu. Quero participar aí da programação da cultura. Traz uma da passarela aí pra mim. Obrigado, tudo de bom, Thaís, toda a família. Isso aí do Taquaruçu. Um abraço pra todo mundo, obrigado pela audiência. A música não para.
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0: 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Agora 15 para as 3. Você ouviu Corpo e Alma, Meu Pensamento. Deixa eu mandar um abraço aqui pro pessoal que tá na sintonia. Patrícia, lá de Três Barras, tá confirmando a audiência. Muito obrigado pelo carinho, pela sua sintonia. O Jorge querendo tá mandando um abraço, né, para a sua, para Jéssica. O Jorge Quirino e a Jéssica, a sobrinha, né? Veio de Balneário Camboriú. É aniversário, acho que foi dia 30, acho que eu tô entendendo aqui. Deixa eu ver aqui. Foi no dia 30, isso. Ela fez aniversário dia 30. Obrigado, um abraço aí pra vocês. Tudo de bom, continue sempre junto com a gente, acompanhando aqui, viu, Jorge, a Jéssica, toda a sua família aí, na audiência aqui da nossa programação do Som do Sul. A música não para.
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0: pra todo mundo que tá ligado acompanhando a gente. Tudo de bom aí pra você aí, pra você também. Um grande abraço, continue sempre na sintonia, claro, da Gigante do Sul do Paraná. Valeu demais aí pela sua sintonia, pela sua preferência. Vamos mandar um abraço aqui pro pessoal que tá na audiência. A Zilda, lá na Amaral. Alô, Zilda, tudo bem? Obrigado aí pelo carinho. Tudo de bom pra você e continue sempre acompanhando aqui a nossa programação. Eu tenho um áudio aqui, deixa eu ver quem vai falar comigo. Oi!
1: Fala, Roberto! Eu sou aqui da Lapa, aqui é o Álvaro França, da cidade da Lapa.
0: Fala, Álvaro!
1: Tô aqui no colchão do meio, aqui no restaurante, aqui no posto.
0: Aham.
1: Mandou um abraço pra nós aí, pro Jamil, pra minha esposa aqui, pra todo o pessoal aqui, Roberto.
0: Certo!
1: Você sabe que eu sou teu fã, né?
0: Obrigado!
1: Falou, bicho velho! Tamo junto! Manda uma música aí pra nós, hein?
0: Valeu, Álvaro. Você e toda a família, obrigado pelo carinho, pela preferência. Um excelente finalzão de semana.
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0: abraço aí pra todo mundo que tá sempre na sintonia. Pessoal que tá sempre ligado aí com a gente, obrigado aí pela sua audiência. E se deu bem hoje aqui, tá levando um chapéu bonito da Cultura Sul FM. Galera que tá sempre participando é a Maria lá do Caetá. Oi Maria, tudo bem? Telefone dela, contato é o 429-9929, final 13. Parabéns por contemplada aí com esse chapéuzão da cultura. Tem 5 dias para passar por aqui e retirar o seu prêmio aí. Tá bom, Maria? Obrigado aí pelo carinho, pela sua audiência. Tudo de bom para você. Já já tem Mistura Fina com a Selma e a Juliane aqui na Cultura. Tchau, pessoal.
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2: Boa tarde para você que está sintonizado na 97.5. Mistura Fina já está no ar. Sejam todos muito bem-vindos. Eu sou a Selma Santana, junto com minha coleguinha Juliane Ferraz. A gente vai ficar até às 5 aqui, hein? Pra gente fazer aquele bate-papo super bacana, super agradável de todos os sábados com você que está aí curtindo a programação. Você que está em casa, você que está no trabalho, você que está na estrada, onde você estiver, fica junto com a gente, participa, manda essa mensagem para cá. Nosso WhatsApp é o 429-9836-5173. Participe! Boa tarde, Ju!
3: Boa tarde, Selma! Boa tarde a todos os ouvintes da Cultura Sul FM. Estamos aqui novamente, mais um sabadão, né, Selma? Que nós estamos aí fazendo Mistura Fina pra você. E, claro, aquela tarde aí com muita animação, com muita música boa. E você, você mandando mensagem pra gente.
2: Isso mesmo, hoje dia 3 de outubro. E olha só, gente, tem promoção, porque semana que vem tem Dia das Crianças,
3: sim,
2: hein, Ju?
3: É o mês mais lindo.
2: Pra você é outubro, pra mim é dezembro.
3: Eu amo, gente.
2: Não,
3: não é
2: eu
3: por
2: gosto.
3: Nada.
2: Eu gosto também. Mas o meu outubro. Mês favorito é o dezembro. Mas outubro é muito bom também. Eu gosto.
3: Dezembro é bom que tem muita festa, né?
2: Ah, eu
3: Selma?
2: Amo dezembro. Amo
3: e além
2: dezembro.
3: De tudo, seu aniversário.
2: É,
3: né? Então tem
2: pois
3: muita festa.
2: É. Mas outubro é uma delícia, né? Eu gosto, sim, assim, a partir de setembro, outubro, novembro, dezembro são os meus meses favoritos.
3: Primavera, verãozinho.
2: Nossa, eu amo, amo, amo, amo, amo.
3: Que delícia.
2: Pois é. E aí a gente vai assim, vai desse jeitinho mesmo. Conversando, batendo papo, falando coisas aleatórias, mas que vão deixar a sua tarde aí mais leve, porque a semana inteira a gente trabalha, a gente pensa em problema, a gente sim, paga boleto. Aí sim, sábado, vamos dar uma relaxada, né?
3: Bora,
2: vamos,
3: né?
2: Vamos,
3: bora.
2: Vamos.
3: Curte
2: merece.
3: Música boa, programação aí inteirinha, especial pra você. E você estava falando da promoção, né, Selma?
2: Promoção, que a gente
3: Dia
2: vai falar
3: crianças.
2: Daqui a pouquinho os brindes, gente.
3: Sim.
2: Porque final de semana que vem já tem, então, o Dia das Crianças. E já adiantando, a gente vai lançar essa promoção. Hoje, provavelmente, hoje, amanhã, no máximo, a gente vai lançar no Instagram. Se você ainda não segue, segue lá, Mistura Fina _ Rádio, porque a gente vai lançar no Instagram, tá bom? Então, quem participar durante a semana tem muito mais chance. Sábado que vem, a gente estará aqui ao vivo, a gente vai falar da promoção, vai colocar o pessoal que participar, mas quem participa pelo Instagram tem mais chance de ganhar, tá bom?
3: Isso mesmo, então manda mensagem sempre, participa e entra lá no Instagram Mistura Fina _ Rádio, tá bom, gente? Mistura Fina _ Rádio e já segue lá, que já já aí, logo logo, vai ter essa promoção incrível. E digo mais, hein, além de incrível, ela é saborosa.
2: Tem
3: ela
2: coisas
3: é
2: gostosas, hein?
3: Deliciosa. E não ela certo. É maravilhosa com os prêmios aí super bacanas que a gente está aí a todo vapor conseguindo, né, Selma?
2: Isso mesmo. Então vamos curtir música?
3: Bora.
2: Daqui a pouco a gente conversa mais?
3: Bora
2: vamos lá.
3: Lá.
2: Agora são 13h08. Ótima tarde pra você. Música.

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1: Estamos de volta, agora são 13h24, uma ótima tarde para você sintonizada aqui na Melhor, na Mais Ouvida. É a rádio que chega mais longe para ficar mais perto de você. E a gente está aqui também para ficar pertinho de você, isso desde 2014, hein, Ju?
2: Pois é, quanto tempo, hein, Selma?
1: Muito tempo, todos os sábados estamos aqui, claro. E a gente quer saber onde você está, o que você está fazendo, hein? Tem gente fazendo coisa gostosa, porque sabadão de tarde, ir pra cozinha, fazer um bolo, fazer uma sobremesa pra amanhã, hein,
2: nossa,
1: Ju? Deve ter gente fazendo essa hora, não tem?
2: Com certeza.
1: Só não mandem foto pra ficar fazendo vontade pra gente aqui, tá bom? Contem, mas não mandem foto.
2: Não mandem foto, mandem pessoalmente.
1: Mandem um pedaço.
2: Manda um pedaço, não mandem foto, pelo amor de Deus.
1: Bom, falando então da nossa promoção do Dia das Crianças, olha
2: Sim.
1: só. Tem criança ouvindo aí? Quero saber, gente. Vai mandando, manda áudio aí, criançada. Fala assim, quero participar da promoção do Dia das Crianças. Porque vai ter, olha, vai ter um brinde da Leonardo Modas.
2: Opa.
1: Inclusive, tem um vídeo novo que a Camille fez hoje lá na Leonardo Modas. A gente foi lá checar, né, como estão as coisas, os preparativos para o Dia das Crianças. E tem tanta coisa linda lá, ajuda o céu.
2: Tem muita coisa linda, né?
1: Nossa, demais. 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
2: E olha só, eles estão super preparados, Selma, também pro Dia das Crianças.
1: Maravilha, hein?
2: Já pensou você fazer um kit muito bacana, assim,
1: nossa,
2: com presente da Leonardo Modas, da Todo e também dessa outra, daqui a pouquinho que a gente vai falar aí desse outro patrocinador também.
1: Sim, sim. Então, olha só, brinde da Leonardo Modas, brinde da Todo, brinde, vamos falar o outro aqui primeiro. A doutora Cibele Palocci, talvez a criança não ligue muito pra esse presente. Talvez.
2: Talvez.
1: Mas é tão importante, vocês não têm noção.
2: Com certeza
1: os pais vão amar, né? As crianças vão falar, mas, gente, tem que cuidar dos dentinhos desde cedo, hein, Ju?
2: Com certeza.
1: Desde pequenininha. Desde antes de ter dente, sabia? Que já tem que limpar a
2: gengivinha,
1: né? Do nenezinho e tal. E aí, depois, gente, você vai ficar com o dente limpinho. Então, a doutora Cibele Palocci, olha, ela vai dar um voucher pra fazer uma limpeza dentária. Olha que bacana, hein? Criançada com dentinho limpinho, branquinho. Ai, vai ficar legal demais, hein?
2: Isso mesmo.
1: Ah, meu Deus. E fala o outro brinde, então.
2: Então, olha só, além de tudo isso, também nós vamos sortear junto nessa promoção Dia das Crianças um brinde bem bacana, um presente bem bacana lá da Cacau, da Brasil Cacau, gente. É, a Brasil Cacau, que fica ali no Porto Gastronômico e está sob nova direção e está assim também deliciosamente preparada pro Dia das Crianças.
1: Que
2: literalmente
1: legal.
2: Deliciosamente, né,
1: Selma? Tem muita coisa gostosa.
2: Meu Deus,
1: lá,
2: o que,
1: gente,
2: são aquelas trufas, o que são aqueles chocolates,
1: tudo,
2: o fondue. Ai, é muito
1: que maravilha.
2: Bom. Então, olha só, um presente bem bacana também aí da Brasil Cacau, né, que a gente vai sortear junto aqui também com o prêmio da Leonardo Modas, o da Todo e também o voucher de limpeza dentária da doutora Cibele.
1: Isso mesmo, olha que presentão, gente. Então, olha, você não segue a gente ainda, segue lá, Mistura Fina Underline Rádio, começa a seguir o Mistura Fina pra você concorrer, você vai ter mais chance, então, de ganhar estes presentes, tá ok?
2: Isso aí.
1: Tá valendo. A promoção ainda não está lá, mas hoje, entre hoje e amanhã, ela estará e vocês já vão começando a participar, hein, tá? Quero mandar um abraço aqui,
2: Opa!
1: Olha. Ô, Padilha, você trabalha com o quê mesmo? A gente sacaneou o Padilha, porque ele veio participar do Churrascando Sofrência, sabe?
2: Ah.
1: Aí, ele foi sorteado, ele veio participar. Daí, eu perguntei, né, pra gente, tava conversando. Falei, você trabalha com o quê mesmo? Ele falou assim, eu trabalho com obra. Explicou. Daqui a pouco, chegou o Luciano. Você trabalha com... Mas ele não ouviu eu falar.
2: Sacanearam com você, hein, Padilha?
1: Mas foi sem querer, né, Padilha? Daqui a pouco veio mais alguém. Você trabalha com o quê mesmo?
2: Como
1: aí ficou,
2: assim?
1: Né, Padilha? Agora, você trabalha com o quê mesmo?
2: Padilha, se eu tinha pego o microfone. Pessoal, eu trabalho com obras, tá bom? Pra todo mundo saber.
1: Agora todo mundo já sabe, hein, Padilha?
2: Isso
1: Mas
2: aí.
1: Foi legal demais. Bom demais conhecer, né, os ouvintes que a gente só conhece por aqui.
2: Com certeza.
1: E aí quando a gente se encontra pessoalmente, aí a gente...

0: com uma ideia é bacana demais. 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
1: Isso aí.
0: Vamos de música?
1: Vamos.
0: Daqui a pouco tem Relembrando o Passado, né? Tem alguém aí que gostaria de relembrar alguma música? Você que tá aí ouvindo, tem alguma música que marcou demais a sua vida que você gostaria de relembrar? Manda aí, quem sabe? Quem sabe a gente toca, não é? Vamos lá então, 3:30.

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0: Excelente tarde de sábado pra você, curtinha da Cultura CFM. Estamos aqui, eu, Selma Santana, Juliane Ferraz.
1: Sim.
0: É, e a gente vai deixando essa tarde de sábado aí. Ai, cheio de coisa boa. E você fica mexendo nesse fio aí, né?
1: Eu não tô mexendo no fio, é que tava muito baixo o microfone.
0: Ah, entendi.
1: Peraí que eu tô arrumando.
0: É que
1: não
0: esse
1: quero
0: fio,
1: mexer no fio.
0: Esse fio, quem
1: ouve, ouvindo bem aí, sabe, gente?
0: Que né? Eu vivo encostando no fio sem querer, ele faz uma chiadeira ali.
1: Seu Mitiá, manda de novo qual é o novo WhatsApp da rádio, porque tem gente que tá falando que não sabia.
0: Ah,
1: e tá
0: mudou,
1: mandando mensagem
0: gente.
1: No antigo. Gente, mudou o WhatsApp da rádio.
0: Mudou.
1: É.
0: Anota aí, ó, 429... 98 36 51 73. Tá bom?
1: Repetindo.
0: Anotou? 998 36 51 73. Tá?
1: Isso aí. A Kátia, nossa ouvinte aí, Kátia, um beijo enorme pra você. Mandou mensagem aqui. Mudou o número da rádio?
0: Mudou!
1: O Matheus quer concorrer aos prêmios. Ah, eu já vou ouvir aqui o áudio, Kátia. Daí eu passo ali pro WhatsApp nosso pra gente mandar ali também, tá?
0: Ah.
1: Ela colocou, mandei, mas não chegou.
0: Não, gente, no antigo
1: mudou.
0: Não vai chegar aqui pra gente, tá bom? Então manda no novo, tá?
1: Mudou, acho que foi ela que mandou ali, ó. Oi, meninas! Aê, foi a Kátia.
0: Legal,
1: ela mandou o áudio.
0: Legal, vamos colocar. O Anderson Sass também tá curtindo lá, ó. O Laércio, o Silvestre, o Alan, tudo de bom
1: Opa.
0: Pra vocês aí. Obrigada pela companhia.
1: Obrigada.
0: Agora chegou, o Matheus quer concorrer aos prêmios. Vamos ver aqui
1: vamos lá.
0: Qual é o áudio que ele mandou. Eita, tá chorando.
1: É o bebezinho.
0: Meu Deus. Tá reinando. Tá reinando.
1: Por isso que ela colocou, entender o pedido dele, né?
0: Sim, já
1: a gente entendeu tudo, tá, Matheus? Pode deixar que a tia Ju e a tia Selma vai entregar o presente, tá? Tá bom.
0: Já está
1: o qual
0: participando.
1: Você pediu. Beijo, Kátia. Tudo de bom,
0: que
1: tá?
0: Legal,
1: Deus
0: né?
1: abençoe você e o Matheus.
0: Épocazinha boa, né? Quando eles são
1: Nossa,
0: bebezinhos.
1: Nossa, né? Nem
0: Aproveita
1: fala.
0: Aí, viu? A Rosicléia da Vagem Grande também está na escuta. Plantando melancia.
1: Nossa, que
0: Nossa.
1: Delícia.
0: Só deu vontade de comer melancia agora, gente.
1: Nossa,
0: do céu.
1: Gente.
0: Que delícia que é, hein?
1: Sim.
0: Onde eu tava lembrando, Ju, lembra daquele... Como se o rapaz estiver ouvindo, ele vai lembrar, ele vai mandar mensagem aqui. É que ele trouxe aquela laranja champanhe pra gente.
1: Sim, aquela
0: Meu
1: enorme.
0: Meu Deus do céu, que laranja... Melhor laranja que
1: Melhor
0: eu já comi
1: Melhor laranja,
0: hoje.
1: Sério.
0: Laranja champanhe. Cadê o rapaz que trouxe laranja champanhe pra gente
1: Tá ouvindo
0: aqui?
1: Ainda,
0: tá
1: gente?
0: Tá ouvindo? Ainda tem aí? Nossa, que laranja boa, hein?
1: É. Você sabe que a gente foi numa visita técnica lá em Bituruna, há um tempo atrás, ali com o Conselho da Mulher Empresária, ali da Associação Comercial, e eu lembrei dessa nossa história. Porque lá também a gente foi almoçar num lugar lá, gente, que delícia. Vão, aproveitem. Aqui na nossa cidade tem muito lugar bacana. Mas é legal também a gente falar, né, dessas outras cidades aqui tão pertinho.
0: Sim.
1: E que tem algumas atrações, algumas coisas de turismo, que é muito legal
0: Exato.
1: A gente saber.
0: É.
1: Até pra trazer pra nossa cidade. A gente foi nessa visita técnica, então, com o pessoal, e lá no restaurante, eles deram também pra gente, de lembrança, como diz eles, né? Uma dessas laranjas enorme.
0: Nossa.
1: Na hora delícia. Eu lembrei, nossa, até eu falei pro senhor lá, eu falei assim, o senhor acredita que a gente tem um programa lá na rádio, lá na Cultura? E um dia a gente ganhou dessas laranjas também.
0: Nossa,
1: e é uma delícia.
0: É
1: Ele falou,
0: boa.
1: É muito gostosa.
0: Uhum.
1: Realmente, tava muito gostosa. Eu já lembrei desse nosso.
0: Que legal.
1: Dessa nossa passagem aqui do Mistura Fina.
0: Nossa, gente, aquela laranja ficou pra história, realmente, que é muito, muito boa. Muito
1: Sim.
0: boa. Ó, Jaqueline de Souza, Vila Amaral, tá na escuta. Um beijo pra você.
1: Beijo, Jaqueline.
0: Ah, teve mais gente. Ó, tá carregando mensagem que tá chegando aqui. Tem mais áudio
1: Opa.
0: Que chegou aqui. Vamos ver o que é.
1: Vamos ver se vai abrir ali
0: Dá
1: o
0: um
1: áudio.
0: Medo.
2: Oi, galera. Eu tô aqui na Vapanha.
0: Olha.
2: Eu sou
0: o
2: Ian Felipe.
0: O Ian Felipe, Ian. Que legal. Um beijo pra você. Olha que legal, hein?
1: Beijo, Ian. Tudo
0: Ó,
1: de bom.
0: Pede pra mamãe aí entrar lá no Instagram do Mistura Fina. Amanhã já vai ter a promoção.

0: Dia das Crianças, hein?
1: Sim.
0: É, e sábado que vem não percam o programa também, viu, gente? Porque vai ter o sorteio, tá? Então, fiquem ligados, fiquem ligados.
1: Isso aí.
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0: 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Agora a gente vai relembrar o passado aqui com algumas músicas que marcaram época. E já a gente volta. Sai daí não. Agora são 13h51.
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3: Excelente tarde de sábado pra você, onde você estiver, a galera que passa aqui por São Mateus do Sul, passa pela região também, levando a cultura sul de carona, uma boa viagem pra você aí, viu? Chegue bem no seu destino, aproveita, o solzinho quis aparecer agora, hein, Ju? Tava tímido, né? Tava uma carinha de que ia chover, mas hoje não tem previsão de chuva, né? Vamos dar uma olhada no Cimepar, mas a previsão de chuva é pra amanhã. Amanhã, domingo, vamos confirmar aqui no Cimepar, mas confirma hoje não tem previsão de chuva aqui em São Mateus do Sul, não, gente. Vamos ver, né?
0: O solzinho tá gostoso, né?
3: Então, apareceu agora, mas tá meio friozinho, né?
0: Tá.
3: Ó, 24 graus, mas tá com sensação térmica, pra mim, parece
0: mais
3: menos,
0: baixo,
3: né? Parece menos. Mas amanhã, ó, tem uma previsão de chuva, se não é muita chuva, pancadas de chuva pra amanhã.
0: Quem sabe para, né? Quem sabe passa.
3: Tomara, gente, tomara, né?
0: Gente, primavera, pelo amor de Deus. Nunca achei que eu ia pedir isso, mas por favor, solzinho, verãozinho.
3: Apareça, né?
0: Apareça. As roupas necessitam.
3: É verdade.
0: As casas necessitam serem abertas.
3: Verdade. Ó, chegou um áudio aqui, vamos ouvir?
4: Vamos ouvir.
5: Lá. Oi, Selma, é a Lívia, eu queria concorrer a esses prêmios para dar pro meu irmão Gael, de 4 anos, e minha irmãzinha Agatha, de 3 meses.
3: Olha, que legal.
0: Ai,
3: então, seguinte, ó, a gente já tem a promoção, a gente só vai lançar no nosso Instagram, tá? Mistura Fina, _ rádio. A gente vai lançar entre hoje e amanhã, aí vocês já entram lá, tá bom? Todo mundo que tá ouvindo, já quem não segue ainda, segue lá, Mistura Fina, _ rádio, tá bom? E aí, amanhã vai ter a promoção do Dia das Crianças. Aí vocês participam por lá, seguem as regras, tudo certinho, tá bom? E sábado que vem, daí vai ter o sorteio no Dia das Crianças, gente, promoção bem legal, com o prêmio da Leonardo Modas, da Todos, da Doutora Sibeli Paloche e da Brasil Cacau. Olha que legal, prêmios legais aí pro Dia das Crianças, pra vocês curtirem, né?
0: Sim, aproveita então e participa, a gente já segue lá o nosso Instagram, Mistura Fina, _ rádio.
3: É, um beijo pra Luísa Bill, da Vila Promo.
0: Beijo, Luísa. Tá
3: curtindo o Cleiton também lá em Mafra.
0: Opa!
3: Legal, galera de Mafra.
0: Olá, pessoal de Mafra.
3: Um abraço pra vocês, ó. Tô fazendo sagu e ouvindo. Eita! É o Peneira, da Vila Proma.
0: Alô, nossa. Vila Proma.
3: Sagu é bom demais, hein, Ju?
0: Gente do céu.
3: Nossa,
0: é
3: uma das minhas sobremesas favoritas. Sagu.
0: Eu
3: sagu
0: também.
3: De vinho.
0: Sagu
3: um
0: de
3: creme
0: vinho.
3: De baunilha. Ah, gente do céu, que delícia.
0: E um arroz
3: hein?
0: Doce, então?
3: Ontem eu estava com vontade de comer arroz doce. Eu até hoje comprei aquele arroz branquinho pra eu fazer.
0: Sim.
3: Mas agora fiquei na dúvida entre o arroz doce e o sagu.
0: E o sagu.
3: Que agora tô com vontade dos dois.
0: Faz os dois.
3: Faz os dois
0: e me chama que eu vou lá.
3: Ah,
0: também,
3: então tá, sim. Então tá. Vai me ajudar a engordar um pouquinho. Ai, meu Deus, mas é isso, gente. Mistura Fina, desde 2014, a gente está aqui. Esse ano a gente completa 12. 1º de novembro, hein? Menos de um mês.
0: 1º de novembro.
3: Menos de um mês. A gente completa 12 anos no ar aqui. Claro, sempre com a sua companhia e, claro, os nossos patrocinadores também, que a gente tem sempre que agradecer, não é, Ju?
0: Sim.
3: Porque sem o apoio deles, a gente não poderia estar aqui. Então, a gente agradece de coração a todos que confiam no nosso trabalho. E a gente é assim, gente. Hoje tem um exemplo, hoje de manhã, manhã, eu ia na Doce Sabor, né? Comprar meus produtos que eu já compro a semana inteira. Uhum. Não vivo sem. Daí eu fui lá no salão e falei, Ney, você precisa alguma coisa lá da Doce Sabor? Daí tinha uma cliente dele lá. Ela falou assim, onde é que vocês compram produtos naturais? Eu falei, na Doce Sabor. Daí falei tudo que tinha lá. Eu falei, ó, lá você vai encontrar as farinhas de todos os tipos, as oleaginosas. Falei tudo que tinha na loja pra ela. Eu falei, tudo fresquinho. Daí ela,

0: E é bom saber, porque um dia eu fui num lugar, comprei esse negócio, tava velho. Eu falei, não, lá você não vai comprar nada
1: Olha
0: velho, porque é
1: só.
0: tudo muito fresquinho, né?
1: Sim.
0: Então, gente, do sabor. E é isso, os nossos patrocinadores, é isso. A gente vai, a gente só fala aqui porque a gente conhece, porque a gente confia e a gente só indica para vocês aquilo que a gente, que é bom pra gente,
1: Sim, e que
0: né?
1: a gente já foi, que a gente já comeu, se for comida, que a gente já comprou, se for algo de comprar. Foi
0: Sim.
1: super bem atendido, principalmente, né? Que eu acho
0: Exatamente.
1: que isso que importa
0: Nossa, é
1: bastante
0: muito,
1: também.
0: muito bom.
1: São
0: É.
1: Mateus do Sul precisa, gente. São Mateus do Sul precisa urgentemente de atendimento de excelência. A gente vê, infelizmente, muitas pessoas ainda reclamando sobre isso,
0: Sim.
1: né? Eu mesma, agora esses dias passei por uma situação também, vou até falar aqui, né? Não vou contar o santo, vou contar o milagre,
0: É.
1: mas não vou contar o santo, porque a gente
0: É
1: não
0: bom
1: pode.
0: falar. É.
1: Mas assim, eu acho que fica um alerta para todas as pessoas, todos nós, né? A gente brinca, a gente fala muito assim, todo mundo, ah, é clichê, vocês ficam falando assim, mas a gente realmente ama o que faz. A gente trabalha, se nós, a gente vem aqui na rádio e eu faço, né, o meu trabalho, a Selma faz o trabalho dela, o Nancy tem lá o salão dele, acho que é porque a gente realmente gosta, né? Então, assim, não é clichê. A gente precisa, se você tá fazendo algo, faça bem feito. E faça com carinho, faça com amor, porque as outras pessoas não têm, não têm a culpa se você está ali, infelizmente, e não tá gostando. Né? Eu acho que primeiramente, né, o respeito, primeiramente você estar ali, pelo menos com educação, né, conversando com
0: Com
1: as pessoas
0: certeza.
1: e fazendo o seu trabalho, né? Então, infelizmente, claro, não estou generalizando, tem lugares que são incríveis, maravilhosos, e são nossos divulgadores, nossos patrocinadores aqui que também sempre tratam muito bem as pessoas e são os melhores aqui de São Mateus do Sul. Mas ainda falta muito ainda, hein, gente? Então, fica uma dica minha aqui, quando você está fazendo algo, faça bem feito.
0: É isso aí.
1: Ficou a dica.
0: Eu falo no ar, que é uma coisa que eu já tô cansada de falar, mas eu falo mesmo. Porque eu falo assim, ó, todo mundo tem possibilidade de mudar, né?
1: Sim,
0: Todo
1: claro.
0: mundo. Você que tá aí no emprego e não gosta, tá trabalhando de cara feia e tá maltratando as pessoas que vão aí para você atender, procura outra coisa, né? Fala, ai, mas eu tô. Porque tem gente que se acomoda, né, Ju? Se acomoda e fica
1: Sim.
0: lá e não gosta e não dá chance para outra pessoa. Então, eu falo assim, ó, lembra lá de quando você precisou desse emprego, que você queria esse emprego? Como que você tava? Você tava com essa cara que você tá hoje? Não, provavelmente não, né? Você queria o um emprego. Se você queria o um emprego, então dê o seu melhor. Faça o seu melhor. Se você não gosta, então se especialize. Hoje em dia tem tanto curso na internet, até de graça,
1: Exatamente.
0: sabe? Faz um curso, se especializa, muda de área. Vai para a área que você gosta para você trabalhar bem e dá a chance para outra pessoa trabalhar bem no seu lugar. Né?
1: Sim,
0: Simples
1: claro.
0: assim. Simples assim.
1: Posso até me estender um pouquinho mais, falar só uma outra questão rapidinha. É assim, né, eu faço parte também, eles não são nossos divulgadores, mas já foram aqui também nossos divulgadores, então por isso que eu peço até a licença aqui para a Selma, para a gente falar, né, para mim falar. Eu faço parte da Associação Comercial aqui de São Mateus do Sul. E assim, gente, tem muito curso gratuito, o Sebrae mesmo, que é, né, uma entidade que traz muitos benefícios para São Mateus do Sul, traz muitos benefícios aí para toda a nossa região. O Sebrae, ele é um ponto nosso aqui da Associação Comercial. E tem muitos cursos gratuitos. E, gente, sério, eu acompanho porque eu sou lá de dentro. A gente precisa, às vezes, implorar para as pessoas, para elas irem fazer esses cursos. E são cursos assim que, ah, você pensa, ah, mas ah, é de graça, não é bom. Gente, é o máximo. É o máximo. Eu fiz um essa semana, que foi até inclusive de vendas, e falando muito sobre IA, sobre inteligência artificial, que tá dominando o mundo, né?
0: Sim.
1: Porque hoje em dia você olha, até lembrei da nossa foto, né? Você às vezes olha ali, você coloca um negócio
0: É.
1: para fazer, mas de repente ele mudou tudo, e você fala, eu não quero assim, eu quero do outro jeito, pelo amor de Deus. Né?
0: Exato, exato.
1: Então, assim, se você não sabe usar, e tem muita gente, infelizmente, que usa também pro lado ruim, então acho que tudo isso faz parte de você ter um treinamento dos seus funcionários, você que tem uma empresa. Você que é dono, proprietário ou colaborador de uma empresa, você precisa sempre estar com esses ensinamentos, com essas informações. Então, assim, a gente implora para as pessoas fazer algo que é de conhecimento, que vai ser um conhecimento a mais.
0: Claro.
1: Então, acho que a gente está chegando num momento assim que precisamos repensar, todos nós. Eu digo assim, incluo, né? Nós também. Então, todos nós precisamos pensar. Para onde a gente vai? Para onde a gente quer ir? E ficar só sentado não vai adiantar de nada, gente. Se a
0: Não.
1: gente não fizer as coisas, se a gente não fazer por onde e realmente não fizer as coisas gostando do que tá fazendo, infelizmente a gente não vai para lugar nenhum.
0: Isso mesmo. Isso aí, tá falado.
1: Tá
0: Tá
1: falado.
0: falado. Vamos curtir música então? A gente já volta, agora são 4h20.

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0: aí, agora são 20 para as 5, a hora passa rápido demais, né? E a gente já vai seguindo aí quase pro final deste Mistura Fina deste sábado. Meu Deus, gente, a semana voa, o mês voa. Falei, o mês de setembro, eu não vi passagem, não vi passar, parece que assim, ó, você piscou, passou, acabou. E é assim, gente, tá? O tempo tá passando assim, então aproveite o seu tempo da melhor forma possível, não canso de falar isso. Aproveite, né? Tem tanta gente que desperdiça o tempo, fica brigando, fica reinando. Não, gente, aproveita aí, né? Aproveita com as pessoas que você ama, aproveita o tempo, como a gente já falou agora há pouco, pra aprender coisas novas. É tão bom aprender coisas novas, né? Se instruir, e tem tanta coisa bacana pra gente conhecer e aprender, não é? Então, é isso.
1: Acho que hoje em dia, o que mais vale, né, seu Mitch, é aquele dizer assim, o tempo vale ouro.
0: O tempo vale ouro?
1: E hoje tá valendo mesmo, né?
0: Viu? Eu acho que mais do que ouro, porque o ouro, se você perder, você recupera, o tempo não.
1: É, exatamente.
0: O tempo você não recupera, o tempo você perdeu. Passou.
1: Não volta mais.
0: Não tem como voltar. Então, tem gente que fica, às vezes, até em família mesmo, brigando, né? Ou em relacionamento, ou tanta coisa, assim, brigando por nada, por besteira. Aí, quando você vê, gente, a outra pessoa nem tá mais perto de você, já foi embora, e você perdeu aquele tempo precioso que você tinha pra aproveitar com coisas boas com ela, e você jogou fora, pronto, acabou, né?
1: Então, exatamente.
0: É pra pensar mesmo, é pra pensar. Aproveite seu tempo. Quero mandar um beijo, ó, a Selma, minha xará, Selma Veziane, lá no Borrachão. O Nel Magrin, que tá sempre curtindo, aproveitando, né, a tarde aí, né, Magrin? Tudo de bom, viu? E a galera toda, que às vezes tá trabalhando, não consegue mandar mensagem, mas depois encontra com a gente na rua e fala assim, eu queria mandar mensagem, não consegui. Mas abraço, viu? Sei que tem muita gente que ouve a gente.

0: Gente, e depois quando encontra, fala, eu fico ouvindo, mas tem gente que não manda mensagem por vergonha. Ai, mas não tô com vergonha de mandar mensagem. Fica com vergonha, não.
1: Manda mensagem, gente. Manda mensagem aí pra gente sempre.
0: É, isso aí. E a gente vai curtir mais música, né, Ju? Porque
1: vamos.
0: Música é bom demais. Então, se tiver curtido, daqui a pouco, Cleverson Daniel já chegando aqui pra fazer companhia e ainda aproveitar esse final de tarde de sábado. Lembrando que amanhã.

0: Vamos lá, gente, vamos lá.
1: Aproveite, abraço, aproveite esse momento aí, hein, gente, porque é hora realmente, né, da gente exercer o nosso direito, né?
0: De todos, exatamente.
1: De todos, é um direito de todos, então a gente precisa ter muita consciência.
0: Exatamente.
1: Excelente final de semana pra você, sábado que vem a gente tá de volta, fiquem ligadinhos aí nas nossas redes sociais pra promoção, hein?
0: Isso aí, a gente vai, quero ver se eu consigo hoje ainda, Ju, se eu não conseguir hoje, amanhã no máximo, a promoção do Dia das Crianças estará no nosso Instagram, tá bom? Então segue lá, Mistura Fina Underline Rádio.
1: Isso aí.
0: Segue, participa, segue as regras bem certinho. E sábado que vem a gente vai fazer o sorteio dos prêmios, tá bom?
1: Combinado.
0: Isso aí?
1: Isso aí.
0: Então, obrigada, gente. Fiquem bem e até mais. Agora são 4h41. Quer falar mais alguma coisa?
1: Quero, eu esqueci de uma coisa muito importante.
0: Fale. Ah, então fale.
1: Gente do céu, fazer um convite especial pra vocês semana que vem.
0: Sim, claro.
1: Gente, dia 16, semana que vem, acontece mais uma edição do Fixamas aqui.
0: Dia 16.
1: Fora a semana que vem, na outra sexta-feira, depois do feriado, acontece. Então faltam duas semanas, né?
0: Sim.
1: Acontece o Fixama. Semana que vem a gente vai falar também mais um pouquinho, mas pra vocês já ficarem aí, né, ligadinhos, coloca na agenda de vocês, porque, gente, também é um evento que é gratuito, né? O Luiz Fernando, o Luiz Fabiano, que ele é o idealizador desse Fixamas, né? Levando aí em consideração muitas informações que ele trouxe, inclusive ele participou também nesse ano lá do Festival de Cinema, né? O Festival Internacional de Cinema de Gramado. E assim, é muito bacana porque ele faz esse projeto também para as crianças, principalmente para as crianças. Então vão ser duas sessões de manhã, vai ter de manhã e vai ter à tarde também. A gente vai estar ali no Instagram, no Facebook também, passando as informações. Segue também lá Fixamas, também tem lá o Instagram, para vocês saberem tudo certinho, as escolas que quiserem também participar. É muito bacana todas as edições. Eu tive a honra de apresentar. E esse ano vai ser novamente, né? Eu que vou estar apresentando lá o Fixamas. E é, assim, um momento muito bacana. E é o momento das crianças, principalmente, estarem ali junto com o cinema. Né? Tem muitas crianças aqui de São Mateus que ainda não foram no cinema.
0: Sim.
1: Então é uma forma também de eles conhecerem, de verem como que são as obras, como que são ali os curta-metragens. Então é muito bacana. Dia 16 de outubro, gente. Marque na agenda aí e já sigam lá Fixamas, também aqui o Festival Internacional de Cinema aqui de São Mateus do Sul.
0: Isso aí. Então fiquem bem, se cuidem. Ótimo final de semana. Sábado que vem tem mais Mistura Fina pra vocês.
1: Tchau, pessoal.
0: Tchau. We'll be right back.

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0: Boa tarde, é 5 horas em ponto e nós vamos começar o nosso Bem Sertanejo aqui no final de semana. Eu sou o Cleberson Daniel e estar com você é bom demais. Você é aqui, como diz a vinheta, do nosso lado, sempre lado a lado, nesta rádio que tem a maior audiência de toda a região. Agora você faz o seguinte, agora você já manda sua mensagem para cá, porque eu quero mandar aquele abraço especial para você nesse sabadão, nesse início de final de semana. Vem para cá. Quem tem cultura, tem tudo.
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Em sertanejo, meu povo. Eu tô esperando a sua mensagem agora, porque eu quero mandar aquele abraço bem especial pra você, porque aqui no Bem Sertanejo é uma música melhor que a outra. É aquela música que dá gosto de ouvir. Eu tenho certeza que você adora essa aqui, ó.

Agora 5 e 9, aqui é só música boa. Nem preciso falar o nome dessa música, porque eu tenho certeza que você sabe, né? Quem que não conhece essa música que você acabou de ouvir aqui no Bem Sertanejo? 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

0: 41, alô Luciane, a esposa do Gerson, um forte abraço para toda a família. 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Forte abraço! Tudo bem aí? Como tá o seu final de semana? Tá legal? Tá na boa? Aqui é o Cleverson Daniel e tô com você no programa que você adora de fim de semana, que é o Bem Sertanejo, minha gente. E a sua mensagem, a sua participação aqui no 99836-5173, que é o novo WhatsApp da Cultura Sul. Já decorou? Já anotou no seu telefone? 429-9836-5173. Então manda sua mensagem e participa com a gente, porque eu quero mandar aquele abraço especial pra você aqui no seu programa.
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0: É do jeito que você gosta, minha gente. É do jeito que você gosta, o Bem Sertanejo. 5:11. É final de semana, é pra São Mateus, é pra região. É pras mais de 50 cidades que se liga aqui. Na rádio que vai mais longe, na maior audiência da região.

Boa tarde, agora 5h20, tudo bem aí? Ligado no Bem Sertanejo, curtindo a cultura da sua FM, curtindo o final de semana. É bom demais, não é mesmo? Alô, dona Joaquina, um abraço pra senhora, tudo de bom. Obrigado pela audiência, dona Joaquina. Alô, seu Conascão, um abraço, tudo de bom também. Quero mandar um abraço especial aí pra vocês e obrigado sempre por estar acompanhando. Tá bom, dona Joaquina? O seu Conascão também. Um forte abraço pra vocês e obrigado, os vizinhos do meu amigo Luiz Tatu. Alô, Luiz Tatu, motorista da ambulância Prefeitura, um abraço pra Mari também, pra Super Nani, né? Lá do posto Castro Bel. Alô, Nani, tudo de bom? Abraço pra Larissa Nunes também, tá ouvindo a cultura da sua FM. Ah, abraço pro Pitcho, né? Não posso esquecer, né, o Felipe? E abraço aqui pra Larissa Nunes também, tá ouvindo a gente. Um abraço, tudo de bom, Colônia Taquaral. Pessoal bacana, quem tá curtindo também o Bem Sertanejo. Alô, Simone, com o filho Enzo no Cambará. Um forte abraço, obrigado pela audiência e pela sintonia. Eu quero aproveitar aqui no Bem Sertanejo, né, e falar para você mandar mensagem, para você participar. 42998365173, São Mateus e toda a região, mandando mensagem, participando, interagindo, isso é bom demais. Gente, sabe que São Mateus, você conta com a

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Alô, Tico! Forte abraço, obrigado pela parceria mais uma vez, viu, Tico? E abraço pro Du também, no Eduardo. Abraço para toda a família por aí. Valeu pela audiência. 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Então manda, porque eu tô te esperando. Quero mandar aquele forte abraço para você que tá ouvindo a Cultura Sul em São Mateus e na região, acompanhando aqui o nosso Bem Sertanejo. 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
10: Agora 5h29, vem gente, vamos curtir. Abraço pro André, tá ouvindo a Cultura Sua FM, né, André? Abraço pra você, tá ligado, tá curtindo, tá ouvindo a Cultura Sua FM, né, o Pão Seco? Tá curtindo bem sertanejo, meu amigo? Valeu, hein? Obrigado pela audiência. O Bem Sertanejo segue aqui na Cultura com as músicas boas para quem tem bom gosto e ouve a Cultura Sua FM. 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

0: 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Final de semana na Cultura Sua FM é com as músicas boas, as músicas que você gosta. É o sertanejo anos 80, 90, 2000. 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Seja em casa ou no trabalho, todo mundo tá ligado aqui na Cultura Sua FM. Estão curtindo o Bem Sertanejo. Um abração para todo mundo que tá na audiência aí ouvindo a gente, né? Você que tá passando por São Mateus também, passando pela região e acompanhando a nossa programação. São as mais de 50 cidades que ouvem, que acompanham a programação aqui da Cultura Sua FM do jeito que você gosta, porque é o sertanejo bom demais. Abraço pro pessoal lá do que tá curtindo a Cultura Sua FM, Soneca. 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
0: Alô, meu amigo Kleber. Um forte abraço, meu amigo Kleber Marcel. 5h33 agora. Alô, César, tá na sintonia. Abraço pra você também. Obrigado pela audiência no final de semana. No Bem Sertanejo, bom demais.

0: Petiço na Vila Amaral tá ouvindo também. Alô, meu amigo Petiço, um abraço pra você, tudo de bom aí, obrigado pela audiência. Enfim, né, a galera sempre ligada aqui, curtindo a programação do Bem Sertanejo, aquele programa bom, aquele programa que você gosta. 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Aliás, o Luiz não, né? O Sérgio. Um abraço, pro cachorro, pro cabrito. Os motoristas, enfim, todo o pessoal, toda a equipe da Aliança Turismo que tá com a gente aqui na programação do nosso Bem Sertanejo também. Final de semana é do jeito que você gosta, é da Cultura Sua FM, porque essa rádio é pra você, é por você. 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Ô Cleiton, abraço meu amigão, tudo de bom pra você, obrigado pela audiência na cidade de Mafra, ouvindo Bem Sertanejo. A audiência é muito grande, viu? Grande demais. O pessoal curte demais a Cultura Sua FM aí em toda a nossa região. Eu quero agradecer a sua audiência, a sua sintonia, você que está do nosso lado sempre. 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Nós estaremos trazendo as informações e durante o dia, né, já pela manhã, a partir das 8, o Sérgio vai estar rodando a região, trazendo as informações para você ali pela manhã no programa, né? E também a partir das 7 da manhã e também logo mais e das 9 até a 1 no Domingão da Cultura com meu amigo Zé Maria, o Eduardo França. 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
0: Meu amigo Pegada Seca, um abraço, tudo de bom, Luciano Munhoz. Essa semana ele brigou com um gato, chegou todo arranhado na rádio, esse homem. Que aconteceu, Pegada Seca? Sei lá, né? Vamos contar no Sofrência a história segunda.

0: Agora 8, faltando para as 6, frente a frente, João Paulo e Daniel e Edson Hudson, aqui na Cultura Sua FM. É assim, gente, é o sertanejo clássico que se ouve. 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
0: Eu tenho certeza absoluta que essa aqui, gente. Ai, ai, ai, essa aqui. Onde você estava quando essa música fazia sucesso? Com quem você estava? De quem você sente saudade? De quem você lembra com esta canção aqui? E aí, vamos fazer aquela viagem ao passado com essa música? Então vem comigo e aumente o volume do seu rádio.
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É muita gente ouvindo, gente que gosta de música.

0: Boa e acompanha aqui na nossa programação. 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Manda um abraço para um amigo meu, né? Gente fina demais, que é o Walter Teixeira. Alô, meu amigo Walter Teixeira, um forte abraço. Né? Ele que durante muito tempo apresentou o Toque Brasil, programa gauchesco nas noites de sábado aqui na Cultura, e tinha uma grande audiência. Né? E o Walter é uma das pessoas mais gente finas do meio do rádio aí, hein? Do meio do rádio. Uma pessoa que sempre me ajudou muito, né? Lei do comecinho lá, quando eu tinha 12 anos, né? A pessoa que mais me dava moral no rádio era o Walter Teixeira, né? Um abraço pra você, viu, meu amigo Walter? Tudo de bom? Faz falta, amigão. Um abraço. Agora é vô, né? Já é vô o Walter Teixeira. Tempo passa, tempo voa, meu amigo. 6:03, daqui a pouco tem Gargantas de Ouro do Brasil, já já.
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amigo Marcão, que gosta desse quadro que tá chegando aí do Milionário José Rico. Abraço, Marcão. Em toda a nossa região tá todo mundo ouvindo. Vamos viajar então agora com os Gargantas de Ouro do Brasil, aquele momento que todo mundo espera. Alô, meu amigo Célio, aí no Viveiro Coxilha. Abraço, amigão.

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1: Alô, Éder, um abraço, Ederson, tudo de bom? 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
4: 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E você vai mandando sua mensagem, vai participando, porque eu tô te esperando.
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4: Olha, eu tô esperando a sua participação, porque a sua participação é muito importante. Muito importante, sul do Paraná e Planalto Norte de Santa Catarina.

Catarina, manda sua mensagem para cá no 429-836-5173, que é o nosso novo número aqui da Cultura Sul FM, para você participar com a gente. E o bem é bem sertanejo de verdade, porque aqui você ouve os clássicos anos 80, 90 e 2000. Então manda sua mensagem, quero mandar aquele abraço especial para você de São Mateus e para você de toda a região. 429-9836-5173. Você que tá ouvindo o Bem Sertanejo, você lembra aquela vez que o Eduardo Costa chorou na live, gente? E você lembra que ele tinha recém terminado um noivado? Gente, e aí ele começou a cantar essa música aqui, ó. Ele não aguentou quando ele cantou essa música. Lembra que ele deitou no ombro do Leonardo? Ele chorou, ele não conseguiu cantar essa música. Essa canção que você vai ouvir agora, lembra da live? Eduardo Costa recém terminado um noivado. Aí quando foi cantar essa aqui... Gente, como diz o meu amigo, o saudoso Maxwell Andrade... Essa foi lá no coração... Porque nem ele aguentou essa canção. Se liga aí.

0: na programação da Cultura Sua FM as músicas que fazem você lembrar de muita coisa. Você lembra na pandemia, eu comentei no começo dessa música, que o Eduardo Costa chorou quando ele cantou essa música? Ele chorou porque ele tinha recém terminado o noivado, gente, com a Vitória, lembra? Aí foi cantar essa música, misturado com o término do noivado. É claro que não deu certo, ele chorou. Chorou no ombro do Leonardo com essa canção. Boa tarde, São Mateus do Sul e toda a nossa região. É o sertanejo classe A que você gosta. Aqui na Cultura Sua FM para toda a região, para as mais de 50 cidades, você participando, você mandando a sua mensagem e eu querendo mandar aquele abraço especial para você que gosta de música boa, porque aqui no Bem Sertanejo são os clássicos anos 70, 80, 90, 2000. Não toca mais que isso, viu? Então é só o sertanejo de verdade, o sertanejo classe A, e você mandando a sua mensagem, participando aqui no 429-9836-5173. Eu esperando você, sabe por quê? Tô esperando você participar.
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1: Eu garanto pra você que tá apaixonado, pra você que quer lembrar dela, pra você que vai lembrar da morena, no bem sertanejo é assim. É uma melhor ou uma pior que a outra, depende da situação que você está. Para você de São Mateus, para você da região, para você do sul do Paraná, para você do Planalto Norte de Santa Catarina, para você viajante, caminhoneiro, caminhoneira. Bem sertanejo na melhor da região, se liga nessa aqui. Mas...

0: Uma das músicas mais bonitas de Vitor e Léo, sem você. Agora 6h42, Leonardo, nada mudou. Você curtiu aqui também na Cultura Sua FM, o Zezé e o Luciano. Cada volta é um recomeço, minha gente. E merece um recomeço ou não merece? E aí? Não sei, tem que ver. 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Pro ano que vem, né, o Sérgio? Abraço, meu amigo. 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
1: Boa tarde, Cleverson.
0: Fala, amigo.
1: Estamos na escuta aqui, no Turbo.
0: Beleza.
1: Mandar uma homenagem aí pra dona Jéssica, que tá de aniversário, e o Jorge Quirino, a Jéssica de Balneário Camboriú. Nós estamos aqui no Turbo, debaixo. Homenagear ela, o Jorge Quirino, e um abração e tudo de bom.
0: Obrigado, valeu pela audiência, valeu pela sintonia. 6h43 agora, parabéns, felicidade, muitos anos de vida. 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
1: Meu pai João Reis, gostaria de chamar pra cantar comigo aqui, pai.

Indo para as 7, bem sertanejo. Alô, meu amigo Itamar, um abraço para você na Colônia Frusina, que visitou a gente já, né? Abraço, meu amigão, tudo de bom. 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

0: 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Aí já mandou sua mensagem aqui para a Cultura Sua FM, já participou com a gente? Não participou, manda, porque eu estou esperando você participar. Eu quero mandar aquele abraço especial para você que é de São Mateus e para você que é de toda a região e está ouvindo a Cultura Sua FM, está curtindo a nossa programação aqui no final de semana no nosso Bem Sertanejo. 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Manda mensagem 42988351987 e 42988119571.
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0: Essa é boa também.

Mas é Cleito e Camargo, Ilusão. Essa dói, meu povo. Abração aí pra Adriana, tá ouvindo a gente. Oi, Adriana, um abraço pra você, confirmando a audiência, São Lourenço, Jucimara. Abraço também pra quem tá ouvindo a gente, a Roseni. Abraço também pro Heraldo, pra Alessandra, pro João. Alô, João, pra Sofia, pro Cauê.

0: Andriele da Vila Amaral, César também na sintonia. 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Um abraço para vocês e tudo de bom. Obrigado pela parceria sempre da audiência. Gente, amanhã, a partir das 4 horas da tarde, junto com o Sérgio Soriano, a cobertura completa das... Ah, o Manuel Gomes agora. A cobertura completa das eleições, tá bom, gente? Amanhã estaremos aqui, 4 da tarde. Mas pela manhã, o Sérgio Soriano já estará na região, né? Cobrindo tudo aí, ali em Rebouças, enfim. Vai estar em São João do Triunfo também, já trazendo as informações pela manhã de como está o andamento das votações. Não esquece de votar. Vai votar, gente. Na eleição passada, né, nacional, mais de 30 milhões de pessoas não votaram. E aí não adianta você reclamar, porque é você que decide. É você quem vota, é você quem escolhe o seu representante, entendeu? Então amanhã é o dia de você ir lá e fazer a sua parte como cidadão, tá bom? Abraço pra você, abraço pra todos os apoiadores do Bem Sertanejo, agradeço a todo mundo aí, né? Direção geral da rádio também, né? E claro, os apoiadores do Bem Sertanejo, senão esse programa não estaria no ar. Um forte abraço e amanhã, 4 da tarde, estarei aqui junto com o repórter Sérgio Soriani e a cobertura das eleições 2026.
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0: Alô, meu amigo Kleber, Companhia do Telhado, tudo de bom? Alô, Barchac Lanches, um abraço também. Agora você não liga. Agora você manda uma mensagem pro WhatsApp e fala: oi, sumida, tava com saudade. Um abraço.

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2: Alô, rapaziada, essa é a história de um cowboy vagabundo.

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